0: medida.
1: O PIS do frete é o valor mínimo que um caminhoneiro, sobretudo um caminhoneiro autônomo, que trabalha para levar mercadorias e abastecer o povo brasileiro nos quatro cantos, é um valor mínimo que ele tem que receber por frete, por viagem que ele faz, por entrega que ele faz.
0: A lei estabelece ainda prazo de até 30 dias úteis para o pagamento do frete, além da atualização da tabela a cada 6 meses. Também estão previstas punições mais duras para empresas que contratarem fretes abaixo do piso mínimo, com multas que podem chegar a R$1 milhão. E para que seja cumprido o piso, o texto determina a obrigatoriedade da apresentação do Código Identificador da Operação de Transporte, CIOT, antes do caminhão iniciar a viagem, o que também impacta na fiscalização, como explica o ministro dos Transportes, George Santoro.
2: O CIOT também é um mecanismo de combate ao comércio ilegal de mercadorias, ao comércio feito sem nota fiscal. Ele vincula todo o transporte de mercadorias aos documentos eletrônicos fiscais.
0: Originalmente publicado como medida provisória, o texto passou por uma série de mudanças no Congresso Nacional, sendo aprovado no Senado em julho deste ano. Com a sanção, o texto vira uma regra permanente. Reportagem Gabriela Noronha.
3: O desempenho de mais de 30 milhões de estudantes brasileiros passou por uma nova avaliação de aprendizagem.
4: Foram divulgados hoje os dados mais recentes do IDEB, o Índice de Desenvolvimento da Educação Básica, e também as médias em português e matemática do SAEB, o Sistema de Avaliação da Educação Básica.
3: Os índices consideram os anos iniciais e finais do ensino fundamental e também do ensino médio na rede pública e privada.
4: O resultado foi anunciado pelo Ministério da Educação. Confira os detalhes na reportagem de Jéssica Gonçalves.
5: Para calcular o IDEB, que é o Índice de Desenvolvimento da Educação Básica, o MEC utiliza as taxas de aprovação coletadas pelo Censo Escolar, junto com o desempenho dos estudantes em língua portuguesa e matemática no SAEB, o Sistema de Avaliação da Educação Básica. O IDEB permite acompanhar o desenvolvimento da educação básica brasileira. O cálculo é feito por meio de uma escala, que vai de 0 a 10. O índice dos anos iniciais do ensino fundamental passou de 6 em 2023 para 6,3 em 2025. Na rede pública, a pontuação foi de 5,7 para 6,1 em 2 anos. Para os anos finais do ensino fundamental, o IDEB nacional subiu de 5 para 5,3. Na rede pública, o indicador alcançou pontuação 5 contra 4,7 em 2023. No ensino médio, o IDEB passou de 4,3 para 4,5. Os dados indicam a evolução da aprendizagem e a estrutura da rede de ensino, que atende mais de 30 milhões de estudantes em todo o território nacional. Para o ministro da Educação, Leonardo Barchini, os resultados apontam qual deve ser a prioridade daqui para frente.
6: Toda a estratégia do Ministério da Educação, que é demanda do Plano Nacional de Educação aprovado em abril deste ano, é que a gente tenha um foco especial na aprendizagem.
5: Já o SAEB, o Sistema de Avaliação da Educação Básica, é aplicado a cada 2 anos para medir o desempenho de estudantes da educação básica por meio de testes e questionários. Em uma escala que vai de 0 a 500, no 5º ano do ensino fundamental, a nota em português passou de 207 para 215 pontos. Em matemática, de 218 para 227. Já no 3º ano do ensino médio, em português, o resultado foi de 269 para 272. Em matemática, de 263 para 268. Em 2025, foram avaliados quase 6 milhões de alunos em mais de 70 mil escolas. Reportagem Jéssica Gonçalves.
3: Estudantes que participam do processo seletivo do ProUni, o programa Universidade para Todos, podem conferir o resultado da segunda chamada.
4: O prazo para os pré-selecionados comprovarem as informações da inscrição começou hoje e vai até sexta-feira da próxima semana, dia 14.
3: A documentação exigida para essa comprovação deve ser apresentada diretamente na instituição de ensino superior para a qual o estudante foi pré-selecionado.
4: O resultado pode ser acessado pelo portal Acesso Único ao Ensino Superior, em acessounico.mec.gov.br.
3: O Ministério da Educação chama professores e especialistas de todas as regiões do Brasil para participar do Banco de Avaliadores do Programa Nacional do Livro e do Material Didático.
4: O programa é responsável pela distribuição de livros para estudantes e professores da rede pública de ensino. As obras são renovadas a cada 4 anos.
3: Confira na reportagem de Luciana Colares de Holanda.
7: professores e especialistas de todo o país podem participar da escolha dos livros que vão para as salas de aula da rede pública de ensino. Estão abertas as inscrições para o Banco de Avaliadores do Programa Nacional do Livro e do Material Didático, o PNLD. Os selecionados vão avaliar as obras inscritas nos editais do PNLD Atos Finais, voltado às obras didáticas, e do PNLD Literário Equidade, destinado às obras literárias. Nessa etapa da seleção, terão prioridade professores de língua portuguesa, matemática, história, geografia, ciências, arte, educação física e língua estrangeira, pedagogos e profissionais formados em letras, com foco em literatura e formação de leitores, também terão preferência. De acordo com Anita Stefani, diretora de apoio à gestão educacional da Secretaria de Educação Básica do MEC, hoje são cerca de 20 mil profissionais cadastrados. O banco é atualizado constantemente e os avaliadores são capacitados para atuar na avaliação das obras.
8: Essa capacitação busca garantir que todos os participantes utilizem os mesmos referenciais durante a análise e utilizem, né, de uma forma correta as fichas de avaliação, contribuindo para a qualidade técnica.
7: A participação no Banco de Avaliadores do PNLD é voluntária e gratuita. E a diretora de apoio à gestão educacional, Anita Stefani, explica que os profissionais selecionados no processo de avaliação pedagógica têm acesso a diferentes oportunidades de aprimoramento e reconhecimento.
8: Ao avaliarem as obras, eles estão também se formando como analistas de materiais didáticos e críticos em conteúdos, seja para a elaboração de materiais para os seus estudantes, quanto para a aplicação dessas obras didáticas na sala de aula.
7: Para se inscrever, basta acessar a página da Plataforma de Avaliação Pedagógica do PNLD no endereço pnld-avaliação.mec.gov.br e preencher as informações de perfil profissional. É preciso ter diploma de licenciatura plena ou de magistério reconhecido pelo Ministério da Educação e concluir um curso obrigatório disponível na própria plataforma. Reportagem Luciana Colares de Holanda.
4: E atenção para os prazos do Exame Nacional de Desempenho de Estudantes, o ENAD 2026.
3: Os inscritos para os cursos de bacharelado e tecnologia que tiveram o pedido de atendimento especializado negado podem recorrer da decisão até sexta-feira, dia 7 de agosto.
4: O recurso deve ser enviado pelo sistema ENAD, com a documentação que comprove a necessidade de atendimento, conforme as regras do edital. O resultado da análise será divulgado em 14 de agosto.
3: Um atendimento especializado é destinado aos participantes que necessitam de recursos específicos para realizar o exame.
4: As provas do ENAD 2026 para os cursos de bacharelado e tecnologia serão aplicadas no dia 29 de novembro.
3: O Serviço Geológico do Brasil faz o monitoramento das bacias hidrográficas brasileiras. Isso quer dizer que ele monitora a subida e descida dos principais rios do país.
4: O trabalho ajuda na agricultura, previne situações trágicas relacionadas a enchentes e orienta prefeituras em situações de seca, por exemplo.
3: Este ano, o Serviço Geológico do Brasil também faz parte do grupo de órgãos federais que está atuando no painel do El Niño e vem acompanhando e divulgando boletins sobre os impactos do fenômeno climático.
4: Sobre tudo isso, nós conversamos mais cedo com a chefe do Departamento de Hidrologia do SGB, Andréa Germano. Acompanhe. Doutora Andréa, bem-vinda à Voz do Brasil. É um prazer ter a senhora conosco aqui. Vamos falar então de El Niño, né? O Serviço Geológico do Brasil divulgou algumas previsões para as principais bacias hidrográficas do país para os próximos 3 meses. E aí eu queria começar então falando por região, começando aí pela região norte e, né, Amazônia. Os principais rios, pelo que eu já dei uma olhadinha, ainda estão nos níveis normais, mas já em situação de vazante. O que a gente pode esperar para os próximos 3 meses?
9: Muito obrigada pelo espaço. O Serviço Geológico do Brasil agradece. O Serviço Geológico do Brasil é uma empresa ligada ao Ministério de Minas e Energia. E realmente a gente faz esse acompanhamento dos rios e monitoramento dos rios há 57 anos, cobertura de toda a rede hidrometeorológica nacional e monitoramento de níveis de rios e volume de chuvas. A região norte, hoje está nesse período, como você falou, já de vazante, né? Na sua normalidade, em todos os rios, na sua normalidade. E assim, o que preocupa é esse atraso do início das chuvas. Isso pode prejudicar aí a vazante, no caso, de não ser mais crítica, né? Então, assim, esse atraso do período de chuvas realmente é hoje a nossa preocupação. Mas, por enquanto, na sua normalidade. A gente faz simulações, né, para caso não chova, caso chova. Então, a gente vai tendo esse acompanhamento diariamente num cenário de 3 meses para poder também ter providências, defesa civil, tomar providências logísticas para as ações do norte.
10: Quer dizer, assim, se a gente já está com os rios em vazante e as chuvas atrasaram, a gente pode ter uma baixa mais acentuada, é isso?
9: Exatamente, essa é a grande preocupação.
3: E no Nordeste há um alerta sobre os níveis dos reservatórios, né?
9: Exatamente. O SGB, ele acompanha junto com a Agência Nacional de Águas os reservatórios, né, através do sistema de acompanhamento dos reservatórios do Nordeste, também dos 9 estados do Nordeste, também em Minas Gerais, mas a situação hoje, 5 de agosto, é de normalidade também, 50%, 51% da sua capacidade, né? Então a gente está mantendo esse percentual desde abril. Então ainda não é uma preocupação a região Nordeste.
10: Muito bem, então vamos falar agora de Sul, onde o El Niño talvez seja a região onde talvez a gente já esteja sentindo essa questão do El Niño de maneira mais intensa, né, mais acentuada. Já há problemas de cheias e transbordamentos. Como é que deve ser o próximo trimestre por lá, onde o alerta é maior?
9: E como você falou, né, a previsão de chuvas acima da média do El Niño pode levar muitos os rios já materializado. Agora no mês de julho tivemos muitas inundações. Para você ter uma ideia, mês de julho no sul, na região do Rio Grande do Sul, em média chover 130 milímetros, a gente teve localidades com 430 milímetros, provocando então grandes impactos aí de inundação. E a preocupação geralmente é essa, de o solo já está muito úmido e ainda esse aumento das chuvas na região sul poder causar mais impactos de inundações na região sul.
3: Agora, no Cerrado e Pantanal, André, onde já costumamos ter seca nesse período, o que esperar para as bacias desses biomas?
9: Então, no Cerrado, na região sudeste, em termos de chuva, os modelos meteorológicos, que é nosso serviço geológico, a gente não trabalha com meteorologia, né? A gente usa a meteorologia para poder explicar a hidrologia. Mas os modelos de meteorologia estão muito discrepantes, vamos dizer assim. O que a gente entende agora nesse momento, não dá para falar do cenário de chuva, mas nesse momento que realmente as temperaturas já estão muito elevadas, aí sim a preocupação é mais para a questão de incêndios florestais. Então, monitoramento de rios, ainda estamos na normalidade para
10: tudo indicando ainda que Cerrado e Pantanal, em termos de águas, devem ficar ainda dentro da normalidade.
9: Estamos já desde 2020, assim, com uma tendência de depreciação da capacidade dos rios na região do Pantanal, principalmente. Então, assim, na normalidade, já não digo que já, a gente já não vem vivendo muito tempo isso. Então, mas não vai ser mais crítico ou menos crítico este ano especificamente.
10: Quando a gente fala, então, de mudanças climáticas, é disso que a gente fala, né? A gente vai observando uma mudança no comportamento natural, no comportamento da natureza ao longo do tempo, né? Não é só no trimestre, não é só no ano. Perfeito. Como a senhora disse, já vem desde 2020.
9: Perfeito, né? A gente não tem mais um Pantanal, uma região alagada há muitos anos. Então, isso realmente é um mudanças climáticas, não só o efeito de El Niño também, né? Então, sendo uma mudança climática que a gente vem evidenciando, principalmente nessa região.
3: Agora, doutora Andréia, como é que funciona esse monitoramento do Serviço Geológico do Brasil? Conta para o nosso ouvinte um pouco mais sobre como é esse trabalho.
9: o Serviço Geológico, o grande parceiro no campo e no escritório para fazer esse monitoramento, né? Além desse trabalho contínuo de monitoramento, de saber essas séries hidrológicas de longo período que nós monitoramos, a gente tem um serviço desde a década de 80, daí de realizar previsões hidrológicas, não só o momento atual, mas essas previsões hidrológicas, né, futuras. Começamos aí com bacias como o Pantanal, o Amazonas e o Rio Doce, que são bacias mais lentas, mas depois dos booms, dos desastres, como a gente chama aí nos anos de 2011, 2012, 2013, a gente começou a fazer sistemas de previsão hidrológica em bacias mais rápidas e também com o advento também de todo um monitoramento automático muito mais especializado, né? Então, assim, o que a gente faz? Além desse monitoramento do campo, a gente no escritório recebe essas informações automáticas que vêm pelos satélites, né? Então, de hora em hora a gente está recebendo o nível dos rios, a quantidade de chuva, e rodamos modelos matemáticos, hidráulicos, hidrológicos, para fazer essas previsões. Aí você vai me dizer, então a gente consegue saber com muita antecedência se vai inundar? Depende da região hidrográfica, depende da resposta da bacia hidrográfica. Então, sim, há localidades que a gente consegue fazer essa previsão com 75 dias de antecedência, mas outras localidades, em bacias mais de alta declividade, com uma menor área de drenagem, com até 4 horas de antecedência. Mas o que permite, no caso de inundações, retirar as famílias, permite a gente salvar vidas com esse monitoramento e com esse sistema de previsão hidrológica.
3: Muito bem, nós conversamos com Andréa Germano, chefe do Departamento de Hidrologia do Serviço Geológico do Brasil. Muito obrigado por sua entrevista aqui à Voz do Brasil.
9: Muito obrigada a vocês. Até logo. Tchau, tchau.
4: A segurança no abastecimento de água passa também pela recuperação do meio ambiente.
3: Está aberta uma chamada pública para apoiar projetos de restauração ecológica e soluções voltadas à proteção de mananciais que abastecem grandes centros urbanos.
4: A chamada foi feita pelo Banco Nacional de Desenvolvimento Econômico e Social e deverá prever investimentos de 15 milhões e 20 milhões de reais com prazo de execução de até 48 meses.
3: As ações devem ter foco em restauração ecológica e em soluções baseadas na natureza, para combater a escassez de água nas regiões metropolitanas, como explica o superintendente da área de meio ambiente do BNDES, Nabil Kadri.
11: As propostas enviadas devem incluir ações de restauração ecológico-produtiva utilizando vegetação nativa, em áreas estratégicas para a proteção dos recursos hídricos, incluindo nascentes, margens de rios e outras áreas relevantes para a conservação dos mananciais.
4: Os projetos deverão contemplar regiões do Distrito Federal e entorno, São Paulo, Rio de Janeiro, Ceará, Mato Grosso, Rondônia e Acre.
3: Mariana Dias Vilas Boas, pesquisadora do Serviço Geológico do Brasil, fala sobre a importância da recuperação e preservação de mananciais que abastecem grandes cidades.
12: Com a ampliação da vegetação, a gente vai ter uma maior taxa de infiltração, esses aquíferos vão ter mais água, vai chegar mais água também nos rios através desses afloramentos das nascentes. Então, os projetos de recuperação, eles são projetos importantíssimos e têm uma relação direta com a segurança hídrica nas grandes cidades. E reduz as consequências de inundação, eu aumento a recarga dos aquíferos.
4: A chamada pública está aberta até o dia 9 de setembro e pode ser consultada no site do BNDES.
3: O Brasil assumiu a presidência pro tempore da Aliança para a Segurança, a Justiça e o Desenvolvimento.
4: A entidade reúne países da América Latina e Caribe.
3: Na reunião de cúpula em Brasília, o Banco Interamericano de Desenvolvimento anunciou $4 bilhões para as ações integradas de combate ao crime organizado na região.
13: A América Latina concentra 8% da população mundial e é responsável por um terço dos homicídios ocorridos no mundo, de acordo com dados da Polícia Internacional. Esses números levaram à criação da Aliança para a Segurança, a Justiça e o Desenvolvimento, composta por 23 países e 14 instituições, como a Interpol. Um encontro em Brasília discute estratégias de prevenção e combate ao crime organizado na América Latina e Caribe. No primeiro ano de atuação da Aliança no combate ao crime organizado, foram destinados US$1,4 bilhão, o que corresponde a 60% dos recursos previstos para os três primeiros anos da iniciativa. A alta demanda dos países membros levou o Banco Interamericano

0: tempore da aliança pelos próximos 12 meses. Reportagem Cleide Lopes.
1: O Comitê de Política Monetária, o Copom, reduziu a taxa Selic, que é a taxa básica de juros da economia, de 14,25% para 14% ao ano.
2: Em comunicado divulgado hoje, o Copom afirmou que o cenário internacional ainda exige cautela por causa das incertezas sobre os conflitos no Oriente Médio.
1: A taxa Selic influencia outras taxas de juros no país, como as taxas de empréstimos, financiamentos e aplicações financeiras.
2: E essas foram as notícias do Governo Federal.
1: Uma realização da Secretaria de Comunicação Social da Presidência da República.
2: Com produção da empresa Brasil de Comunicação.
1: Fique agora com o Minuto do TCU. Em seguida, as notícias do Poder Judiciário e do Congresso Nacional. Boa noite.
2: Boa noite e até amanhã.
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7: Supremo Tribunal Federal começa a julgar se proibição a jogos de azar é compatível com a Constituição de 1988.
8: Presidente Lula sanciona projeto de lei que regulamenta relevância para admissão do recurso especial no STJ.
7: Acordo firmado entre Tribunal Superior Eleitoral e Advocacia Geral da União prevê boas práticas sobre o uso da inteligência artificial nas eleições deste ano.
8: Boa noite, eu sou Marcela Luiza.
7: E eu sou Walter Lima.
8: O plenário do Supremo Tribunal Federal começou a analisar na sessão de hoje se a proibição a jogos de azar é compatível com a Constituição. Após as sustentações orais, o relator do caso, o ministro Luiz Fux, começou a votar.
7: Desde 1941, a lei de contravenções penais proíbe a organização e exploração de jogos de azar, punindo os infratores com prisão simples, multa e outras penalidades previstas em lei. Isso inclui o jogo do bicho e as máquinas caça-níqueis.
8: Os ministros analisam se essa proibição, criada há mais de 80 anos, ainda é compatível com a Constituição Federal de 1988, ou se ela ficou ultrapassada.
7: Na prática, o Supremo vai decidir se a exploração de jogos de azar deve continuar proibida e punida pela legislação penal brasileira ou se essa proibição é incompatível com a Constituição.
8: A decisão, porém, não tratará da regulamentação de cassinos ou da exploração comercial dos jogos, temas que devem ser abordados em outras ações que tramitam na Corte.
7: O julgamento vai continuar na sessão plenária de amanhã.
8: O presidente da República, Luiz Inácio Lula da Silva, sancionou o projeto de lei que regulamenta a relevância para a admissão do recurso especial no Superior Tribunal de Justiça.
7: O projeto foi convertido na Lei 15.484 de 2026. Fátima Uchoa.
9: Com a relevância, segundo o presidente do STJ, ministro Herman Benjamin, o tribunal poderá concentrar esforços nos recursos que tratam de temas com maior impacto para a sociedade.
10: Não é de uma lei para atender interesses do Superior Tribunal de Justiça, mas da celeridade, da qualidade e da efetividade da prestação jurisdicional.
9: A nova lei deve tornar a prestação jurisdicional mais eficiente e permitir que o STJ concentre a atuação em casos com maior impacto jurídico, econômico, político ou social.

0: social que sejam importantes para uniformizar a interpretação da legislação federal sem limitar o acesso dos brasileiros à justiça.
1: Tribunal Superior Eleitoral e a Advocacia Geral da União assinam um acordo de boas práticas sobre uso da inteligência artificial nas eleições 2026.
2: O principal produto da parceria é o lançamento de um guia de boas práticas sobre o uso de IA no processo eleitoral. Fábio Ruas.
3: O documento vai servir como um manual de conduta com diretrizes técnicas detalhadas para partidos, candidatos, plataformas digitais, órgãos públicos e para a sociedade civil. O acordo ainda prevê a realização de cursos, seminários, workshops e eventos relacionados ao uso da inteligência artificial nas eleições, entre outras medidas.
1: Tribunal Superior do Trabalho mantém entendimento sobre desconto de dias parados em greves de longa duração.
2: Com a decisão, empresas vão poder descontar metade dos dias e trabalhadores vão ter de compensar a outra metade. Marla Lacerda.
4: A sessão de dissídios coletivos do TST autorizou duas empresas de Indaiatuba, no interior de São Paulo, a descontar metade dos 36 dias da greve realizada pelos empregados. Nessas situações, a Justiça do Trabalho admite, como regra adotada pela jurisprudência da Corte, a compensação da outra metade dos dias de paralisação. Esse entendimento, ele busca equilibrar o direito de greve com os efeitos da suspensão do contrato de trabalho durante o movimento. Para os ministros, o desconto integral dos dias parados pode gerar prejuízos econômicos excessivos aos trabalhadores.
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1: Uma boa noite.
2: E até amanhã.
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7: Eu sou Paula Groba.
8: E eu sou Humberto Pinheiro.
7: E estes são os destaques de hoje do Jornal do Senado, que começa agora.
8: Senado pode tornar hediondos e inafiançáveis crimes de pedofilia.
7: Pessoas com deficiência poderão ser consideradas idosas aos 50 anos.
8: Fim da aposentadoria compulsória como punição avança no CNJ e no Senado.
7: Boa noite.
8: Boa noite.
7: Crimes sexuais contra crianças e adolescentes podem passar a receber a punição mais rigorosa prevista na legislação brasileira.
8: O plenário do Senado pode votar o projeto que torna hediondos e inafiançáveis os crimes de pedofilia e outras violências sexuais contra crianças, adolescentes e pessoas vulneráveis. A reportagem é de Bruno Lourenço.
9: O projeto de lei aprovado na Comissão de Constituição e Justiça inclui no rol dos crimes hediondos condutas como a corrupção de menores, a satisfação de lascívia, caracterizada pela prática de atos libidinosos na presença de criança ou adolescente, a divulgação de cena de estupro de vulnerável e o compartilhamento de pornografia. A matéria também classifica como hediondos os crimes previstos no Estatuto da Criança e do Adolescente ligados ao tráfico internacional de crianças e à pornografia infantil, como defendeu a relatora, senadora Elisiane Gama, do Maranhão.
10: Nosso relatório é pela aprovação do projeto de lei com a redação corrupção de menores, satisfação de lascívia mediante presença de criança ou adolescente, favorecimento da prostituição ou de outra forma de exploração sexual de crianças e adolescentes ou de vulnerável, divulgação de cena de estupro ou de cena de estupro de vulnerável, de cena de sexo ou de pornografia.
9: O senador Everton, do PDT do Maranhão, apresentou proposta semelhante e pediu que as duas matérias sejam analisadas em conjunto pelo plenário.
11: Em que eu propus o aumento da pena dos crimes cometidos contra a dignidade sexual quando praticados na presença física ou virtual de crianças, adolescentes e também também cônjuge, companheiro ou parente de vítima, consanguíneo ou afim, em linha reta ou colateral até o quarto grau.
9: A CCJ aprovou um pedido de urgência para votação no plenário.
7: E a Comissão de Relações Exteriores iniciou as discussões sobre as barreiras da União Europeia à carne brasileira.
8: O grupo de trabalho que trata do acordo do bloco europeu com o Mercosul ouviu integrantes do governo e do setor privado. Repórter Pedro Pincer.
12: A partir de 3 de setembro, passam a valer novas regras da União Europeia sobre o uso de antimicrobianos na produção animal. O bloco exige que o Brasil consiga comprovar que a carne exportada não foi produzida a partir de animais submetidos ao uso de antimicrobianos proibidos pelas autoridades europeias. De acordo com o presidente da comissão, senador Nelsinho Trade, do PSD de Mato Grosso do Sul, é preciso ouvir os setores que podem ser afetados pelas normas e buscar soluções em conjunto com o governo e a iniciativa privada.
13: Setores que, porventura, venham a se sentir prejudicados, nos acionam, que nós iremos promover debates dessa natureza.
12: O chefe da missão do Brasil junto à União Europeia, embaixador Pedro Miguel da Costa e Silva, afirmou que o país terá de comprovar, por meio de auditorias, que consegue separar os produtos destinados ao mercado europeu e garantir que eles atendam às exigências do bloco. Representantes do setor privado afirmaram que o Brasil já dispõe da tecnologia necessária para fazer esse controle.
7: Aguarda votação no plenário um projeto que reduz para 50 anos a idade em que uma pessoa com deficiência seja considerada idosa.
8: O impacto do envelhecimento é maior para esse grupo de pessoas consideradas vulneráveis. Segundo a Organização Mundial da Saúde, pessoas com deficiência apresentam maior risco de desenvolver doenças crônicas, pior estado de saúde e, em alguns casos, podem morrer até 20 anos antes da população sem deficiência. Repórter Patrícia Oliveira.
14: O projeto que considera idosa uma pessoa com deficiência já a partir dos 50 anos, estende para esses indivíduos os mesmos direitos e a proteção garantidos às pessoas da terceira idade. A condição de idoso deverá ser definida por avaliação individual, médica, psicológica e social. Como destacou o relator do projeto na Comissão de Assuntos Sociais, senador Flávio Arnes, do PSB do Paraná.
15: Conforme a deficiência, podemos observar reduções na expectativa de vida que variam até algumas décadas para baixo. Se compararmos com a média da população, estamos longe de um patamar de igualdade.
14: Para o senador Paulo Paim, do PT do Rio Grande do Sul, relator na Comissão de Direitos Humanos, a proposta viabiliza a aplicação de conceitos de envelhecimento ativo específicos para pessoas com deficiência.
16: Minimizando os possíveis impactos negativos do avanço da idade em um grupo social especialmente vulnerável.
14: O projeto que altera o Estatuto do Idoso já foi aprovado também na Câmara dos Deputados e está pronto para votação no plenário do Senado.
7: E a aposentadoria compulsória de magistrados pode deixar de ser uma punição prevista na Constituição, depois de o Conselho Nacional de Justiça oficializar o fim dessa penalidade no âmbito administrativo. O Senado pode analisar uma proposta que muda a Constituição sobre o mesmo tema.
8: A relatora, senadora Elisiane Gama, do Maranhão, afirmou que a decisão corrige uma distorção histórica. Repórter Pedro Pincer.
12: O Conselho Nacional de Justiça aprovou por unanimidade a proposta de resolução que acaba com a aposentadoria compulsória como a sanção disciplinar mais grave a juízes. A resolução aprovada segue entendimento da primeira turma do Supremo Tribunal Federal e também prevê a possibilidade da demissão como uma das hipóteses de punição. E o plenário do Senado pode votar uma proposta de emenda à Constituição que prevê o fim da aposentadoria compulsória como punição aos magistrados, promotores e procuradores e militares. De autoria do então senador Flávio Dino, atualmente ministro do Supremo Tribunal Federal, o texto foi aprovado pela Comissão de Constituição e Justiça em abril. A relatora, senadora Elisiane Gama, do Maranhão, afirmou que a decisão corrige uma distorção histórica.
17: É inadmissível o que a gente viveu ao longo da história do Brasil, colocou esse tipo de prêmio para quem comete um crime, de que nós não podemos permitir castas de servidores públicos com privilégios.
12: Pelas novas regras, nos casos mais graves, o magistrado poderá ser colocado em disponibilidade com proposta de perda do cargo. Nessa hipótese, será imediatamente afastado das funções e passará a receber remuneração proporcional ao tempo de contribuição até a decisão definitiva do STF sobre a eventual perda do cargo.
7: Você sabia que nas eleições, os votos em branco e nulos não são transferidos para nenhum candidato e não podem cancelar uma eleição?
8: Na prática, quem escolhe uma dessas opções deixa a decisão para os demais eleitores. Conheça mais sobre esses dois tipos de votos com a repórter Marcela Cunha.
18: Voto em branco vai para quem está na frente? E uma maioria de votos nulos pode cancelar a eleição? A resposta para as duas perguntas é não. Para votar em branco, o eleitor aperta a tecla branco e confirma. O voto nulo acontece quando é digitado um número que não corresponde a nenhum candidato ou partido. Nos dois casos, o voto é excluído da contagem que define o resultado. Não é transferido, não beneficia nenhum candidato e não é somado ao vencedor. O consultor legislativo do Senado, Gilberto Guerzoni, explica como essas duas situações aparecem na urna.
19: Mas a gente já viu que reduziu bastante o número de votos em branco, né? Já que a urna eletrônica abre uma tela, o eleitor tem que fazer alguma coisa de forma ativa ali, né? Ou ele propositalmente coloca um voto inexistente e confirma, o que leva à anulação do voto, ou ele tem que apertar a tecla de voto em branco.
18: Além de expressar uma decisão consciente, o voto nulo também pode ser resultado de um erro na digitação. Em 2026, serão 6 votos para deputado federal, deputado estadual ou distrital, 2 senadores, governador e presidente da República. Por isso, a recomendação da Justiça Eleitoral é levar uma colinha de papel.
7: E ao participar da abertura da exposição O Caminho do Voto, promovida pelo Tribunal Superior Eleitoral, o presidente do Senado, Davi Alcolumbre, afirmou que o processo eleitoral brasileiro está entre os mais confiáveis do mundo. Ele também elogiou a decisão do presidente do TSE, ministro Nunes Marques, de levar a mostra ao Congresso Nacional.
8: A exposição, aberta à visitação no anexo 1 do Senado, apresenta as etapas do sistema eletrônico de votação, do desenvolvimento das urnas à totalização dos votos e integra a programação da Semana Nacional do Sistema Eletrônico de Votação.
20: As pessoas que visitarem a exposição sairão daqui conhecendo melhor o percurso do seu voto e o papel que ele desempenha na construção do nosso país. Um Brasil comprometido com a democracia, com as eleições livres e diretas, com a alternância de poder e com a transparência no processo eleitoral.
8: Edição de Paula Groba e trabalhos técnicos de João Lira, o Jornal do Senado fica por aqui. Acompanhe agora as notícias da Câmara dos Deputados. Boa noite.
7: Boa noite e até amanhã.
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22: Câmara reforça a indenização por dano moral à vítima de violência doméstica.
23: Proposta facilita acesso de motoristas a postos de combustível nas estradas.
24: Projeto busca garantir saúde ginecológica de meninas a partir dos 10 anos.
25: Boa noite. Os deputados analisam proposta que visa assegurar a saúde ginecológica de meninas a partir dos 10 anos de idade no SUS. O projeto está em regime de urgência e pode ser incluído na pauta de votações do plenário a qualquer momento, como informa o repórter Antônio Vital.
26: Está pronto para ser votado no plenário da Câmara, projeto que torna a regra a primeira consulta ginecológica das meninas a partir de 10 anos de idade no SUS, o Sistema Único de Saúde. O projeto foi apresentado pelas deputadas Adriana Ventura, do Novo de São Paulo, e Grace Elias, do PL de Minas Gerais, com o objetivo de permitir que as meninas e suas famílias recebam orientações preventivas e adequadas sobre temas como vacinação contra o HPV, cuidados de higiene íntima, preparação emocional para a primeira menstruação e informações sobre métodos contraceptivos, A vacina contra o HPV é recomendada a partir dos 9 anos de idade. A proposta obriga o Ministério da Saúde a elaborar um protocolo para o atendimento ginecológico dessa faixa etária. As meninas deverão ser encaminhadas à primeira consulta quando houver sinais de proximidade da menarca, como é chamada a primeira menstruação. Além disso, determina que as secretarias estaduais e municipais de saúde providenciem a formação contínua dos profissionais da área, especialmente ginecologistas, para que estejam preparados para atender as meninas. O texto também estabelece que a consulta será acompanhada por um responsável e, quando necessário, uma equipe multidisciplinar, que poderá incluir psicólogos e enfermeiros. De acordo com a deputada Adriana Ventura, uma das autoras da proposta, o objetivo é reduzir a incidência de gravidez precoce na adolescência, evitar doenças sexualmente transmissíveis e contribuir para a prática de hábitos saudáveis.
0: Tanto a vacinação como a HPV, que é recomendada a partir dos 9 anos, cuidado de higiene íntima, preparação emocional para essa fase da primeira menstruação e demais, bem como informação sobre métodos contraceptivos, isso é importante para prevenir gravidez precoce e outras complicações de saúde. Ele é muito simples, mas a gente acredita que ele pode provocar mudanças profundas na orientação das meninas brasileiras.
26: O projeto que torna regra a primeira consulta ginecológica das meninas a partir de 10 anos de idade no SUS ganhou regime de urgência e pode ser votada a qualquer momento no plenário da Câmara, sem passar pela análise das comissões permanentes da Casa. Da Rádio Câmara, de Brasília, Antônio Vital.
21: Educação.
22: Jorge Sola, do PT da Bahia, defende projeto de sua autoria que regulamenta as escolas de saúde pública do SUS. A matéria já aprovada na Câmara e em tramitação no Senado reconhece instituições estaduais e municipais que formam profissionais, organizam estágios e apoiam residências.
1: Essa rede de escolas de saúde pública precisa e merece o seu reconhecimento, a sua regulamentação, para que dê, primeiro, mais visibilidade, mais estabilidade e maior capacidade de ampliar o orçamento destinado à formação de recursos humanos, ampliar o empoderamento dessas escolas para o ordenamento das práticas e dos estágios. Muitas vezes você tem a necessidade de organizar as vagas nos hospitais públicos, nos hospitais da rede do SUS para a formação profissional e até, né, definir políticas públicas que visem estimular a formação de profissionais que ainda temos uma carência.
25: Jorge Sola assinala ainda que as escolas têm papel central na organização dos processos seletivos para residências médicas e na formação de especialistas em áreas com carência no país. Para ele, a falta de um marco legal e de uma estrutura de articulação nacional limita o potencial das instituições.
22: Professora Luciane Cavalcante, do PSOL de São Paulo, é autora do projeto que isenta do imposto de renda professores e demais profissionais da educação básica e superior. Ela explica que a medida busca valorizar a categoria e ampliar os investimentos na educação.
25: A deputada afirma que o Brasil investe pouco em educação, paga baixos salários aos docentes e que muitos municípios não cumprem o piso nacional do magistério. Professora Luciane Cavalcante argumenta ainda que, assim como outros setores recebem incentivos fiscais, os profissionais da educação devem ser priorizados.
2: Esse projeto, ele visa colocar no centro do orçamento público e do financiamento das políticas públicas os profissionais da educação. Quase 30% de todo o rendimento dos profissionais da educação ficam retidos na fonte com pagamento do imposto de renda. Os profissionais da educação já trabalham em várias escolas para poder complementar a sua renda. Eles trabalham com alto número de estudantes por turma. Então, eles precisam desse investimento.
21: Trabalho.
22: A Câmara aprovou o projeto de lei que limita a jornada máxima de trabalho dos psicólogos a 30 horas semanais, sem redução do salário. A repórter Maria Neves traz mais informações sobre o texto que já foi encaminhado para análise dos senadores.
3: Uma das autoras do projeto, a deputada Érica Cocai, do PT do Distrito Federal, explica que atualmente a lei que regulamenta a atuação dos psicólogos não prevê limite de jornada de trabalho. Com isso, eles ficam submetidos a 44 horas semanais. De acordo com a deputada, a categoria é a única entre os profissionais que lidam com a saúde e atenção psicossocial que não tem jornada de 30 horas.
4: Profissionais de psicologia têm o direito a uma jornada de trabalho que possibilite que ele tenha tempo para o seu aprimoramento acadêmico, mas ao mesmo tempo tempo para que possa cuidar da sua própria existência. Por isso, 30 horas para a psicologia é uma necessidade, não apenas dos psicólogos e psicólogas, mas uma necessidade do país que precisa desses profissionais atuando em todos os espaços.
3: A deputada Natália Bonavides, do PT do Rio Grande do Norte, também assina a proposta. Ao apresentar o texto, as autoras argumentaram que a redução da jornada de trabalho vai contribuir para a preservação da qualidade de vida e o adequado exercício da atividade profissional, que demanda elevado desgaste emocional e mental. O texto beneficia os profissionais com contrato de trabalho no setor privado. Para psicólogos que trabalham em empresas públicas, como seletistas, a nova jornada dependerá de dotação orçamentária e de autorização na Lei de Diretrizes Orçamentárias. Da Rádio Câmara de Brasília, Maria Neves.
21: Economia.
25: Marcelo Crivella, do Republicanos do Rio de Janeiro, aponta como positivos os resultados de emenda à Constituição que estende a imunidade de IPTU a templos religiosos instalados em imóveis alugados. Ele explica que a regra passou a valer em 2023.
5: Em 2022, ela foi promulgada, essa emenda à Constituição, em fevereiro de 2022. Como o IPTU incidia 1º de janeiro, ela passou a ter efeito apenas em 2023. O que significa ela? Antes dessa emenda, tinha a imunidade de IPTU apenas os templos próprios, aqueles que foram construídos pelos fiéis. Mas nós sabemos, pelo censo do IBGE 2022, que dos 580 mil templos religiosos, católicos, espíritas, evangélicos, 400 mil funcionam em imóveis alugados e eles não tinham a imunidade do IPTU. Com a emenda constitucional 116, passaram a ter.
6: Marcelo Crivella orienta igrejas, creches, asilos e orfanatos a procurarem as prefeituras caso tenham efetuado o pagamento do IPTU entre 2023 e 2026. Ele alerta que a cobrança é indevida nos casos amparados pela emenda, com possibilidade de restituição dos valores.
25: Bandeira de Melo, do PV do Rio de Janeiro, é um dos autores de projeto que cria um modelo próprio de funcionamento para as cooperativas solidárias. O texto define essas organizações como sociedades sem fins lucrativos, com regras de autogestão e articulação com a Política Nacional de Economia Solidária.
6: Bandeira de Melo informa que a proposta busca reduzir a burocracia para iniciativas da economia solidária, com prioridade para grupos economicamente frágeis. O projeto também prevê estímulo à participação das cooperativas solidárias em compras públicas, licitações e ações de desenvolvimento comunitário.
21: Desenvolvimento Regional.
25: Paulo Soares, do Podemos de São Paulo, apresentou projeto que cria um programa para incentivar a universalização da coleta e tratamento de esgoto. Ele explica que a iniciativa também institui um fundo de assistência para socorrer municípios sem condições financeiras de investir no saneamento básico.
9: Uma defesa da sustentabilidade e da compensação ambiental. Em que sentido? Aquele município que está cumprindo com todos os seus deveres na questão de saneamento, nas questões ambientais todas, ele ser recompensado por um fundo. E esse fundo também, ao mesmo tempo, socorrer os municípios que não têm condições financeiras de avançar no saneamento básico. Essa é uma gestão que envolve meio ambiente, envolve saúde pública.
6: Paulo Soares pede urgência na aprovação da matéria, ressaltando que o saneamento ainda apresenta desigualdades profundas entre regiões do país. O congressista esclarece que os recursos do fundo virão de penalidades, de fiscalização e de aportes internacionais de fomento.
21: Turismo.
25: Projeto de lei apresentado por Domingos Neto, do PSD do Ceará, visa facilitar o acesso de micro e pequenas empresas de turismo a financiamentos públicos. A proposta prioriza empreendimentos localizados fora das regiões metropolitanas.
10: O texto de Domingos Neto permite o uso de fundos garantidores e seguros de crédito em substituição ou complemento às garantias tradicionais. Para ele, a medida amplia o acesso aos recursos do Fungetur e dos fundos constitucionais para modernizar e fortalecer o turismo regional.
21: Transportes.
25: Avança na Câmara a proposta que busca facilitar o acesso de motoristas a postos de combustível nas estradas. A repórter Silvia Munhato tem os detalhes.
11: A Comissão de Viação e Transportes da Câmara dos Deputados aprovou o projeto que busca melhorar o acesso dos motoristas aos postos de combustíveis e rodovias sob concessão pública. A proposta inicial do deputado Capitão Augusto, do PL de São Paulo, dava 180 dias de prazo para que as concessionárias elaborassem planos de adequação das rodovias, evitando retornos muito distantes. O relator, deputado Zé Trovão, do PL de Santa Catarina, afirma que o problema é real.
13: E esse motorista, às vezes, ele tem que caminhar 5, 6 quilômetros para frente, fazer um retorno e voltar. O que nós estamos determinando hoje é o seguinte: olha, nós vamos criar acessos mais claros e mais fáceis para esses motoristas. Para que o cara não corra o risco, às vezes está na reserva, está chegando no final do seu combustível, vai fazer um retorno, ou um retorno que não está bem sinalizado, um retorno perigoso e acabar acontecendo um acidente.
11: Mas o deputado modificou o texto para atribuir à Agência Nacional de Transportes Terrestres a tarefa de tratar do problema no âmbito de sua atuação normativa e contratual. A proposta, que pretende facilitar o acesso do motorista aos postos de combustíveis em rodovias sob concessão, será analisada agora pela Comissão de Finanças e Tributação. Da Rádio Câmara de Brasília, Silvia Munhato.
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21: Segurança Pública.
10: Bibo Nunes, do PL do Rio Grande do Sul, é autor de projeto que amplia as punições para quem picha bens públicos ou privados. O parlamentar destaca que o texto prevê a suspensão da carteira de habilitação e das linhas telefônicas do infrator.
15: Nós temos que acabar com a pichação. Só suja a cidade. Tem que ser punido. É punindo que se gera respeito. Os pichadores, eles têm uma competição para ver quem é o louco mor, quem é o que consegue pichar e estragar o monumento que mais chame a atenção da sociedade. Então, esse projeto é para dar penalidade, punir quem presta esse desserviço ao Brasil, que é a pichação. E que nós, brasileiros, possamos ter nossas cidades, os nossos monumentos respeitados.
25: O congressista observa que a pichação causa, além dos danos materiais, prejuízos ao turismo. Bibo Nunes acrescenta que o projeto inclui a cobrança do ressarcimento pela restauração do bem pichado, com responsabilização do autor ou dos responsáveis legais em caso de menor de idade.
10: Alexandre Leite, do União de São Paulo, propõe substituir a prisão em regime fechado pela prisão domiciliar para quem deixar de pagar pensão alimentícia. O projeto do deputado também permite monitoramento eletrônico e saída para o trabalho remunerado.
25: Alexandre Leite explica que a prisão em regime fechado ficaria restrita a casos excepcionais, quando houver ocultação de bens ou má-fé do devedor. Ele argumenta que a medida busca aumentar as chances de pagamento da pensão sem impedir o exercício da atividade profissional.
21: Justiça.
10: Os deputados aprovaram nova regra sobre indenização por dano moral à vítima de violência doméstica. Entenda na reportagem de Paula Bittar.
16: A Comissão de Constituição e Justiça da Câmara dos Deputados aprovou uma proposta que reforça na lei o direito de indenização por dano moral nos casos de violência doméstica e familiar contra a mulher, desde que haja pedido expresso da acusação ou da parte ofendida. A reparação será fixada pelo juiz, inclusive criminal. A relatora na comissão, deputada Lídice da Mata, do PSB da Bahia, destacou a importância de garantir a indenização a essas mulheres.
17: Ela é uma vítima da violência e isso é conhecido pela sociedade,
7: e impacta sobre sua imagem na sociedade. E, portanto, ele garante o direito dessas mulheres a uma indenização por danos morais. A violência deixa as marcas que vão muito além das agressões físicas. Elas provocam sofrimento, ela compromete a saúde mental, ela afasta as mulheres do seu trabalho, ela deixa a mulher em situação de trauma. E, por isso mesmo, é essencial que a legislação assegure também o direito à reparação desses danos.
16: Segundo Lídice da Mata, a proposta tem inegável relevância, pois ao inserir a possibilidade expressa de reparação civil por dano moral decorrente de violência doméstica, fortalece a proteção dos direitos fundamentais à dignidade da pessoa humana, à integridade física, psíquica e moral e à igualdade de gênero, assegurando à vítima um instrumento adicional de reparação no âmbito civil. A proposta que estabelece o direito de indenização por dano moral nos casos de violência doméstica e familiar contra a mulher já pode seguir ao Senado, a menos que haja recurso para votação pelo plenário da Câmara. Da Rádio Câmara, de Brasília, Paula Bittar.
21: Consumidor.
25: Tarcísio Mota, do PSOL do Rio de Janeiro, é coautor de projeto que regulamenta a publicidade das apostas online. A iniciativa trata a atividade como tema de saúde pública e de defesa do consumidor, com o objetivo de restringir a propaganda das chamadas bets.
8: Do mesmo jeito que nós temos hoje regulações muito rígidas sobre propaganda, por exemplo, para as drogas legalizadas, como tabaco ou álcool, é preciso ter regras muito rígidas para as propagandas dessas casas de aposta online. Por exemplo, é inadmissível que elas continuem a financiar times de futebol, financiar campeonatos de futebol, que são inclusive a origem de grande parte dessas apostas. É inadmissível que no meio da transmissão de um jogo de futebol, você tenha propaganda dessas casas de aposta como se fossem simples informações jornalísticas.
24: Segundo Tarcísio Mota, o projeto cria medidas preventivas para reduzir o endividamento e os impactos do vício sobre as famílias. O parlamentar também defende regras mais rígidas com foco na proteção da saúde mental e dos direitos dos consumidores.
25: Projeto de Raymond, do PT do Rio de Janeiro, proíbe a veiculação de propagandas de apostas online em emissoras de rádio e televisão. De acordo com o deputado, a medida busca reduzir a exposição da população às chamadas bets em veículos que operam por concessão pública.
12: Então, o que a gente queria, na verdade, é que as bets não existissem no nosso país. Nós lutamos contra elas. Mas, enquanto a gente não consegue abolir as bets no Brasil, e nós haveremos de abolir um dia, nós queremos proibir que elas sejam divulgadas, publicizadas nos meios de comunicação de televisão e rádio.
24: Raymond explica que o objetivo é minimizar os impactos das apostas sobre a saúde mental, o orçamento das famílias e o endividamento da população. Ele acredita que reduzir o alcance desse tipo de atividade protege os consumidores mais vulneráveis.
25: Termina agora o Jornal Câmara dos Deputados, produzido pela Rádio Câmara, com trabalhos técnicos de Everson Urani e a apresentação de Val Monteiro e Luciana Vieira. Uma boa noite para você.
24: A Voz do Brasil volta amanhã. Boa noite.
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1: 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Quando a dor nos bate à porta e enche de sombras nossa vida, costumamos chorar ou nos desesperar. Abatidos, olhamos em torno e invejamos os felizes do mundo, os que têm riquezas, os que aparentam não ter preocupações, os que têm saúde ou família perfeitas. Nessas horas de provação, lamentamos e choramos. Raras vezes aproveitamos a ocasião para meditar e retirar aprendizados. Muitas vezes aqui na Terra, as preocupações da vida material nos cegam. Ficamos tão aflitos com o que haveremos de comer ou de beber, que esquecemos de que temos Deus, um Pai amoroso que cuida de todos nós. Acredite, ninguém está esquecido por esse Pai amoroso e bom, que faz nascer o sol sobre bons e maus, que faz cair sua chuva sobre justos e injustos. Muitas vezes nos perguntamos, por que isso aconteceu comigo? A pergunta deveria ser diferente. Para que isso aconteceu comigo? Sim, toda e qualquer experiência, sofrida ou feliz, traz um aprendizado importante. São momentos que vão enriquecer nossa alma. Deus não brinca com as nossas vidas. E se Ele permite que certas coisas aconteçam conosco, é porque há um objetivo útil e importante para nós. Faça uma retrospectiva. Observe os momentos difíceis de sua existência. Cada um deles trouxe algo de novo, um aprendizado especial. Cada lágrima acrescentou sabedoria, experiência, um novo olhar sobre a vida. A doença, por exemplo, nos ensina a valorizar a saúde, a cuidar melhor do corpo. A pobreza nos revela a importância do trabalho e do esforço pessoal. A família difícil nos oferece a lição da tolerância. Enfim, as privações nos ensinam a ser mais sensíveis perante o sofrimento alheio. Essas lições são interiorizadas. Nós as guardaremos para sempre. Na verdade, as dificuldades são advertências que a vida nos apresenta, alertas sobre nossas atitudes perante o próximo. Se algo ruim nos ocorre, vale a pena se perguntar: o que posso aprender com isso? Como posso melhorar a partir desse episódio? Mas atenção! Nada disso significa que devemos cultuar a dor. Nada disso. Bem sofrer não significa cultivar o sofrimento, ser conformista ou agravar as dores que sofremos. Bem sofrer significa enfrentar as situações com fé e coragem, alimentar a esperança enfrentando as situações com serenidade. Assim, busque soluções, lute por sua felicidade. Mas faça tudo isso com tranquilidade. Quando desabarem sobre você as tempestades da vida, não se entregue à revolta destruidora. Silencie, ore e procure descobrir o aprendizado oculto que a situação traz. Acredite, por mais amarga seja a experiência, os frutos desse aprendizado jamais se perderão, e eles poderão nos tornar mais sábios e generosos. Por isso, cada vez que as lágrimas visitarem seu rosto, erga os olhos para o céu e agradeça. Nas suas orações, peça a Deus a força necessária para superar o momento difícil e a inspiração para encontrar soluções. E Deus, que nos ama tanto, não deixará de atendê-lo na medida de suas necessidades espirituais. Quando o momento difícil passar, você se sentirá bem melhor se não tiver de lembrar que se entregou ao desespero que gritou e se debateu. Em geral, a solução está bem próxima. Se estivermos transtornados de medo ou desespero, será mais difícil resolver o problema. Com calma, logo poderemos ver a luz no fim do túnel. Pense nisso.
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0: dia, minha gente querida. Já são 4:58. 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Bom dia, minha Bahia, bom dia, meu Brasil, bom dia pra vida. Que a paz de Deus esteja no lado de cada um de vocês, tá bom? Hoje é quinta-feira, gente. Hoje é quinta-feira, hoje é 6 de agosto de 2026. Mais um dia chegando, né? Claro, se aproximando, mais um final de semana, né? Bom dia, meus amigos. Meu amigo Babão, bom dia, meu amigo Falcão, Radiola hoje com os Fíveres. A Mano Batista, massa. Manda aí, tira esse negócio aqui, Falco. Eita, manda aí um abraço pra todos os seus ouvintes de todas as manhãs, pra Tinda Tilápia, Guedes na Fazenda Valdivino, pra Fábio Baitaba, Diarone, Tony de Procópio. Tony de Procópio me abandonou, rapaz. Pra Paulo e Mãe Roxinha, Zé Paulo, Zé da Onça, Isaac do Bar, Netinho do Porco, Véi Cabeção, Mano Véi, Tubaína, pra Neto na Fazenda de Cardim, Cosme na Fazenda de Zé Castosa e todos os seus ouvintes da zona rural de Piauí, região. Valeu, meu amigo, líder de audiência de todas as manhãs, Copa do Brasil. Valeu, meu amigo Babão, bom dia, Babão. Quem tá por aqui, Falco?
1: Bom dia, meu irmão. Como é que tá?
0: Bom dia,
1: mandando um abraço pra minha esposa, ó, toda a família dela. Meu pai, minha mãe, Merival da Rua da Sul, Dona Nice. Tá, Zé Bala, Zé Pintor, Zé da Onça. O irmão de Zé. Zé Pintor. O irmão de Zé Pintor. Zé Bala chama Zé Bala também. Aí, meu amigo aí, Dio, tá de passar fome. Chiquinho da Cachorra, Zé da Mula Branca, Bé de Cachorrão de Raça Negro. Para todos meus amigos, Rob Cabafilto, para Danilo Guedes, para Pio da Pilar, para todos meus amigos da região, toda a galera que está fazendo a pegar, Paval, que está tirando leite do boi aqui lá dentro.
0: Valeu, Marcelo.
2: Bom dia, meu amigo Falcão, bom dia, Renan, bom dia, bom dia, ouvinte da Nova FM. Falco, quero que você passe a música aí de Sem Pareia, Falco. Qualquer onda Sem Pareia, você oferece para um amigo Mangangana Graciosa, sua esposa Aline, seus filhos, toda essa equipe de trabalho. Meu amigo Papio aí na beira do rio, meu amigo Mané da Jégua, filho do Dona Nuzete aí, Dona Nuzete, seu filho Luiz também aí, toda a sua família. Meu amigo Marcelo Nafegã, sua esposa, seus filhos, toda a sua equipe de trabalho. Meu amigo Robert Bafito, meu amigo Danilo, meu amigo Guedes do Leite, meu amigo Torico, meu amigo Babão aí e todos os ouvintes, Falco, bom dia.
0: Bom dia, Pio, bom dia, Pio.
3: Bom dia, compadre Falcão, bom dia, minha pedra, bom dia, Deus abençoe nossa quinta-feira. Falcão, passa a música de Gina e Gina aí, Ciganinha. Vou oferecer pra Loura, Paulo, Marcelo Nafegã, Zé Bala, Gina no Santa Rita, Jane Canelão, Fábio, Joca da Cerâmica e pra todos os seus ouvintes que estão escutando.
0: Valeu, Falcão, minha pedra.
3: Bom dia, Deus abençoe.
0: Valeu, alô, Buíca, hoje é seu dia, Buíca, Buíca e Preta da Fazenda. Além da Pão de Açúcar, alô Preta, bom dia Preta.
4: Bom dia Falcão.
0: Ô Nilson.
4: É Nilson da Fazenda Joia Rara. Passando aqui para agradecer a todos aí.
0: Tá ferrado, hein?
4: Sobre a votação de ontem. Foi boa, foi ótima.
0: Foi realmente.
4: Gostei da votação ontem. E passando também para dar um parabéns aí pro meu amigo Ivo Vaqueiro, né? Que a música dele também realmente é muito bonita. Valeu, Facão. Deus abençoe nosso dia.
0: Um tem que ganhar e outro tem que perder, né? E também não passa de uma brincadeira, tá bom? Valeu, meu amigo Nilson.
5: Bom dia, gato.
0: Bom dia, Thaís.
5: Hoje eu te chamei de um novo número, meu novo contato.
0: É, eu tô vendo aqui.
5: Beijo, tô aqui na escuta já cedinho. Beijo, Thaís.
0: Bom dia, Thaís. Bom dia, Thaís. Prepara um cafezinho aí, viu, Thaís? Prepara um cafezinho.
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0: 5:02. Bom dia, minha Bahia. Bom dia, meu Brasil. Daqui a pouquinho tem mais uma disputa, né? Pra gente fechar essa fase. A Preta da Fazenda Pão de Açúcar. E meu amigo Buíca lá de Travessão.
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hora, gente, olha a hora, acerta o seu pelo meu. 5:09, bom dia, minha Bahia, bom dia, meu Brasil. João Mineiro e Marciano, teu amor ainda é tudo. É porque não tem mais uma disputa aí, viu? Mais uma eliminatória entre Buíca, lá da zona rural de Travessão, e Preta, da Fazenda Pão de Açúcar. Alô, Preta, bom dia, Preta.

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0: Olha a hora, meu amigo trabalhador, olha a hora, minha amiga dona de casa, acerta o seu relógio pelo meu horoscope. Opa, Juju, já são 5:14.
1: Bom dia, Titio Falcão.
0: Bom dia, Meneghel, bom dia.
1: Bom dia, Titio Falcão.
0: Bom dia, bom dia, bom dia. 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
3: E aí, Falcão?
0: Opa!
3: Bom dia,
0: Buíco.
3: Hoje amanheceu dando uma chuvinha, viu?
0: Tá garoando.
3: Mas tá de boa. Tô por aqui, tô na alerta. Tô mandando um alô pra Fábio, lá no Sítio Nova Esperança, pra Dona Si, pra Roque da Viola, pra Dio, pra Maria, pra Léo, pra Fernando Vicente, pra Marcelo em Ubaitaba, pra Gênio em Itabuna, pra todos os ouvintes, que seja um dia de paz, tranquilidade pra todos.
0: Valeu Buíca aí de Travessão. 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
1: Bom dia, Facão.
0: Bom dia, Gás.
1: Bom dia pra Loura. Bom dia pra Dona Marlene, Raída, você, Juju, Renan e toda a Vaquerama, todos os ouvintes. Que Deus abençoe e dê um bom dia maravilhoso pra nós.
0: Valeu, gado, um abraço, bom dia pra você no oferecimento do Mercado Animal. 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Meninos, manda um beijo aí pra Laiane.
4: Um beijo pra você.
0: É, ninguém tá mandando um beijo pra Laiane.
4: Um beijo pra você. Ô, minha amiga, eu tava com saudade de você.
0: Agora, minha tia, Renato da Farinha.
5: Esse daí não vai nem empurrando.
0: É, porque também, né, já tem 50 lasqueira, né, Renato?
6: Ô Falcão, bom dia, Zé Bala.
0: Opa, Zé Bala.
6: Vou mandar um alô aqui pra Gesso Preto no Japumerim. Vai um alô aqui pra pessoa que disse que escuta o programa também no curral. É pra, vai lá pra Peba.
0: Alô, Peba.
6: Na fazenda de Arnô e pra Ivo Vaqueiro. Um alô pra Vardão, na fazenda de Ronaldo Magalhães. Aguinaldo Vaqueiro e João Cileiro. Pra Mangangá, pra Pé de Pano e pra Marcelo na fazenda Fegã. E pra João do Beju e pra Enoque lá na Jaguarana, valeu.
0: Ô, Enoque lá na Jaguarana, ô, região boa aí, conheço tudo aquela região ali, tem muito tempo que eu fui ali, mas conheço.
7: Bom dia, Facão.
0: Bom dia, Arnaldo.
7: Então, eu quero que você mande um alô pra minha mãe, Raide, pra Antônia, a esposa dele, pra toda a vizinhança da Lusitana, e no Japumerim pra Manuel da Horta, Celina, Eliana, os meninos, Grilo, a esposa dele, o menino. Pra você, Juju e Renan, valeu, Falcão, bom dia.
0: Valeu, meu velho, bom dia, bom dia.
8: Bom dia, Falcão, bom dia, galera aí da nossa
0: FM. Da Banana.
8: Seu Antônio da Banana, um alô pra todos coroa, viu, que muitos mandam e não diz pra quem é, pra quem não é, mas eu tô mandando pra todos coroa, certo? E os ali, e os novinhos também, se aceitar uma música de Amado Batista, Catalão, por favor, Falcão, não nega. Não? Valeu,
0: Amado Batista.
8: Deus abençoe a todos.
0: Amado. Tem quem toque, né?
8: Mostra a música da mulher, dizendo assim, essa música é da mulher.
0: Mas eu sempre mostro.
8: Música do fulano,
0: claro que eu mostro.
8: Riscar
0: claro isso. Claro que eu mostro, né? Todo mundo sabe que eu mostro. Olha, Amado Batista não se encaixa. Não. Tem gente que toca, né? Eu mesmo não gosto de tocar Amado Batista no sertanejo, não. Amado Batista pro programa Radiola. Alô, Tony da Banana, bom dia, bom dia. 5:24. Bom dia, minha Bahia, bom dia, meu Brasil. Em relação ao torneio, antes de começar o torneio, eu mostro a música de cada um.

pra nós. 5:26, 5:26. Meus amigos, um homicídio aconteceu aqui na cidade de Piauí, onde um jovem de 20 anos, ele foi executado a tiros dentro da sua própria casa. O município de Piauí voltou a registrar um homicídio após mais de 2 meses sem ocorrência de crimes letais aqui na cidade. O crime aconteceu na noite de quinta-feira, dia 6, um jovem de 20 anos, ele foi morto a tiros dentro da sua residência localizada na rua São Bartolomeu, na região conhecida como Cantinho do Céu, no bairro Euclides Neto. Bom, a vítima foi identificada como Riquelme dos Santos Almeida. Conforme as informações apuradas, ele estava sozinho na residência, né, de seu pai, quando o imóvel foi invadido. O jovem foi executado a tiros. Bom, mais um crime ocorrido aqui na cidade de

0: pra nós, 5:30, 5:30 da manhã, pra nós. 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Olha, daqui a pouquinho no Jornal da Manhã, um homem de 76 anos, ele foi preso nesta quarta-feira em Jequié após um cumprimento. Na verdade, deixa eu ler o título da matéria, né? Olha, um idoso de 76 anos é investigado por estupro de vulnerável. Ele é preso lá em Jequié. Na verdade, ele estava praticando abusos, né, contra uma criança, é parente, na verdade, né, de 11 anos. Segundo as investigações, o suspeito teria aproveitado do vínculo familiar com uma criança de 11 anos, diagnosticada com deficiência intelectual, para cometer os abusos de forma recorrente. As apurações apontam ainda de que ele oferecia dinheiro à vítima. Bom, o idoso está à disposição da justiça. Tenha muito cuidado, viu, gente? Não é porque é parente que você vai deixar seu filho ou sua filha com alguém, viu? Tenha muito cuidado, tá bom? Criança, você tem que estar bem atenta. Bom, olha, bom dia, Falcão. É Del da Geladeira. Bom dia, Del. Bom dia, Del. Olha, bom dia, amigão. Um alô pra todos os ouvintes. Acorda Azusa. Acorda Azusa, que é Nilson da F4000. Alô, Nilson. Ele acorda cedo pra fazer o cafezinho lá em Bom Jesus da Lapa. Hora de retornar, hein? Hora de retornar. Alô, Renata Farinha.
1: O Falcão.
0: Ô, Renata. Bom dia.
1: Renata Farinha, Falcão.
0: Oi.
1: Passa uma música bem bonita aí pra nós. O Falco. Eu ofereço pra Marina Getúlio, Marinava Júnior, Binho, Bolso Farinha, Batangu do Alda, Adriele, Catulé, Chico, ex-vereador, e para Miau, e para Marielza, Renatinha, Laiane, Cecilinha, Cauê.
0: Alô, Cecília.
1: E Joaldo. E para no sítio do Pica-Pau Mirava, Aldo, Corcovado, Cangote, Erineu, e para Sim, e para todos que estão ouvindo, Falcão. Valeu,
0: Renato,
1: Falcão,
0: da
1: dia.
0: Farinha, do Box Pai e Filhas. Um abraço.

0: Olha, bom dia, Falco. Hoje é aniversário de Pixixica, no Japumirim. Olha, também aniversário de Regi, o cunhado de Nempatinha. Jesus te ama. Alô, Joelfo. Pixixica fazendo... Rapaz, eu envelheci tomando uma pinga. Manda um negocinho aí de Pixixica. Pixixica tá fazendo 57 anos. Valeu, Joelfo. Bom dia.
1: Bom dia, Falco, Pajaí.
0: Ô, Pajaí.
1: Manda alô pra minha esposa aí, Majuju, Reina Maverick. E todos os seus ouvintes. Faça uma música de Milionário José Rico. Que Deus te dê um bom dia e muita paz.
0: Pra nós, valeu, meu amigo Jair, bom dia. Olha, bom dia, Falco, é Loura. Uma quinta-feira de muita paz. Um bom dia pra Fábio de Ubaitaba, pra Pé de Pano, Gado Velho, Raimundo Fatel. Raimundo Fatel tá ouvindo o programa, não. É, pra Valdomiro, pra Marcelo, Antônio Gordo, Pastor Alcides, você e todos os ouvintes desse programa. Alô, professora Loura, bom dia, bom dia. Paulo retorna hoje, hein? Paulo retorna hoje, eu acho, né? Valeu, Loura, quem tá por aqui?
2: Bom dia, Falcão.
0: Bom dia.
2: Aqui é Elô de Gitaúna.
0: Ô, Elô.
2: Conhecida como Lóia em Piauí.
0: Lói.
2: É, passa a música pra mim, é As Andorinhas Voltaram.
0: Oh,
2: eu ofereço pra
0: boa.
2: Todos que curtem, né? Essa música. Um abraço.
0: Valeu, Tocão, quem tá por aí?
3: Dia, bom dia,
0: bom dia. Bom dia, bom dia. Antônio.
3: Manda um alô aí pro pessoal do Sem Terra de Itaúna, Jobagana, Val e toda a galera de Sem Terra aí. Então mandando.
0: Valeu, Tônio Saracura de Itaúna. Um abraço, bom dia, alô Edu, no Caminho Tejo, bom dia Edu, bom dia Edu. Alô Nara, bom dia, Deus abençoe seu dia, bom dia Nara, bom dia Nara. Daqui a pouco todo mundo voltar, viu? Todo mundo voltar pra participar do torneio, tá bom? Catatau!
4: Bom dia, Falcão.
0: Ô, Catatau, passa em paz.
4: Mandar um alô aí pra Marco aí do Cocovado, que tá tirando leite aqui, pra Ciro Cocovado, pra Comes de Itaúna lá, do município de Itaúna, lá do Virário, pra Gazinha da Sirene, pra Arlete, pra Dona Carminha, pra Dona Dava, pra todo mundo que tá na escuta. Valeu, Falcão.
0: Valeu, Catatau. Olha, bom dia, meu amigo Falcão. Bom dia, Cal, lá de Uberaba. Alô, Cal. Bom dia, Cal. Quem tá por aqui, Falcão?
5: Bom dia, Falcão. Aqui é o Vaqueiro. Quero agradecer todos aqueles que voltaram na minha música.
0: Foi acirrada ontem.
5: Mangangá, a galera todinha. Não vou falar não, porque não... Fábio, pra não... Não ficar gente de fora. Que Deus abençoe e dê muitos e muitos anos de vida e saúde a eles aí, que não esquece da próxima aí, que Deus abençoa. Valeu, Falcão. Mandou um alô pra quem, o seu nego. Mandou o Vaqueiro. Paciência. Valeu, Falcão.
0: Valeu,
5: Thiago
0: valeu.
5: E toda a família dele.
0: Dentre as 16 músicas, a sua já tá entre as quatro, tá bom? Alma transparente. Ninguém trocou de música.
5: Alô.
0: Opa, minha amiga é Lu, lá de Itaúna. 5h36. Daqui a pouquinho tem mais uma eliminatória do torneio, né? É, minha amiga preta, meu amigo.

Opa, moda bonita, 5:36. Bom dia, minha Bahia, bom dia, meu Brasil. Olha, um homem é condenado a mais de 36 anos de prisão após matar companheira a facadas na frente do filho, eu lembro. Pois é, deveria ser condenado à morte também, né? Deveria, porque aqui no Brasil ninguém cumpre 36 anos, todo mundo sabe, né? Opa, nós, linda música, Leonardo e Eduardo Costa, de igual para igual. 5:39. Bom dia, minha Bahia. Bom dia, meu Brasil.

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1: Opa, nós, 5 horas 43 minutos. Daqui a pouquinho, mais uma eliminatória dessa fase, hein? Alô, Preta da Fazenda Pão de Açúcar, alô, Muica. Muica apareceu, Preta não, Preta tá dormindo. 5h43. 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
1: 5 horas 44 minutos. 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
1: 5h45. 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Quem compra Steel não se arrepende, hein? 5 horas 46 minutos. 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Dona Grave Carlinhos agradece a sua preferência. 5h47. 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Alô, seu Jonas, bom dia. Alô, dona Vera, bom dia. 5h47. 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
4: Bom dia. Feliz dia pra nós. Boa quinta-feira, na dependência de Deus. Deus te abençoe e te guarda, nós todos.
1: Amém.
4: Meu alô vai pra Ada, pra Marcos, pra todo nosso vizinho aqui de cima do alto. E na roça pra minha irmã Railda, Val, todos os filhos de Deus, no face da terra.
1: Um abraço, dona Maria. Um abraço, dona Maria.
5: Bom dia, Falcão. Aqui é o Ipe, o Falcão. Bom dia, Falcão. Aqui é o Ipe, aqui do bairro Santa Rita.
1: Ô, meu velho.
5: Eu quero aí uma música de Leonardo, Chuva no Telhado, Falcão. Por favor, na de humilde.
1: Um abraço. Essa música passou ontem e perdeu no torneio. Olha, bom dia, Falcão. Vi a cachoeira muito bonita, Jorge Bush. Alô, Jorge Bush. Um abraço, Jorge. Bom dia, bom dia. Fala aí, Leonardo. Atendeu o pedido da menina Dandara, ali na rua Dom Pedro II. Alô, Dara. Ela oferece aí pra professora Loura e também pra Fábio em Baitaba. E a trairagem não oferece pra mim, não, né? Trairagem. É a trairagem. Ora.
6: Para com esse, tio Falcão.
1: E a traíra.

linda música Lágrimas do Coração. Olha, deixa eu passar aqui o preço do cacau pelo mercado do cacau. O mercado do cacau aponta que o cacau na Bahia tá de R$336,58. Anotou aí? O mercado do cacau aponta que o cacau convencional R$336,58. Já o cacau com certificado R$382,67. Bom, hoje tem o preço do cacau pelo sistema FAEB, que também é um sistema FAEB, é um sistema muito seguro. Porém, o preço está muito abaixo, hein? Muito abaixo. Existe uma discrepância, né, entre o mercado do cacau e o sistema FAEB. Bom, tá apontando que o cacau em Piauí, R$250 arroba, no Esse Leva Itabuna, R$250 arroba, em Gandu, R$350 arroba. Bom, em Eunápolis, R$340 arroba, Camacan, R$252, em Itamaraju, R$345 arroba. Existe uma discrepância enorme, né? 5h53, bom dia minha Bahia, bom dia meu Brasil. 5h54, pulou. Daqui a pouquinho um torneio, hein? Mais uma eliminatória. Alô, Preta. Preta não apareceu, Preta tá aí dormindo. Preta tá aí dormindo.

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Pai nosso que estais no céu, santificado seja o vosso nome. Venha a nós o vosso reino. Seja feita a vossa vontade, assim na terra como no céu. O pão nosso de cada dia nos dai hoje, perdoai as nossas ofensas, assim como nós perdoamos a quem nos tem ofendido. E não nos deixeis cair em tentação, mas livrai-nos do mal.

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0: hora, gente, olha a hora. Alô, minha Bahia caipira, alô, meu Brasil sertanejo. Tá na hora de levantar, meus amigos. Tá na hora de pular da cama. Tá na hora de acertar o seu relógio pelo meu Roscoff. Olha, menina, já estão 6:05. Bom dia, minha Bahia. Bom dia, meu Brasil.
1: Bom dia, Titio Falcão.
0: Bom dia, Juju. Bom dia.
2: Bom dia, Titio Falcão.
0: Bom dia, bom dia, bom dia, meu rei.
1: Titio Falcão já tá na hora de ir pra escola.
0: Tá na hora de levantar, tá na hora de levantar.
2: Titio Falcão já tá na hora de ir pra escola.
0: Pula da cama, daqui a pouquinho teremos o Jornal da Manhã, tudo sobre o jovem que foi executado a tiros aqui em Piauí. Tudo sobre um senhor também, né, que acabou cometendo um crime de estupro de vulnerável contra um parente de 11 anos, tá bom? Daqui a pouquinho também no Jornal da Manhã.
3: Bom dia, Falcão.
0: Bom dia, tá chegando a hora do torneio. Bom dia.
4: Ô, Falcão.
0: Opa, bom dia.
4: Bom dia, Renan, Damião Gari. Dá um bom dia para minha filha Valentina e para todos os garis de Piauí, viu, Falcão? E chuvinha maravilhosa, né? Valeu, Falcão, estamos juntos. Bom dia para todos.
0: Valeu, meu velho. Valeu. Olha, a música, a primeira música que eu vou apresentar representa o meu amigo Buíca, lá da zona rural de Travessão. Deixa eu colocar aqui agora, a partir de agora. Passa mais uma música, né? Para totalizar 4 músicas. Bom, meu amigo Buíca de Travessão, ele não trocou a música, ele permaneceu com a música de Rick Renner, Mais Que Filho e Pai.

Música muito bonita, a música que vai concorrer, a música da minha amiga Preta, da Fazenda Pão de Açúcar, música bastante conhecida, a música da dupla Zezé de Camargo e Luciano. Linda, linda! Chegou, a partir de agora vocês já podem votar, viu?

0: Aí, a minha amiga preta, ela vem. A música Linda Linda, ela já foi eliminada dessa competição, porém na voz do Eduardo Costa, né? Bom, nosso torneio, nosso quarto torneio tem um oferecimento. 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Alô, pastor Alcides. Bom, qual das duas músicas você acha mais bonita? A música de Rick Renner, Mais Que Filipai, ou a música Linda Linda, de Zezé de Camargo e Luciano? 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Primeiro volta, meu amigo Nilson. Meu amigo Nilson da Fazenda Joia Rara, olha, Falcão é Nilson da Fazenda Joia Rara. E Nilson falou que a música mais bonita, ele falou, é da minha amiga Preta. Valeu, sai na frente a música linda, linda. A música linda, linda, meu amigo Fábio. Aqui vai empatar, porque é voto de Buíca. Tá bom, nota.
1: Bom dia, Valcão, mais uma vez. Meu voto vai pra música de Rick Renner.
0: Aê, valeu, amigo. Votem, amigo. Valeu, meu amigo Fábio. Tá um pra lá e um pra cá. Agora, meu amigo Diarone, quando tá empate, chama Diarone que ele resolve. Diarone falou que a música mais bonita é essa aqui, ó. A música mais bonita é essa aqui, ó. É o que falou o Diarone. Valeu, Diarone. Obrigado pela participação sempre, né? Bom, deixa eu ver agora. Vou lá na região dos bois. A professora Loura falou que a música mais bonita é a música linda, linda. O sol chegou. Vai ganhando aí a música da minha amiga Preta lá da Fazenda Pão de Açúcar. Um abraço, Preta. Fazenda Pão de Açúcar no Machadinho, né, Preta? É no Machadinho, né? Um abraço, Preta. Bom, meu amigo Pé de Pano que já tá de lá. Já tá lá de boa esperando o próximo confronto. Deixa eu ver quem tá por aqui.
2: Valeu, Falcão. Bom dia mais uma vez, minha pedra. Eu vou ficar com essa música aí da moça Preta.
0: É de Preta, a música.
2: Linda, linda.
0: Linda,
2: bom
0: linda.
2: Dia pra todos.
0: Vai perdendo a música do meu amigo Buíca, Mais Que Pai e Filho. Que é uma música muito bonita, mas a música linda, linda. Vai passando, meu amigo Nego que também participou, foi eliminado. Fala, Nego.
3: Bom dia, Falcão, bom dia a todos os ouvintes, bom dia, Dona Preta, bom dia, Buíca, que Deus abençoe vocês. Um tem que ficar pra trás,
0: Buíca, tem que ficar.
3: Mas, Dona Preta, mas vou ficar com a música linda, linda.
0: Linda, linda.
3: Foi, desclassificou essa música, ficou linda, linda.
0: Essa música, na verdade, nos primeiros torneios, essa música ela não rompeu muito. É uma música muito

0: Deixa eu ver quem tá por aqui, deixa eu ver quem tá por aqui. Olha, deixa eu ver aqui, olha, cadê? O Coroa, meu voto vai pra música de Zezé de Camargo e Luciano, linda, linda. Essa é a Dandara. É a Dandara, voltou da música, linda, linda. Vai disparando a música, linda, linda. Vai disparando, mas tudo pode acontecer. Deixa eu ver aqui agora meu amigo Nilton da F4000. Eu voto na música de Rick Renner. Olha, pontuou mais uma vez, hein? Agora é o seguinte, tá 6-2, hein? 6-2 pra música linda, linda, tá bom? Deixa eu falar aqui no oferecimento. A música é bonita também, né? 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Alô, pastor Alcides. Vamos ver quem tá por aqui, meu amigo Daniel.
1: Falcão, bom dia, Falcão.
0: Bom dia, Daniel.
1: Aqui é Daniel do Ribeirão, Falcão. Hoje eu vou votar nessa música linda, linda, viu, Falcão?
0: A música linda, linda, coloca mais um voto. Um voto, agora tá 7-2. Ah, olha, meu bem, as duas músicas são lindas, mas eu vou ficar com a música linda, linda. A música linda, linda. Tem muita gente voltando, mandando áudio no meu WhatsApp. Tentar aqui, né? A música linda, linda. Pra quem não tem o zap da 9, é o 988068468. Quando tá assim, chama coxa. Olha, Falcão, meu voto vai pra música Mais Que Pai e Filho. Essa música é muito bonita. Mais um voto aí pra música Mais Que Pai e Filho. Agora é o seguinte, hein? Agora é o seguinte, tá 8-3. 5 votos de diferença. O que não é muito, viu, gente? Não é muito. Deixa eu ver quem tá por aqui. Olha. Bom dia, Falcão, é Valdício da Fazenda Lusitânia. Eu fico com a música linda, linda. Valeu, Valdício da Fazenda Lusitânia. Agora tá 9-3. 9-3. Deixa eu ver quem tá por aqui.
2: Bom dia, Falcão.
0: Bom dia.
2: Meu voto hoje é pra linda, linda. Jessica Camargo Luciano.
0: Opa,
2: terra
0: nós.
2: Seca aqui da Canaã, hein?
0: Valeu, Terra Seca da Fazenda Canaã em Birataia. Valeu, Terra Seca. Deixa eu ver quem tá por aqui, Falcão. Será que Petró tá votando? Pelo tempo não, né? Pelo tempo não. Minha amiga Maria, aqui no meu WhatsApp, deixa eu ver aqui.
3: É linda, linda.
0: Aqui é minha amiga Maria, falou que a música. Aí, ó. Minha amiga Maria falou que a música é linda, linda, ó. Cadê minha amiga Maria?
3: É linda, linda.
0: Aê, minha amiga Maria lá do Japumerim votou na música linda, linda. Agora é o seguinte, hein? A música linda, linda da minha amiga Preta tá ganhando de 11-3. Dá uma diferença considerável. Meu amigo Buica lá de Travessão com a música Mais que Filho e Pai. Olha, bom dia, Falcão e todos os ouvintes. Eu voto na música linda, linda. É Helenise Brandão. Alô, Helenise, agora tá 12-3. 12-3, tá ficando difícil pra meu amigo Buica lá de Travessão.
4: Bom dia, Jovem. Bom dia, Nadinho. Bom dia pra todos. Jovem, hoje eu vou ficar com a música de Rick Renner.
0: Rick Renner.
4: Mais que pai e filho.
0: Essa música é muito bonita, Lucinha. Agora tá 12-4. Dá pra acompanhar. Eu sei que dá, né? Pela quantidade de pessoas, dá. Agora são 6:16. Meu amigo Arnaldo.
5: Bom dia, Falcão. Aqui é Arnaldo da Fazenda Lusitana. Eu vou ficar com a música de Rick Renner.
0: Valeu, Rick Renner. Aí, mais um voto pra música de Rick Renner. Valeu, meu amigo Arnaldo. Deixa eu ver quem tá por aqui. Olha, bom dia, Falcão. É Luana, a esposa de Herbert. Manda um alô pra nós. Manda um alô pra nós. Também pra Nara da Pizza. Estamos te ouvindo. Alô, Luana. Alô, Herbert. Alô, Nara. Um abraço pra vocês também, viu? 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
6: Bom dia, Falcão. Aqui é Quito da Fazenda Joia Rara. Vou votar aí na música da minha amiga Pretinha aí.
0: Oh, essa preta tem linda, moral. Linda, essa preta tem moral. Alô, Preta, ela não apareceu hoje ainda. Alô, Preta. Valeu, meu irmão. 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
7: Bom dia, Falcão. Opa. Bom dia, meu velho.
0: Bom dia.
7: Ô, Falcão, manda um alô aí pra tua encrenca.
0: Ai, tua encrenca.
7: Pergunta a minha tia se Miguel é calô, vai. Oh, e eu fico Deus. Com a música linda, linda. Aqui é Mineiro.
0: Valeu, Mineiro. Valeu, Mineiro. Vai distanciando 14 a 5. 14 a 5, totalizando. Ê, meu amigo. 9 votos de diferença.
8: Olá, meu anjo. Bom dia, bom novamente.
0: Bom dia.
8: Dessa vez para poder entrar na competição. E vou ficar com a música do Buíca, Mais Que Pai e Filho.
0: Mais
8: é
0: Que
8: muito
0: Pai
8: e
0: Filho. É verdade.
8: Beijo, Thaís Lohan.
0: É, Thaís Lohan lá de Aiquana botando a música Mais Que Pai e Filho, Rick Renner. É o tempo que eu vou beber uma água, coloca a música aqui, né?

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1: Bom, a votação é o seguinte, hein? Tá 14-6. Vamos ver aqui, minha amiga Maria Domingas.
2: Bom dia, Falco. Maria Domingas da Irmã Dulce. Rick Renner.
1: Rick Renner. Valeu, minha amiga Maria Domingas. Falou que a música mais bonita é a música Mais Que Pai e Filho. Agora é o seguinte, hein? Tá 14-7. Diminuiu a diferença. Tá 7 votos de diferença. Vamos ver quem tá por aqui, meu amigo. Esse aqui, ó. Foi quem descobriu a música Linda Linda, porque na verdade eu não tocava. E ele foi eliminado também com a música Linda Linda, na voz de Eduardo Costa. É, Arisvaldo.
3: Bom dia, Falcão. Aqui é o
1: Loroto Arisvaldo.
3: Eu fico com a música Linda Linda.
1: Valeu. Abraço, valeu, meu amigão. Um abraço, hein? Deixa eu ver quem tá aqui. Deixa eu ver quem tá. Agora tá 14-7. Vai ganhando a música da minha amiga preta da Fazenda Pão de Açúcar. Vai perdendo a música do meu amigo. Do meu amigo Buíca, lá de Travessão, a música Mais Que Pai e Filho. Deixa eu ver quem tá por aqui. Aqui é Vando. Vando não é Uber, não, peraí, ele é pedreiro.
4: Bom dia, meu amigo Falcão.
1: Bom dia, meu irmão.
4: Vou votar no nosso amigo Buíca, viu? Com a música Pai.
1: Aí, Mais Que Pai e Filho. Agora é o seguinte, tá 14 a. Tá 15. 15 a 8, hein? 15-8. Meu amigo Pedro Marinho, será que dá? Pelo tempo, dá. Pela quantidade de votos, dá. Vamos ver.
5: Bom dia, Falcão. Bom dia.
1: Bom dia, Pedro.
5: Eu vou ficar com a música de Rick Renner.
1: A música de Rick Renner diminui a diferença. Agora tá 15. 15-9. 15-9. Vamos ver, hein? A minha amiga Vani. Olha, bom dia, Fausto. É Vani. Eu vou votar na música de Rick Renner. Agora tá 10 pra música de Rick Renner. E 15 pra música Linda Linda. Olha como diminuiu a diferença, hein? Chegou a estar com 9 votos de diferença. Vamos ver quem tá por aqui, meu amigo Babão. Olha, quem manda mensagem no meu WhatsApp, eu tô direcionando aqui minha visão pro computador da rádio. Aí volta e meia, eu dou uma olhada no WhatsApp ali, tá bom?
6: Bom dia, Falco. Bom dia,
1: bom dia.
6: Da Nova FM. Vou votar na música de Buíca. Valeu.
1: Opa, Buíca, diminuiu a diferença. Cada voto agora é importante. Tá 15-11. A música Mais Que Pai e Filho. 15-11. Se aproximou bastante, hein? Alô, tia Laura.
7: Falcão, bom dia.
1: Oi, tia Laura.
7: Tudo bom?
1: Tudo legal.
7: Hoje a música mais bonita que eu amo mesmo de coração é Linda Linda.
1: A música Linda Linda. Tá, um abraço, tia Laura.
7: Bom dia, deixa
1: a mais foi aí tomar um café, a senhora também não convida a tomar um café. Tia Laura, um abraço, tia Laura. Um cheiro pra tia Laura. 6:21, agora tá 16-11. Olha, a Vaqueira Midabes. Olha, bom dia, Falcão. Eu vou botar na música de Rick Renner. A música de Rick Renner, olha, 16-12. A música é essa aqui, ó. Música muito bonita, né? Tá perdendo. Apenas 4 votos de diferença, né?
8: Tô aqui pra dizer.
1: Mais Que Pai e Filho.
8: Olha o quanto seu filho.
1: Muito bonita, mas quem tá ganhando é ela aqui, ó. A música Linda Linda. Deixa eu ver quem tá por aqui. Falco, parei na Vaqueira Minabes. Parei na Vaqueira Minabes. Deixa eu ver quem tá por aqui. Deixa eu ver quem tá por aqui. 2 votos ou 1, rapaz? 2 áudios. Deixa eu ver aqui. Vou passar um áudio.
9: Ô, Falcão, bom dia. Aqui é o Zezé, o marido de Goi. Vou ficar com a música Linda Linda.
1: Linda Linda. Valeu, Zezé, marido de Goi. A música Linda Linda, 17-12. 17-12, meu amigo Ivo Vaqueiro. Alô, Ivo.
10: Bom dia, Falcão. Aqui é Ivo Vaqueiro. Vou ficar aí com a música Pais e Filho.
1: Pai e filho, mais bom que dia. Pai e filho, mais que pai e filho. Agora tá 17-13. Tá boa a votação. 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Rapaz, muito obrigado pela grande audiência que vocês dão pro programa, viu? Rapaz, vou dizer pra vocês, é lindo demais aqui, viu? 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Esse ponto agora é muito importante, hein? Olha, olha, bom dia, Falcão. Eu vou botar na música Mais Que Pai e Filho. Mais Que Pai e Filho. Não falou o nome, né? Não falou o nome, Mais Que Pai e Filho. Valeu, vou botar aqui, mas é sempre bom as pessoas falarem o nome, né? que eu já vou lendo a mensagem, agora tá 17h14, como se aproximou, meu amigo Zé Paulo. Meu amigo Zé Paulo, olha, bom dia, hoje eu vou votar na música Linda Linda, um abraço pra todos aqui, Zé Paulo. Olha, agora é o seguinte, tá 18h14, já teve de 9 votos de diferença, né? Agora 4 votos de diferença, tava em 3 agora. Meu amigo Juraci Novaes, fala, Juraci.
0: Bom dia, Falcão. Bom dia para todos os ouvintes da Nova FM. Eu vou ficar com a música Linda Linda.
1: Linda Linda, vai de novo colocando um vantagem.
0: Aí pra todo mundo aí, viu?
1: Vai colocando Juraci vantagem. Valeu, Juraci, 19h14. 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
11: Bom dia, Falcão. Que tá falando Pitu aqui do Mero.
1: Pitu.
11: Eu voto na música Linda Linda.
1: Pitu, mania de brasileiro. Valeu, Pitu. Agora tá 20h14. Se distanciou de novo, hein? Meu amigo Joelto Passos. Alô, Joelto, tá sempre ligado. Ele falou, Falco, eu vou votar na música Linda Linda. Valeu, Joelto. Vai distanciando de novo a música Linda Linda. 21 a 14. Agora eu vou lá em Itaúna. Fala, Del.
12: Bom dia, Falcão.
1: Bom dia, Del.
12: Vou votar em Linda Linda.
1: Vai disparando de novo a música Linda Linda, vai disparando. Olha, deixa eu ver quem tá por aqui. A Nara falou que ama essa música. Ela vota na música. A Nara falou que vota nessa música aqui. Aqui diz que ama, ó.

0: É, meu amigo, já ficou difícil pra Buick, a música encostou. Tava perdendo de 9 votos, encostou. E agora já tá 23-14. Tá difícil, tem que ter uma sequência aí pra Buíca, né? Porque já estão 6:26. E o delegado já chegou aqui já.
1: Bom dia, Focão. Vou ficar com a música linda, linda. Tô na escuta aqui, hein?
0: Valeu, valeu, meu irmão. A música linda, linda. Vai colocando agora 10 votos de frente. E já tá muito difícil pra meu amigo Buíca lá de Travessão. Tá ganhando minha amiga preta. Vai ganhando minha amiga preta.
2: Ô, oh, Renato da Farinha, eu vou ficar hoje com a música linda, linda.
0: Valeu.
2: Toda a linda, mas eu vou ficar com linda, linda.
0: Valeu, ó, valeu. Olha, o próximo confronto eu vou fazer amanhã, viu, gente? Porque já não dá tempo, porque eu tava esperando aqui o resultado, tá bom? Tem 4 músicas agora, tá bom? Tá bom? Provavelmente a música linda, linda é o que tá mostrando aqui, vai passar? Provavelmente.
3: Bom dia, Focão. Uma boa quinta-feira pra nós. Um cheiro de Juju, um cheiro de Renan, que é a Vanusa da Vila Irmã Dulce. Um alô pra todos os ouvintes da Irmã Dulce. Eu fico com a música linda, linda, Focão.
0: Valeu.
3: Um bom dia pra você,
0: bom dia.
3: Na presença do Senhor Jesus
0: Amém.
3: Cristo.
0: Amém, um abraço, linda,
4: bom
0: linda.
4: Bom dia, Falcão.
0: Bom dia.
4: Eu vou ficar com a música linda, linda.
0: Linda, linda, vai disparando, já não tem mais chance, meu amigo Buíca.
5: Bom dia, Falcão. Bom dia, Renan.
0: Bom dia.
5: Bom dia, Juju. Hoje eu vou ficar, Falcão. Aqui é Luiz do bairro Cris Neto. Aqui, hoje eu vou ficar com Linda, Linda.
0: Falcão. Linda,
5: tchau.
0: Linda. Valeu,
5: uma
0: valeu.
5: Abençoado para cada um
0: pra
5: de
0: você
5: nós,
0: você também. Olha, tchau, bom dia, fui. Falcão. Que o nosso grandioso Deus nos conceda um dia abençoado. A música é linda, linda. Aqui é Liz, a esposa de Zé Paulo. Alô, dona Liz. Muito obrigado pela participação, dona Liz. Obrigado, dona Liz. Aí da casa Eva Mel, Catatau.
6: Falcão, vou botar essa música linda, linda aí, meu brother. Oh, tá falando é Catatau.
0: Valeu, Catatau, valeu, Catatau.
7: Bom dia, Falcão. Eu voto na música linda, linda.
0: Linda, linda.

0: pessoas.
1: Bom dia, Falco.
0: Bom dia.
1: A música de Rick Renner aí.
0: Rick Renner.
1: Bom dia.
0: Valeu, meu amigão. Agora tá 32-16, já não tem mais jeito pra meu amigo Buica. Já não tem mais jeito pra meu amigo Buica lá de Travessão. Quem tá por aqui é Consuelo.
2: Bom dia, Falcão.
0: Bom dia.
2: Eu fico com a música de Rick Renner.
0: Ó, Rick Renner. Agora tá 32-17. Não tem mais jeito não, viu, gente? Já era.
3: Bom dia, Falcão. Tá chovendo aqui em Biracaia.
0: Tá caindo a garoazinha.
3: Eu volto na música de Linda, Linda.
0: Linda, Linda. Agora tá 33-17 inteiro aí. 50 pessoas já. Olha, bom dia, Falcão. Eu vou botar na música de Rick Renner, Selma. Valeu, Selma. 18-33. Já ganhou a música. Linda, linda, viu? Porque o delegado já tá por aqui, já tá me olhando.
3: Oi, Falcão.
0: Já bom dia, metida valente.
3: Eu vou botar na música Linda, Linda, Falcão.
0: Linda, linda.
3: Linda, linda.
0: Linda, linda. 34-18. O delegado já tá por aqui. Será que ele não vai acabar?
4: Bom dia, Falcão. Bom dia, Juju. Bom dia, Renan. A música pra mim é Linda, Linda, que é o Nobre Cachorrão. Deixa um alô pra ele.
0: Pela primeira vez.
4: E pra todos em Piauí. Um abraço.
0: Valeu, pela primeira vez a música Linda, Linda, ela chega pra todas as quartas, né? Agora chegou na semi. Ganhou a música Linda, Linda, ganhou a música Linda, Linda.
5: Bom dia, Falcão.
0: Bom dia.
5: Tá falando aqui a Jéssica Pedro de Apumelim. Pai de Samuel. Eu vou voltar na música de Zezé de Camargo Luciano.
0: Valeu,
5: linda, linda.
0: Fale com o Samuel que eu mandei um abraço. Fale com o Samuel que eu mandei um abraço.
6: Bom dia, Falcão. Meu voto vai pra música Pais e Filhos.
0: Opa, nós valeu, mas já perdeu. Meu amigo Mangangá falou que, olha, bom dia, meu nobre. A música é Linda, Linda. Valeu, Mangangá.
2: Bom dia, compadre Fausto. Eu vou ficar com a música Linda, Linda.
0: Valeu, finalizei. O delegado já tá aqui. 38-19. Ganhou minha amiga Preta. Ganhou minha amiga Preta na Fazenda Pão de Açúcar. Alô, Preta! Bom, amanhã faz o sorteio. Só tem 4 músicas agora, tá bom? Era pra terminar sábado. Como eu fiquei foi terça-feira, não foi? Terça-feira foi segunda, sem fazer a votação. A gente vai ter que terminar outro dia, não sábado. Tchau, tchau, gente. Muito obrigado pela grande audiência, viu?

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0: Agora são 6h40. Bom dia, hoje é quinta-feira, dia 6 de agosto de 2026. E estamos começando mais edição do Jornal da Manhã. E vamos conferir as manchetes que serão destaques no programa de hoje.
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0: Bingo beneficente em Dia dos Pais, realizado por Pebim e Juninho do Sítio, já é sucesso. Daqui a pouco falaram ao vivo no Jornal da Manhã. Em Piauí, jovem de 20 anos executado a tiros dentro de casa no Cantinho do Céu. Idoso de 76 anos é investigado por estupro de vulnerável, é preso na cidade de Jequié. Mulher socorrida após queda de viaduto na cidade de Itabuna. Homem é condenado a mais de 36 anos de prisão por matar companheira a facadas na frente do filho na cidade de Ilhéus. E mais, motociclista fica ferido após colisão com carro na rodovia BR-420 em Ubaíra. Operação prende 14 e bloqueia 135 milhões do narcotráfico em Salvador. Operação policial apreende 22 quilos de maconha e prende dois suspeitos em Aurelino Leal. Essas e outras informações, a sua participação em nosso zap 8806-8468 está no ar. Mais uma edição do Jornal da Manhã.

0: Agora são 6 horas 41 minutos. Vamos com ele, o nosso amigo Falcão, tá trazendo a previsão do tempo, a cotação agrícola, o preço do boi gordo. Agora nós temos computador, Falco. Bom dia.
1: Fala, gênio, grande abraço, bom dia para você, bom dia para todos que estão em casa e um bom dia mais que especial para as crianças. Vamos agora à previsão do tempo.
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1: O clima tempo informa que o sol nasceu às 5 horas e 59 minutos. Está previsto para o pôr do sol às 17 horas e 30 minutos. Hoje sol com muitas nuvens, pancada de chuvas à tarde e à noite. Está previsto para chover hoje uma garoazinha, né? 1 milímetro, tá bom? A temperatura varia, a mínima 18, a máxima 27 graus.
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1: Agora a polêmica, né? O mercado do cacau, a polêmica, porque o sistema FAEB voltou a atualizar. Uhum. Então, vou passar aqui os preços do mercado do cacau, que é referência para toda a Bahia. Claro que tá mostrando aqui o preço do cacau tá lá em cima. Olha, o cacau convencional, R$329,57. Quem tá informando é o mercado do cacau. Já o cacau com certificado, R$375,67. Essa informação do mercado cacau. Agora, indo para o sistema FAEB, que é um sistema confiável, claro, aponta que o cacau em Piauí, R$250 arroba. No Estileu de Itabuna, R$250 arroba. Em Gandu, R$350 arroba.

0: Valeu, compadre Foster, valeu. São 6 horas e 45 minutos, 6h45.
1: Tem que botar um relógio ali, ó.
0: É que já tem que colocar um relógio ali, realmente. É, porque não, esse daqui é...
1: Não, gente, o correto. Tem um relógio,
0: o correto é ter um relógio ali.
1: Frente,
0: eu vou patrocinar um relógio pra ali. Você vai se eu não vou patrocinar um relógio pra
1: é
0: ali.
1: É baratinho, velho.
0: Vou de... patrocinar um relógio pra ali. Vou botar um dali uns 500 conto.
1: Que 500 conto? Meu relógio, não, você não. Pega um relógio ali de 30, 40 reais, meu
0: amigo. Me dê 100 que eu boto
1: um 400. Relógio que mostra a previsão do tempo, mostra
0: vou,
1: tudo.
0: Eu vou comprar um de 500, me dê 100 que eu boto os 400.
1: Não, vou, quem falou que vai mostrar é você. Você fica olhando pro meu relógio aqui. Esse relógio aqui é meu.
0: É...
1: Manda um abraço aí pra Dudui. Ele falou que ele tava apreciando o programa ontem e ele te entregou pra Fernando, viu? Dudui Malhado, ex-malhado.
0: Dudu, esposo de Mari. Ex-malhado. É esposo de Mari, né?
1: Ex-malhado. Ele tomou Monjaro, Dudui murchou.
0: Que isso,
1: mano? Tomou Monjaro. Que Dudu antigamente, rapaz. Dudu era forte, rapaz.
0: Vixe.
1: Dudu anda agora com um braço assim, ó.
0: Entortou.
1: Olha pra ele, tá, poxa, ele vem pegando pra mão, ele vem assim, parecendo radiola.
0: Ixi, rapaz.
1: Dudu e ex-malhado, já era muito forte. Agora Dudu tá na requenguela, tá parecendo um cagaceiro.
0: Qualquer vende de bicicleta monarca derruba. Parecendo,
1: mas ele falou, não, pra quem lá, ele tomou Monjaro.
0: Rapaz,
1: que é isso, Dudu?
0: Cuidado com o negócio de
1: Monjaro. Ele falou que não perde o programa, viu?
0: Um abraço ao seu amigo Dudu. Ele é esposo de Mari, né? Nele?
1: Ele mora no São Bernardino, não sei se é a esposa dele não, mas
0: a esposa dele não é irmã.
1: É irmão de
0: da
1: Tecão.
0: Esposa de...
1: Eu sei lá,
0: de Binho, doutora
1: sei,
0: Luana dentista?
1: Não sei. Eu sei que ele é irmão de Tecão.
0: Não, pensei que era.
1: Irmão de Tecão, irmão de Beto, irmão de...
0: Ele tem dois filhos?
1: Refal.
0: Uma menina e um rapaz?
1: Tem.
0: Pronto, sim. É esse mesmo.
1: Mora
0: esse
1: no Japumerim. Era um fortão, rapaz. Era um fortão.
0: Era. Quer dizer que só tá o quê? O couro, essa gatinha. Não faz isso não, rapaz.
1: Tá o timbó.
0: Não faz isso não, Dudu, não é isso não. Dudu,
1: e ele vem falar com a gente com aquele braço dele assim, ó.
0: É porque, assim, no psicológico dele...
1: Ele se acidentou.
0: No psicológico dele, ainda tá forte ainda. Por isso que ele vem assim.
1: Você vai falar com a gente, e aí, Dudu, ele vem com o braço aberto, com aquele braço de radiola que ele tinha que fazer a cirurgia. Diz que não faz cirurgia mais não, que aquilo ali é pra sempre agora.
0: Vixe, rapaz.
1: Pra sempre, é. Ele pega
0: mas como... um carpinteiro bom dá jeito.
1: Ele... Ah, ele só um carpinteiro. Ele não vem assim pegando a morrer, não. Ele vem assim, ó.
0: Ah, vem fazendo a curva assim. Igual aquele um daquele rapaz. É Itan?
1: É.
0: Dudu é desarrumado demais.
1: Dudu tá desarrumado demais. Ô, Dudu, rapaz. Troca esse pneu do carro, tu é doido.
0: Ele tem um Fiesta, não é isso?
1: Não, rapaz. Ele tem um carro, nem um Fiesta, não.
0: Não é
1: um
0: Fiesta que ele tem, não?
1: Não, rapaz. Não. Fiesta não. Dudu tem um, sei lá que carro é aquele. Um X-Sport. Daqueles antigos.
0: É ele mesmo, rapaz, um boné.
1: Troca esse pneu, Dudu.
0: Se for que eu tô pensando, ele gosta de usar um boné, uma voltinha assim e tal.
1: Ele gosta.
0: É ele mesmo, é Dudu mesmo. Vulgo malhado. Ou popularmente
1: não,
0: malhado.
1: Não, rapaz, Dudu malhado. Dudu malhado. Dudu malhado.
0: Não, não é mais, é ex.
1: Tu falou. Ex malhado, velho.
0: Tu falou que o carro tá o couro, você é a catinga.
1: Ah, tá o timbó, tá. Só o boné viola.
0: Não pode nem pegar pela camisa e tirar, senão derruba o rapaz. Um
1: mas
0: abraço.
1: Mas porque é a idade, rapaz.
0: Não, Falcão
1: Dudu
0: não faço.
1: Dudu tá com 60 anos já.
0: Falcão largue de
1: mão. Dudu tá com 60 anos.
0: Faça uma bexiga dessa.
1: E não. Ele parou de pegar peso, pronto.
0: Você tá fazendo isso com o rapaz? Rapaz,
1: ele parou de pegar peso, meu amigo.
0: Ele vai se sentir constrangido, rapaz.
1: Que? Ah, não.
0: Porque, olha, você é, não, ei. É bullying, viu?
1: Esse é adolescente que vai...
0: É bullying.
1: Você
0: é
1: vai
0: bullying.
1: Constrangir a criança.
0: Constrangir, não pode não. É bullying, viu? É. Você fica bullying.
1: Dudu não é do nosso tempo, não. Desse tempo aí, não.
0: É, você falou ontem que Fernando era feio. Olha que coisa, rapaz.
1: Eu não falei, não.
0: É desarrumado.
1: Não falei, não.
0: Falou. Esqueceu?
1: Eu não falei, não. Falei que parece um boneco de Olinda.
0: E o boneco de Olinda? Homem, você larga de confusão. Que Fernando vai esperar na cabeceira da ponte.
1: Tomei um cafezinho lá.
0: Aonde?
1: Fernando lá.
0: Você é cocodinho.
1: Não, é mandar o café que ele coloca aqui pra todo mundo.
0: Ah, sim.
1: Todos os dias.
0: Ah, sim.
1: E ainda tomei um café.
0: E agora com... sua vítima é Dudu.
1: Tá, tomei um café com cappuccino.
0: Olha.
1: Cappuccino.
0: Deu um capote, capotou assim.
1: É, cappuccino. Luxo, viu?
0: Luxo puro,
1: rapaz,
0: como diz a
1: Adriana. Cappuccino, véio, é bom demais, viu? Ô...
0: Eu tô esperando só ver a situação de uma máquina que eu vou comprar, Falcão, aquela máquina do café expresso. Quando você for lá em casa,
1: tomou um cafezinho expresso, eita nós.
0: É bom demais.
1: Tomei um cafezinho com cappuccino há 300 anos atrás, há uns 5 anos na Casa de Celso, você lembra?
0: Lembro.
1: Tu não foi?
0: Não, na Casa de Celso eu não tomei cappuccino, não.
1: Eu tomei
0: café. Eu fui na Casa de Celso só bebi água.
1: Eu tomei, no dia que a gente foi comer aquela feijoada lá. Feijoada light.
0: Não, não fui nesse dia, não fui. Não lembro, não.
1: Foi, na feijoada tu foi, claro que foi. Foi eu. Você na Ciel.
0: Na Ciel foi?
1: Foi, na feijoada foi.
0: Ah.
1: Que eu tirei foto com Jimmy Cliff.
0: Ah, sim.
1: Fala, não pode falar o nome de Jimmy, não, porque se falar, a Ciel chora. Falar o nome de Jimmy, que ele tá procurando, sabe por quê? Ele tá procurando. O Crone, não, como é que fala, rapaz? Como é que fala, rapaz? Não é o crone de DM, não. De DM, não.
0: O DNA pra fazer um.
1: Não, rapaz, não é isso que eu quero falar, não. Quando a pessoa faz muito com a outra, é o quê?
0: O cover.
1: Não, rapaz, no espiritismo.
0: Não, é não, não, não, não, é não.
1: Não, como é que fala?
0: A reencarnação?
1: Ele tá procurando a reencarnação de Jimmy, Fel. Bonito. Ele, em tudo quanto lugar ele vai, ele disse que tem a reencarnação de Jimmy, ele falou.
0: É bonito ele, a reencarnação de Jimmy vir um leão. E ele vai o doce dele. Dini é Dini 2.0, vai vir um leão.
1: Quero ver como vai vir Dini agora na reencarnação.
0: É, bonito. Isso é a reencarnação de quem? Já que ele acredita em reencarnação, né?
1: De, aquele Frankenstein.
0: Seis
1: horas. Ou então, ainda sabe que ele parece tropeço.
0: Seis
1: horas. Sabe que é tropeço?
0: Olha, eu, Gênesis Souza, estou aqui me isentando de qualquer tipo de ação judicial, caso nosso amigo Celso Roma venha implicar contra Falcão. Ele está se responsabilizando pela fala dele.
1: Tu conhece tropeço?
0: Não conheço não, nem sei quem é Falcão.
1: Tropeço aqui, ó. Celso, mesma coisa que ele é grandão, ó.
0: Ele tava... Tá vacilando na rua.
1: Aqui, ó.
0: Não, ele tá vacilando na rua, agora, ele tem coisa tá, por dentro.
1: Celso tá andando, parecendo que eu fecho de mola, velho. Porque o Celso, quando sai aqui... Eu já imitei ele andando. Fica aí falando que eu vou.
0: Não faço isso não, velho. Na moral.
1: Aí ele vai. Na moral,
0: não, não é porque o.
1: Ele fechou o quebra.
0: O diferencial.
1: Quebrou
0: o diferencial tá duro.
1: Batendo uma fenemia, velho. Uma fenemia com um saco fecho de mola e tá arrumado.
0: Celso, deixa claro.
1: Parece que eu... no barato aí.
0: Não faço não, faço não. Não, mano, faço não. Celso, não. Celso, você é meu amigo, Celso. Você mora no meu coração, viu? Agora ontem tava assim, ontem ele passou por mim na rua, ele me viu ontem. Isso. Ele passa na rua pra gente e não vê a gente, não.
1: Quem foi o outro que eu falei? Falei trocante, tropeço, eu falei, ó.
0: Falou. Frankenstein. Vamos fazer um
1: trocante. Não, deixa como tropeço mesmo.
0: Deixa como tropeço mesmo. Ah, bicho feio da molesta. 6:52. 6:52.
1: Ele tá aí, ó. Ele tá ligado, Celso.
0: Vixe, rapaz, é o que isso aí, Celso?
1: Foi do
0: não, peraí.
1: Jovem de 20 anos.
0: E Piauí registra primeiro homicídio em mais de 22... Mais de dois meses. Jovem de 20 anos é morto dentro de casa.
1: Então tá errado, mas então eu tiro da... Lê de novo aí pra ver se é isso mesmo.
0: E Piauí registra homicídio em mais de dois Ipiaú meses. Primeiro homicídio em...
1: Não, tá errado. Primeiro homicídio, não, tá errado.
0: Não, são Ipiaú dois meses primeira... de tranquilidade e paz.
1: Mas como é que pode? Piauí registra primeiro homicídio. Não, após dois meses, mais de dois meses, Piauí registra mais homicídio. Isso tá matando, tá errado aí,
0: cara. Mas daqui a pouco
1: vai lá. Piauí registra primeiro homicídio em mais de dois meses.
0: Oxe. De tranquilidade e paz, é isso que ele quis dizer.
1: Ah, de tranquilidade e paz. Mas não tá em tranquilidade e paz.
0: Não, eu tô complementando a matéria.
1: É, a próxima.
0: Rapaz. Rapaz, não. Mas daqui a pouco vai lá a matéria.
1: Ô, arrebenta a matéria aí. Tropeço.
0: É, daqui a pouco vai lá a matéria. É, você fica falando do rapaz.
1: O Damarão falou que o Celso é. Diz que o Celso é bonito.
0: Rapaz, vou te contar um negócio.
1: Ele deu sorte, rapaz, vou te falar. O Celso deu uma sorte, que a genética dele é boa. Deu muito sorte. Que ele pode estar só o pó da rabiola. Ela pode estar gambando. Esse aqui, quer ver? Quer ver? Esse aqui, ó. Eu ia rir, meu irmão. Isso aqui, ó. Era pra estar. Era.
0: Não faz um negócio desse. Manda
1: era
0: pra ele.
1: Era pra estar isso aqui, ó. É porque ele deu sorte na vida. Porque a genética dele é boa. Viu? Era pra ele estar bem desarrumado. Deixa eu mandar aqui pra ele aqui, ó. Aqui, é você aqui, ó. Aqui, ó, Dona Manuza. Esse aqui era pra... Esse Celso tá assim, ó. Ih, tá vendo? Mandei lá. Tá tocando aí a pessoa. Dona Cris, cadê o Blue? Que essa bocona. Tá tocando a manhã toda mesmo. Já vai viajar já, né?
0: Você não sabe, eu vou lhe contar aqui agora. Celso Azul faz parte da minha carteira de artista, poxa.
1: É.
0: É. Só que até agora... Não saiu nada. Celso Roma, um abraço, Celso. Bom falar de você.
1: Como
0: aqui,
1: é que
0: viu?
1: Pode falar
0: de como cara? É que você acaba com um cara assim, rapaz, moral do colega assim, rapaz? Não, pode.
1: Não, meu prazer era ver ele assim, ó.
0: Isso é doido,
1: meu prazer. Mas ele deu sorte na vida, rapaz.
0: Isso é um desmantelo. Não, não é Celso, não. É essa imagem que você mandou pra ele. É um
1: ele deu sorte na vida, deu sorte na vida.
0: Ô, rapaz, 6:54, 6:54. 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Rapaz, Falcão fica fazendo resenha aqui no programa. Falcão, no próximo domingo é comemorado o Dia dos Pais. É comemorado o Dia dos Pais, viu? E, rapaz, eu vou ver o que eu faço. Vai fazer um churrascão, Falcão?
1: Bom, rapaz, bom. Nunca mais eu fiz nada, sabia?
0: Sério?
1: Nunca mais fiz nada, mas é bacana.
0: Olha, gente, ser pai é uma experiência muito, muito boa, velho. Que maravilha. É gostoso demais ser pai. Quando você tem filhos que honram o pai, a mãe, quando respeita, é bom demais, é bom demais. Temos hoje uma geração um pouco complicada, né? Mas ainda tem uma turma boa por aí, viu, Falco? Ainda tem uma turma ainda boa.
1: Tem filhos bons ainda.
0: Tem. 6:55, 6:55, depois de acabar com a imagem do nosso amigo Celso, vamos aqui, né, dar continuidade ao programa. Meu computador não quer ligar, não, é? Liga, meu filho, vamos trabalhar. Vamos trabalhar porque eu não sou nem bonito nem rico. Vamos trabalhar. 6:56. Olha, trazendo informações aqui da página policial e também informações, as notícias. Uma triste notícia para Ipiaú, né? Jovem de 20 anos é executado a tiros dentro de casa, no Cantinho do Céu, em Ipiaú. O município de Ipiaú voltou a registrar um homicídio após mais de 2 meses sem ocorrências de crimes violentos letais na cidade. Na madrugada de ontem, para hoje no caso, um jovem de 20 anos foi morto a tiros dentro de uma residência localizada na rua São Bartolomeu, região conhecida como Cantinho do Céu, do bairro Euclides Neto. A vítima foi identificada como Riquelme dos Santos Almeida. Conforme as informações apuradas, ele estava sozinho na residência de seu pai, no caso do seu pai de santo, quando o imóvel foi invadido e o jovem executado a tiros em um dos cômodos do imóvel. Moradores da localidade ouviram disparos de arma de fogo e acionaram a polícia. Uma guarnição esteve no local, isolou a área até chegar ao departamento de polícia técnica, responsável pela perícia e remoção do corpo para o Instituto Médico Legal. Até o momento, não há informações sobre a autoria nem sobre a motivação do crime. O homicídio passará a ser investigado pela Polícia Civil da cidade de Ipiaú. A gente é bem lembrado que nós tínhamos aqui, né, Falcão, 2 meses de tranquilidade. Infelizmente, agora tivemos aqui esse caso desse jovem de 20 anos que foi executado a tiros. Tá certo? 6:58.
1: Nesse período teve confronto, né? Confronto que não entra na estatística.
0: Sim, então, sim.
1: Não quer dizer que a cidade tava na paz. Se não falha a memória, teve 2 confrontos, né?
0: Mas no caso aí, Falcão,
1: mas
0: aí,
1: não entra, né?
0: Aí é um alto de resistência.
1: Não, eu tô falando que não entra na estatística de morte violenta.
0: Não entra, não entra
1: na estatística. Aí é alto de resistência, mas alto, eu tô falando que você fala que aí na matéria de que Ipiaú tava na paz.
0: Não, então, nós tínhamos 2 meses sem esse tipo de crime.
1: Não, mas não quer dizer que tava na paz, na tranquilidade. Porque quando você tem um alto de resistência, né, não quer dizer que tava na paz. Não entra na estatística. Mas se não falha a memória, foram 2 autos de resistência. Se não falha a memória, foram 2. Na mesma localidade, ali na horta comunitária, não foi isso? Foi isso mesmo. Não,
0: foi. Um eu tô conseguindo lembrar, o outro não, Falcão.
1: Teve um agora recente, rapaz.
0: É esse eu tô lembrando.
1: E teve outro aí uns dias atrás. Teve outro uns dias atrás.
0: Mas assim, a matéria diz que são 2 meses, né?
1: Correto.
0: São 2 meses.
1: De crimes dessa natureza, sim.
0: Na verdade, todo e qualquer tipo de situação que venha a ter morte, né? No caso aí, violento. Morte, não é legal. Mas vamos aguardar aqui o que as autoridades vão trazer de informação para a imprensa local. São 7 horas pontualmente. Olha, Miquel tá ali, Falcão? Eu já vi. Olha lá, aqui.
1: Que Miquel, rapaz?
0: Miquel tá chateado que o Vasco de ontem. O Vasco de ontem.
1: Ganhou?
0: Eu não sei, não. Viu? Não fala do Vasco no programa, não. Que Miquel fica zangado. Bom dia, Gênio e Falcão. Estou tomando meu café e sintonizado no Jornal da Manhã. Quero desejar uma ótima quinta-feira para todos nós. Valeu, Miquéias. Um abraço para você. Que Deus continue te abençoando, viu? Para você e toda a sua família. Obrigado pelo carinho da audiência. Participe mais vezes do nosso programa. Estamos aqui à sua disposição. Tá certo? Estamos aqui à sua inteira disposição. Agora são 7 horas pontualmente. 7 horas pontualmente. Rômel, Celso Rômel. Ele deu risada. Ele gostou da foto.
1: Não, porque aí não tem o estilo dele. Aí o óculos escuro, pá, aquele negócio todo aí.
0: É, rapaz. É.
1: Era para ele ser assim.
0: Não, é só comprar um óculos desse aí pra ele. Olha, um idoso investigado. Gente, vou falar aqui essa questão aqui da cidade de Jequié. A gente precisa buscar ter esse senso crítico. Rapaz, nós estamos vendo uma onda de violência contra crianças e adolescentes. Eu tenho falado isso sempre aqui. Violência contra a mulher. E nós estamos normalizando isso, Falcão, no nosso dia a dia. Nós não podemos aceitar essa normalização. Ah, não. Ah, não. Ah, não. É assim mesmo. Não é assim, não, gente. Não é assim, não. Nós seres humanos, nós somos fáceis de normalizar com a, desculpa a expressão, com a tragédia, com a desgraça alheia. Lembra-se, Falcão, quando começou a guerra da Ucrânia contra a Rússia, Rússia contra a Ucrânia? Ucrânia? Ah, é a guerra e tal. No início, aquele burburinho todo, depois a gente foi tranquilizando, normalizando hoje. Por exemplo, essa semana eu vi um vídeo que um drone perseguiu um vendedor ambulante e atingiu o vendedor ambulante. Por pouco, o cara não morreu. Mas tá em estado grave.
1: Mas não morreu ali, não?
0: Não, tá em estado grave.
1: Mas foi um vendedor, aquele cara não tinha nada a ver com nada, não,
0: moço. É isso.
1: O drone perseguiu, daqui a pouco o drone foi de encontro a ele e explodiu.
0: Um drone russo perseguindo, um vendedor ambulante da Ucrânia.
1: Que maluquice é aquela?
0: O Zelensky acusa a Rússia de estar matando civis, assim, por prazer. Foi o que o presidente da Ucrânia falou. Então a gente não pode normalizar isso. Assim como nós não podemos normalizar as tragédias que acontecem no nosso país, tragédias climáticas, nós não podemos normalizar. Ah, não, é assim mesmo, é assim mesmo, é assim mesmo. Aquela situação lá do sul do país. Nós não podemos normalizar as enchentes de outros estados, as ventanias de outros estados. Entendeu? Nós não podemos normalizar. Nós temos que ter o senso crítico. Agora sim, senso crítico não é politicagem barata, não é politicagem suja. Porque às vezes, Falcão, acontece alguma coisa e a pessoa pega aquilo, a pessoa não discute o assunto a nível de informação, a pessoa discute para fazer politicagem. Ah, mas é porque a segurança pública, é porque a saúde, por causa disso é culpa de A, de B ou de C. Não, a gente não precisa disso, a gente precisa de discussões que sejam voltadas para o diálogo, o crescimento, discussões à crítica. O que nós mais estamos vendo aí, principalmente nos grupos de WhatsApp, são os grandes homens da política brasileira formados pelos grupos de WhatsApp. É cada, desculpa a expressão, meus ouvintes, é cada asneira, é cada bobagem dita, é cada postagem de matéria sem nenhum conhecimento. Sem nenhum conhecimento. Querendo pessoas que não têm o mínimo de capacidade, desculpa aqui, querendo trazer a solução do país em cima de uma politicagem suja e barata. A gente não pode normalizar. Não tem nem como normalizar uma situação dessa. Quantas mentiras eu vejo em grupos envolvendo o governo do estado, envolvendo o governo federal. É muita mentira, Falcão. Muita mentira mesmo. E não é só um lado. São os dois lados, ambos os lados estão com essa postura. Claro que de um lado com menos frequência, de um outro com mais intensidade. A gente não pode normalizar isso. Essa frase, é isso mesmo, é assim mesmo. Quer ver outra frase? As pessoas cometem erros e dizem, não dá em nada. Não vai dar em nada. Claro que nós temos também uma justiça que temos essa sensação de que não vai dar em nada. Mas a gente não pode normalizar. E é o que tem acontecido no nosso país, acontecido no nosso estado. Acontecido também, às vezes, na nossa cidade. Nós temos que ter o senso crítico, mas com a verdade. Mentira não é coisa de Deus. 7:03, 7:03, nós vamos ao intervalo comercial.
1: Mas antes fala do Vasco. Eu vou aí, ó. Diz que você tem que falar mal do Vasco. Rapaz, o Fluminense tá muito mal vergonha na cara, o Fluminense perdeu.
0: Ô, Falcão, peraí, não fala assim do Fluminense não, poxa.
1: Mas o Fluminense...
0: É jogo, rapaz.
1: O Fluminense é melhor que o... É jogo, mas foram em dois... Quando é um pro time mais fraco ganhar, tudo bem, mas foram dois.
0: Ó, vou te contar um negócio aqui. O Vasco tá jogando esse futebol, depois que o treinador chegou. Foi igual o Renato Gaúcho. Chegou, ganhou logo um bocado de partida, depois...
1: Vazou.
0: Ladeira abaixo. Você acha que o Vasco será campeão da Copa do Brasil?
1: Eu sei lá.
0: Não, é a sua opinião.
1: Eu não sei. Vou ver os confrontos aqui, ó. Vixe, meu Mirassol foi eliminado. Eu sou torcedor do Mirassol. O Botafogo. Oh, meu Deus do céu. O Vitória tomou dois, mas esse time aqui tá bom.
0: O Atlético
1: do Paraná tá bom. Eu acho que fuja aqui o primeiro campeão. Acho que o campeão vai ser Atlético do Paraná mais uma vez. Tô vendo aqui que o Remo
0: mas
1: foi
0: tem
1: eliminado.
0: Cruzeiro.
1: O Remo foi eliminado pelo Santos.
0: Esse jogo do Remo foi uma polêmica terrível.
1: É, foi incrível.
0: Assim, gente, eu acho que o Neymar, um grande jogador, ele não tem necessidade de ter aquela postura. Eliminou o time do Remo, beleza, 1-0, ok, valeu. Mas aquela postura do Neymar, que não existe.
1: O pessoal do Remo chamou o Neymar de vagabundo.
0: A postura dele, velho, é uma ação. toda ação tem uma reação, velho. Cara, é complicado.
1: O cara já tem 30 e lá vai fumar.
0: Pois é, não é mais nenhuma criança, não. Pois é. Não é mais nenhuma criança, não. Não é mais nenhuma criança, não. E outra coisa, eu lhe digo mais, viu? Não fiquem achando por aí que com esse futebol de Neymar, Neymar vai ter qualquer time que quer Neymar, não, viu? Não é todo time que quer Neymar no futebol, não. No elenco, não, viu? Jogador já.
1: Da Europa, não.
0: Rodado.
1: Não, da Europa, não. Mas já tem times que quer pra trabalhar a parte do marketing.
0: Mas do marketing, pronto. Mas do futebol,
1: não. Na Europa, não vai pra nenhum.
0: Não vai. Um jogador já rodado, com uma vasta experiência de muitos clubes, mas cheio de mania.
1: A gente gaba muito o futebol europeu. Aí você vai ali pra Espanha, só tem 3 times. 2 times, aí depois tem o Atlético de Madrid.
0: Você vai pra França, Barcelona.
1: Você vai pra França, o time que dá mais é o PSG. Entendeu? Fica gabando o futebol. Você pega
0: mas esses times,
1: você pega os timezinhos
0: mesmo
1: de lá,
0: na Espanha tendo dois, olha só, mesmo na Espanha tendo dois times que vem despontando, o futebol está muito à frente do futebol sul-americano. Isso é uma realidade. É nesse quesito que a gente fala. Entendeu? É nesse quesito que a gente fala.
1: Por conta do investimento, vai se comparar o investimento de lá para aqui? Embora a gente tenha um bom investimento, o futebol brasileiro tem um bom investimento, Flamengo, Palmeiras tem bom investimento, mas não vai se comparar, mesmo assim, não vai se comparar com o futebol europeu, né?
0: Agora, uma coisa que o futebol brasileiro tem que aprender: a CBF tem que profissionalizar tudo no futebol brasileiro e ter uma fiscalização tamanha. Um jogo que teve entre Palmeiras e Vitória, aquilo foi um absurdo. Um jogo que teve entre Palmeiras e Vitória foi um absurdo, aquele negócio. O jogador do Vitória tomou uma cotovelada no queixo, sangrou, e o árbitro não deu nem falta.
1: Eu vi.
0: O lance seguinte, o jogador do Vitória, um outro jogador, deu um carrinho. Claro que ele subiu um pouco a perna, ficou acima do tornozelo, aí próximo ao joelho. Tinha, na entendimento de alguns, tinha que ser para expulsão, outros não. Beleza. Mas ele tinha que seguir o mesmo critério. Se ele não expulsou o outro, que sangrou o rosto do jogador do Vitória, não deveria expulsar o jogador do Vitória no ano seguinte. Então tem que ter aí profissionalismo, porque, sinceramente, o negócio está estreito por demais. Futebol brasileiro tá feio nessa questão. 7:08, 7:08. Vamos no intervalo comercial? Um abraço ao nosso amigo Biquez Vascaíno. Eu vou no intervalo comercial, eu volto já.

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0: Agora são 7:12, 7:12. Olha, trazendo informações aqui, um homem de 76 anos foi preso no dia de ontem em Jequié após o cumprimento de um mandado de prisão preventiva por suspeita de estupro de vulnerável. Ele foi localizado no bairro Curral Novo e a ordem judicial foi expedida pela primeira vara criminal do município. Segundo investigações, o suspeito teria se aproveitado do vínculo familiar com uma criança de 11 anos, diagnosticada com deficiência intelectual, para cometer os abusos de forma recorrente. As apurações apontam ainda que ele oferecia dinheiro à vítima. Um registro feito pela própria criança com o celular integra os elementos reunidos na investigação. A Delegacia Especializada de Atendimento à Mulher, a DEAM, de Jequié, tomou conhecimento do caso, registrado no último sábado, e solicitou à justiça a prisão preventiva do investigado. Após a expedição do mandado, o homem que estava sendo procurado foi localizado e conduzido à unidade policial. O suspeito passou pelos procedimentos legais e permanece à disposição da justiça. A criança deverá receber acompanhamento na rede municipal de atendimento psicossocial, conforme previsto no Estatuto da Criança e do Adolescente. Esses casos aqui eu prefiro às vezes nem comentar, porque são coisas que tira a paz de qualquer cidadão. Tira a paz de qualquer cidadão. Como é que uma pessoa... Rapaz, olha, mães e pais, atenção, mães e pais. Cuidado com essa aproximação, cuidado com certas aproximações aos seus filhos de certas pessoas. Primeiro você tem que criar o pai, a mãe, né, Falcão? Tem que criar um vínculo de amizade com os filhos, onde os filhos não escondam nada dos pais. Os filhos não devem esconder nada dos pais. Não deve esconder de forma alguma. Criança não verbal, os pais precisam ter uma devida atenção, atenção triplicada. Porque nós estamos em um mundo onde tem um monte de gente maldosa cometendo absurdo contra as nossas crianças. Cometendo crimes contra a dignidade das nossas crianças. Cometendo abusos, estupro. Seu filho tem que ser aberto ao diálogo com você. Você, às vezes, tem pais ignorantes que não querem conversar com os filhos. Precisamos disso, gente, pelo amor de Deus. Olha, Falcão, que caso, uma criança de apenas 11 anos. A criança que tem deficiência intelectual.
1: O pior e o agravante, e de que é uma coisa quase que normal, é que foi praticado por parente. Não falou qual o...
0: Não falou o vínculo de parentesco, aparentemente ele é
1: vizinho. Tá, a matéria diz que é parente. Tem vínculo parentesco. Agora não falou se de repente é um avô, né, pela idade, que pode ser um avô, né, pela idade de 76 anos, mas também não ficou claro. Mas aí foi praticado por um parente. Eu li essa matéria mais cedo e fui praticado por um parente. Então, assim, você não pode confiar porque é parente. É, muita vida, vou deixar aqui que o fulano, porque é parente, eu confio. Não. Na verdade, quem tem que tomar conta dos filhos são os pais. Observe a matéria aí, você vai encontrar que tem vínculo parentesco. Eu vou dar uma olhada nessa matéria aí, mas... É, mas na verdade esse tipo de crime é praticado geralmente por pessoas da família.
0: Ou vizinho, pessoas próximas. Geralmente por
1: pessoas bem, bem próximas da família, né?
0: Então, mas assim, a gente precisa...
1: A matéria diz que tem vínculo familiar, quer ver?
0: Vem, Falcão, por favor, Falcão, porque essa aqui eu não consegui identificar a matéria, não. Ah, essa aí, essa matéria aí.
1: Essa aqui, quer ver? Cadê aqui?
0: A gente precisa, sabe? Nós precisamos ter essa atenção, esse cuidado com as nossas crianças, gente.
1: Aqui, ó.
0: Segundo as investigações, o suspeito teria se aproveitado do vínculo familiar.
1: Vínculo
0: com
1: familiar?
0: Com uma criança. Não, o vínculo familiar era a aproximação dele com a família.
1: Ah, o vínculo familiar.
0: Não tem vínculo familiar com a criança.
1: Ah, então você é uma pessoa que tinha bastante liberdade na casa da criança.
0: Aproximação é isso. É vizinho. Ah, é seu fulano de tal, que é. Não, mas seu fulano de tal. Ô, gente, nós estamos vivendo num mundo onde todo mundo é suspeito, todo mundo é inocente. Todo mundo é suspeito e todo mundo é inocente. Você que tem filhas. Filhos, adolescentes, você tem a condição, a afinidade suficiente para chegar para o seu filho e perguntar?
1: Eugênio, quando diz aqui ó, que o vínculo familiar com a criança
0: com uma criança.
1: Que é vínculo familiar.
0: Segundo as investigações, o suspeito teria se aproximado, se aproveitado do vínculo familiar.
1: Vínculo familiar.
0: Com uma criança de
1: 11 anos. Quando se fala família,
0: Não.
1: Não, quando fala vínculo, uma coisa é amizade. Você pode ter um vínculo de amizade, mas um vínculo familiar. Ela tá dizendo.
0: Não, quando tem grau parentesco.
1: É isso que eu tô falando.
0: Não tem grau parentesco aí. Eu entendo que é uma pessoa próxima. Porque também poderia ser, ó, sendo vínculo familiar, sendo tio, a matéria.
1: Nesse caso aí, eu ainda acredito que foi uma pessoa da família. Do jeito que eu tô lendo aí.
0: Eu entendo aí que é uma pessoa próxima à família. Aproveitar do vínculo familiar.
1: Se tivesse aproximação. Se tivesse aproximação com a família, mas aí mostra um vínculo. Vínculo familiar. Agora, se fosse a aproximação com a família.
0: Mas é isso. Mas de todas as formas, Falcão, é uma situação que a gente. Nós precisamos. Acendeu o alerta. Acendeu o alerta. A maioria dos casos de estupro, a maioria dos casos de abuso, são pessoas ligadas à vítima. É um tio, é um avô, é um pai, é um irmão, é alguém. Beleza? A grande maioria. Ou pessoas próximas. O vizinho. É seu fulano de tal? É Beltrano? Não, nós precisamos tratar desse assunto. Nós precisamos quebrar todos os protocolos do diálogo e tratar esse assunto com os nossos filhos. Entendeu?
1: Nós crescemos. Porque antigamente os pais não conversavam com os filhos, né? Mas isso aí tem que mudar.
0: Tem que mudar.
1: Os pais antigamente. Hoje em dia os pais realmente têm que ser, na verdade, ser amigos dos filhos. Os pais antigamente, meu amigo, até para dar um abraço no filho era.
0: Difícil.
1: Não chamavam para conversar com as situações. Não. Principalmente as mulheres. As mulheres que eu ia ficar no mocinho, as mães não chamavam pra conversar. E hoje em dia realmente tem mudado bastante, mas a gente tem que melhorar.
0: Por exemplo, como é que você. Tem Renan, Falcão. Renan convive com você no dia a dia ali. Onde você vai, você tá com o Renan. E você não conversa com o Renan. Tô dando como exemplo.
1: Não, tem que conversar.
0: Tem que conversar.
1: Ser pai, ser amigo.
0: É amigo.
1: E não, outra coisa, o melhor amigo dele sou eu.
0: Exatamente.
1: O melhor amigo dele sou
0: eu. E ele tem essa certeza, essa convicção. Nós estamos passando por um momento. Gente, volto a repetir aqui. O mundo tá cheio de pessoas maldosas. Enquanto você, pai de família, você que tá ouvindo a programação através da internet, aqui da 9 FM, você que tá ouvindo o Jornal da Manhã, através da internet, através do rádio, enquanto você está nesse momento levantando, tomando seu café, contrito a Deus, pedindo forças para ir trabalhar ou para procurar uma vaga de emprego, o bandido, o malfeitor, ele está planejando cometer algum tipo de situação que vai prejudicar alguém. É um assalto, é um crime, uma tentativa de homicídio, um estupro, um assédio. Então a gente tem que estar atento. Todo mundo, Falcão, é suspeito e ao mesmo tempo todo mundo é inocente. Esse é um fato. Isso é um fato. Agora vão conselhos para os pais. Cuidado com as vestimentas que você coloca sobre as suas filhas. Claro que a culpa não é da criança nem do pai porque compra determinadas vestimentas, mas é porque existem vagabundos, pedófilos, estupradores que se sentem atraídos por isso e isso pode despertar nele aquilo que ele já tem vontade de fazer. Isso é um potencial. Porque, gente, criança também não sensualiza, viu?
1: Claro que não.
0: Criança não sensualiza. É um pensamento que eu tenho. E se você discorda, eu aceito o seu posicionamento plenamente. Mas criança não sensualiza. Eu conversando com um colega, e ele falou comigo assim: ah, é porque a avó da minha filha comprou um short. E a filha dele é bebê, Falcão, sabe? Comprou um short, mas o short era muito. Muito curto, assim, gente, sabe? Uma bebezinha, assim, de um ano e por dois anos. Ele falou, rapaz, minha filha não vai vestir essa roupa. Aí, o que aconteceu? A mãe... Você tá desvalorizando a roupa que mamãe deu pra fulaninha? Tu entendeu? Eu digo sempre, nós precisamos chegar a um comum acordo para a proteção total das nossas crianças. Entre pai e mãe, precisa de um diálogo. Tá feia a situação. Tá feia a situação. E outra coisa, ó. Tem uma turma aí que diz que isso é uma doença. Eu não vou nem entrar nesse detalhe dessa doença. Porque vão me chamar de ditador. Porque se comprovar que um cara abusou de uma criança ou até mesmo de uma pessoa adulta, eu tenho a minha opinião formada o que tem que ser feito com ele. Porém, não vou falar. para não meter medo e escandalizar as pessoas que pensam diferente de mim. Então vou ter que engolir a minha opinião, beleza? Do que tem que ser feito com o tipo de pessoas que cometem tal crime. Mas atenção, pais, redobre suas atenções. Atenção, pais, veja com quem seus filhos estão conversando na internet. Roblox. É Roblox?
1: Roblox, é.
0: Roblox. O menino deu um depoimento pra TV dizendo que no jogo online o rapaz garantiu pra ele que ele passaria de todas as fases, se tornaria o super-herói do Roblox. É Roblox ou Reblox?
1: Roblox.
0: Roblox. Mas ele tem que fazer algo. Ele tem que pegar uma faca e posicionar contra a barriga e pressionar a faca. Sabe o que aconteceu? A criança ia fazendo. A mãe que viu e tomou a faca. Menino, o que é isso? Aí a mãe entrou, Falcão, no Roblox, e viu a conversa. Talvez essa criança não poderia morrer, mas a criança teria um prejuízo na sua saúde. Então nós precisamos ser vigilantes com os nossos filhos. O menino tá chorando, espinhando. Pega o celular, dá pra ele. Ah, Falcão. Tamo aqui, menino. Vai pra lá, menino. Tamo aqui, vai pra lá. E isso vai trazer prejuízos emocionais na saúde mental, no cognitivo da criança, e o risco dele tá sendo usado de forma errada na internet. Então nós precisamos ser vigilantes. Existe um ditado, ó, vou criar um ditado aqui, agora você mudou o ditado. Não existe um ditado que é o olho do dono que engorda o boi? É o olho do pai que educa o filho. Pronto. É o olho do pai que educa, o olho dos pais que educa o filho. Não dá celular pro menino e deixa o menino solto, não. Você tem que fiscalizar. Porque estamos vivendo em um mundo onde a maldade tem sido muito grande. Principalmente, Falcão, com nossas criancinhas.
1: Na verdade, a criança, ela é indefesa, né?
0: É um chip puro, né?
1: A criança é indefesa. Então, os elementos aproveitam da facilidade que tem para se aproveitar da criança e acaba se aproximando. Às vezes, dando até dinheiro, que é o que diz a matéria aí, né?
0: A matéria diz que
1: ele
0: dava dinheiro pra criança.
1: A matéria diz que dava dinheiro, até, às vezes até presente dá pra ela.
0: Sim,
1: pra...
0: sim. Aí a mãe e o pai falam assim: ô, rapaz, seu fulano de tal é tão bonzinho.
1: Gente boa,
0: rapaz.
1: Não, abra o olho.
0: É gente boa.
1: Abra o olho com o seu fulano de tal, abra o olho com o parente.
0: Abra o olho.
1: Né? Não deixe suas crianças sós. Fique sempre monitorando.
0: Existe, Falcão, uma tática que os pais usam com as crianças pra elas. Elas despertar o pai quando é tocada. Por exemplo, na cabeça, ó, botou a mão na cabeça, se botou, balança, disse que sim ou que não, disse. Botou a mão no ombro, disse. Botou a mão aqui na região do tórax, no caso do peito, colocou, ó.
1: Principalmente mulher.
0: Se colocar a mão aqui, não pode não. Pegou na mão, pegou. Pegou aqui na perna, acima do joelho, pegou. Se colocar a mão aqui, não pode não. Temos que ensinar nossas crianças. Infelizmente, Falcão. Era o tempo, gente. Hoje nós estamos num tempo maldoso. O
1: ser humano é mau.
0: É mau. Era o tempo, né, Falcão? Que não tinha tanta maldade. Mas hoje, infelizmente, temos muitas pessoas maldosas. Ah, se aproveita da inocência da criança. E outra coisa. Atenção, criançada. Será que tem alguma criança ouvindo o programa agora, né?
1: Tem. Temos que ir se preparando para ir pra... Olha, já tá na escola.
0: Atenção, criançada. Não tenha medo de falar para papai e para mamãe se alguém fizer algo com você de errado.
1: Ou de repente falar até... O correto mesmo é falar para os pais. Mas tem umas que tem uma confiança nos professores.
0: Na professora. Fala para a tia. Ó, tia. Aconteceu isso. Não tenham medo.
1: Mas o melhor amigo seu, viu, menino e a menina, né, são
0: papai
1: seus pais.
0: E mamãe.
1: Papai e mamãe.
0: São
1: eles que você não precisa ficar com medo, não. Você não vai ficar com medo,
0: não.
1: Porque
0: não vai
1: você,
0: acontecer nada.
1: Você não cometeu nenhum erro. Você não cometeu nenhum erro. Tá bom?
0: Se você ouvir da boca de alguém que, olha, eu vou lhe fazer tal coisa, e se você falar, eu vou lhe matar seu pai e sua mãe, ele não vai matar
1: não,
0: ninguém, não. É mentira dele.
1: Tá amedrontando.
0: Se fez alguma coisa, fale com o papai, fale com a mamãe. Se caso ficar assim, fala com a tia. Ó, tia, aconteceu isso. Mas o correto é você falar com seu pai e com sua mãe, tá bom? E pegar esse monte de vagabundo e cobrando porrete, bandendado, jogar na cadeia.
1: É porque esse país da gente, viu? É um país sem moral.
0: cara. Como é que o cara estuprou? Não, velho, na moral, velho, na moral. Ô, Falcão, na moral, na moral.
1: Embora aí não ficou claro que é estupro.
0: Não, né? No caso aqui não.
1: Aí não ficou claro.
0: No que caso é aqui não. Tô falando num caso que já acompanhar. É comprovado. Isso. Um caso que já é comprovado. Como é que a justiça consegue ter a comprovação de que o cara abusou de uma criança? Essa marca desse abuso, desse estupro, a criança levará pra toda a vida. Pra toda a vida. Ela será um adulto sofrido com sequelas. Ela terá uma infância, uma adolescência, uma vida marcada por uma tragédia de tamanha. E o elemento vai ser bancado pelo Estado em uma delegacia, em um presídio.
1: Claro que banca. Se o Estado banca, quem está bancando somos nós.
0: Somos nós.

0: tivemos um caso aqui do cara que tentou abusar da mulher, do amigo, ou é, do amigo. Que chegou na porta e falou, fulano, a mulher chegou no hospital toda mordida. É um tarado o cachorro, é um cachorro tarado?
1: Esse dia eu vi um vídeo, não sei se você viu.
0: Não existe isso não,
1: velho. O cara era Uber. Pegou um passageiro, o cara olha, o cara se masturbando
0: dentro do carro. Dentro do carro.
1: Tá falando, por muito menos, Sodoma e Gomorra foi destruído.
0: Dentro do carro.
1: Não, meu amigo. Você entra nas redes sociais hoje, tá a maior badela. No Instagram, estão fazendo sexo e postando no Instagram.
0: Exatamente.
1: Estão mostrando, depilando as pepecas no Instagram. Mostra pepeca, mostra tudo.
0: Mostra, exatamente.
1: Por muito menos, Sodoma e Gomorra foi destruído, rapaz.
0: Então, outro ponto.
1: A badela.
0: É outro ponto.
1: Não,
0: cuidado com o Instagram,
1: tomar,
0: viu?
1: Não tem ninguém pra tomar providência com esse Instagram, não, é?
0: É
1: terra sem lei, cada um faz o que quer. Cada um fala o que bem quer no Instagram, meu amigo. Estão mostrando, depilando as pepecas das mulheres lá.
0: É, exatamente.
1: As mulheres mostram
0: as suas partes íntimas. Depilações de partes íntimas.
1: As mulheres têm uma nova trend. A mulher bota o pé na frente, aí daqui a pouco puxa, mostra a pepeca, rapaz. Que exclamação é essa? Que país sem moral é esse? Às vezes a gente critica aquele país lá da China, que é um país fechado. A gente critica, mas do jeito que tá aqui, meu amigo.
0: Mas a qualidade de vida lá de vergonha, é diferente, rapaz, da daqui, né?
1: Falta de vergonha dos nossos governantes deixar esse pessoal do Instagram, né?
0: Exatamente.
1: Dar liberdade a cada um fazer o que bem quer, meu amigo. Uma criança hoje que tá com o celular na mão, que tá com o Instagram aberto aí.
0: Tem acesso a tudo isso.
1: Tem acesso a tudo.
0: Tem acesso a tudo isso.
1: Se eu abrir aqui agora, tu vai ver as mulheres se depilando e mostra.
0: Exatamente.
1: Pelo amor de Deus.
0: Aí eu lhe pergunto, aí eu te pergunto.
1: Aí sem futuro, rapaz.
0: Aí eu te pergunto. Em tempos passados, em tempos, em outrora, não que um erro justifique o outro, nós não tínhamos isso, porque a lei era um pouco mais dura, mas hoje, bem que Falcão falou, tá aberto, esse tal de Instagram, isso é, desculpa a expressão, a porta da perdição.
1: É a maior esculhambação, cara, não tem nada pra intervir, pra impedir, não tem nada, quer dizer que todo mundo posta o que bem quer no Instagram... Não, a pessoa tava fazendo sexo no Instagram, pô.
0: É, exatamente. O cara pode chegar pra você, fazer um vídeo aqui esculhambando a Falcão, dizendo um monte de coisa, e ninguém vai tomar providência. É um crime que...
1: Essa rede deveria ser banida do Brasil. Deveria acabar.
0: Instagram realmente
1: deveria, pai. Cantor disso aí, a maior prostituição, a mulher esculhambação, Instagram, cara.
0: É.
1: E ninguém se atenta, a gente não vê um dos governantes... Um dos políticos falando contra o Instagram, cara.
0: Mas não, o Instagram tá realmente, ele tem sido um problema seríssimo. Ele tem sido um problema seríssimo. Infelizmente, é uma realidade do nosso país. É uma realidade do nosso país. Aí, e outra coisa, o que Falcão tá falando não são, tipo assim, escondido não, é abertamente
1: não,
0: mesmo.
1: Não, escondido o quê? Qualquer um que abrir aqui, cara.
0: É aberto assim, tá
1: qualquer
0: aberto.
1: Qualquer um que abrir aqui, você vai ver, rapaz.
0: Tá uma baderna total.
1: Ah, no meu Instagram... Eu tenho não sei quantos seguidores no meu Instagram.
0: Outra
1: e aí
0: coisa...
1: vai levando as pessoas pro Instagram, as crianças pro Instagram, porque a mídia bate que o Instagram é bom, que o Facebook não presta. E aí tu entra aqui, meu amigo, uma criança com isso aqui na mão, com o Instagram na mão, meu amigo, tem é a porta de entrada pra tudo que é ruim.
0: Pra tudo que é ruim.
1: Que é tudo que é ruim, tô falando pra você, rapaz.
0: Eu vou, Falcão, rápido no intervalo comercial. Já tá no bloco comercial, né, Falcão?
1: Já tá.
0: Eu vou no intervalo comercial, mas o José Carlos disse: bom dia, uma ótima semana. José Carlos de Birataia. Jogo pela Copa do Brasil, Vasco 3, Fluminense 1. E assim ele foi eliminado, ó. Vou no intervalo começar e volto já.

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0: Agora são 7h39, 7h39, Jornal da Manhã, trazendo informações aqui. O nosso amigo Pebinha, rapaz, ele vinha aqui, o Pebinha tá com medo de falar no rádio, Falcão. Falou, não, não vou lá não, porque vocês vão querer apertar minha mente e tal. Pode isso. Isso culpa de Falcão, que fica apertando a mente dos entrevistados aqui.
1: Hã? É culpa minha. eu nem na entrevista eu me meto.
0: Porque você não quer. Porque você, porque você não quer. Você é todo cheio de aleatria. Tem que pedir autorização. É, isso aqui. Olha, o nosso amigo Pebinha mandou aqui um áudio falando sobre um...
1: Agora, okay. Pode botar o nome. Você vai aonde? Vai no bingo. De quem? De Peba. Do Peba.
0: No próximo domingo teremos um bingo em comemoração ao Dia dos Pais. É um bingo que não tem fim lucrativo, porque o dinheiro que Pebinha conseguiu de patrocinador, como é que funciona esse bingo? Deixa eu explicar pra você aqui. Ele vai no comércio, apresenta o projeto, as pessoas abraçam a ideia e fazem um bingo. Apoia e ele faz o bingo. Beleza? Beleza. Só que já tem um bocado de gente bicuda com ciúme de Pebinha, achando que Pebinha fazer isso, fazer aquilo, é candidato aquilo. Velho, se você não faz, não é isso, Falcão? Deixa que o outro faça. Um ciumeira. Umas bobagens. Oi, Pebinha. Fala comigo aí, Pebinha.
2: Bom dia, Gene Souza. Bom dia, família. Bom dia. Gene Souza, potência, máquina. Aproveitar aqui sua audiência dessa hora para estar convidando todo mundo para junto, né? Domingo, a partir das 4 horas. Estamos ali no sítio, no Pau d'Arco ali, né? Com um grande amigo, Dia dos Pais, para não estar assim, né? Trazendo investimentos para as comunidades, trazendo assim uma alegria, né? Você tá ali, pega a sua cartela e venha. Quem sabe você ainda pode estar ali no Dia dos Pais, tá ganhando algum prêmio. É com amor, é com alegria que a gente tá fazendo, viu, gente? Convido a todos para estarmos ali. 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Com um grande sorteio, um grande bingo. Beneficente, cartelas grátis, venha todas as famílias, venha todos os bairros, entendeu? Pega sua cartela e venha, vamos. Venha que é sucesso. De investimento, alegria para as comunidades e as famílias que assim venha estar ganhando. Valeu, brother.
0: Valeu, Peba. Tô no bingo do Peba. Tu tá onde, Falcão?
1: Eu vou pro bingo do Peba. Tô no bingo do Peba, rapaz. Não tem que ter esse Pebinha, não. Tem mais pessoas aqui querendo participar, né?
0: Vamos lá, quem tá aí, Falcão?
1: Você não quer atender o
0: Joelson povo? Joelson Passos.
1: Você não quer atender o povo, não tem
0: problema. Você é doido, faço não. Oi, Joelson.
3: Meu amigo Gene, bom dia. Bom dia, Falcão. Bom dia, ouvintes da Nova. Sempre é uma alegria participar, dividir, né, verdade, essa alegria com vocês. Meu amigo Gene, hoje é aniversário de Pixixica aí no Japão Mirim. Essa potência. Hoje é aniversário de Rian, o filho de Joilma, na feirinha. Regi é o cunhado de Nempatinha, completando idade nova hoje, viu? Hoje é aniversário de Miguel, o neto de Oliveira, lá no Mercado Guga, 8 aninhos. Hoje também é aniversário de casamento, né? De Getúlio e Marina, completam hoje 42 anos de casados. Hoje é aniversário de Dona Nel, a esposa do meu amigo Itaibó. Dona Nel, lá da M Discos. Hoje é aniversário de Ivene. Ivene é a mãe de Igor, de Wagner e de Jarbas aí na feirinha. Otacílio, que é a esposa de Vilma. Hoje é aniversário de Elisete Conceição, a irmã do meu amigo Zinhozinho, lá em Bertioga. Tá ouvindo via internet. Hoje é aniversário de Consa, a esposa de Zé Carlos. Maria Liz, a pequena Maria Liz, da hora. A filha do meu amigo Piaba Eletricista. 5 aninhos de vida hoje. E hoje também é aniversário da minha amiga Ivonete. Ivonete é a mãe de Éder e Mili, aí na Batateira. E também é aniversário de Hamilton da Silva, lá no Cantinho do Céu. Um abraço, meu amigo Gênio. Um abraço, Falcão. Que Deus ilumine e abençoe vocês. Matador de Onça está indo para a cidade de Frei Miguelinho agora. Bom dia, bom dia.
0: Valeu, Joelson. Muito obrigado pela sua participação. Ele está de volta. Quem vem lá, Falcão? Quem?
4: Bom dia, Gênio. Bom dia, Falcão. Bem, eu vou dizer, meu filho, você vai ver a coisa. Eu digo que é mentira, não tira nada, misericórdia. Amém, Jesus Cristo, tá, o negócio tá demais. Bom dia a todos aí. Misericórdia.
0: Quem é ele, Falcão?
1: É o Quinho. Raimundo Fatel.
0: Raimundo Fatel, um abraço pra você. Tá sumido, né, velho?
1: É.
0: Você tá sumido, meu Moreno.
1: Tá em outras paradas, trabalhando em outras...
0: Vixe, é ele. É quem? É o Quinho. Oi, Maísa, bom dia.
5: Gene, bom dia a todos os ouvintes. Ô, Gene, é pra falar em relação ainda ao lixo que eu te falei, pedindo para o pessoal da limpeza vir pegar aqui na rua, entre o Baldo Alves e Marcelo Nero. Fecha a minha casa, não vieram ainda, por favor. Tá crescendo, porque você tá colocando mais entulho, entendeu? Não posso nem pedir, porque tem um monte de entulho mesmo, né? Então, se possível, já tá hoje, é quinta-feira, vem pegar, por favor, esse entulho. Mas é pedindo, rua Ubaldo Alves, entre a esquina da Marcelo Nero e o Baldo Alves, vem de casa de Maísa, número da casa 17. Por favor.
0: Atenção aí, equipe, rua Ubaldo Alves. Chega lá, procura onde é que mora a Maísa aqui, que mais vai instruir vocês onde é que tá esse lixo, esse entulho, viu? Por favor, dá uma chegada lá. Luan Calhau, bom dia.
6: Bom dia, gente. Bom dia, Foco. Tudo bom? Bom dia, todo professor de Piauí. É isso mesmo aí. É, as mães, os pais têm que ser responsáveis pelos filhos, orientar os filhos a ser espertos, a não darem mole com muitos malfeitores aí, aqui em Piauí, na região. O que mais temos hoje no nosso mundo é, são malfeitores, pessoas ruins, são tarados, são maníacos, enfim, são pessoas com transtornos mentais. Coisas do nosso mundo novo hoje, né, globalizado, muitos transtornos, enfim. É, as crianças têm que ficar atentas. Eu mesmo passei aqui na... ando na rua, muita gente não me conhece, né, mas não me vê. Quando me vê, chega os olhos brilham, me grita. É, criança, adolescente, as meninas dos colégios municipais, estaduais, né. Muito famoso mesmo aqui em Piauí, eu sou. Aí as pessoas ficam vindo atrás, chamando, gritando e tal. E muita gente é maldosa mesmo, muita gente age na maldade, muita gente age com segundas intenções. Existe muito homem maldoso aqui mesmo. É por isso que tem que ficar atenta a esses malfeitores, prender, a justiça tem que prender, agir, né? Fazer o papel dela, né? Todo mundo tem que fazer seu papel, né? O pai como pai, escola como escola, criança como criança, né? E cidadão como cidadão. E justiça como justiça, polícia como polícia. Um abraço, ô Gene Falco, tamo junto. Chegando já o final de semana aí, um abraço a todos, fique com Deus.
0: Valeu, Luan, muito obrigado pela sua participação. Nós precisamos tratar nossas crianças sendo tratada como criança. Sendo tratada como criança. Mas hoje existem alguns movimentos que querem colocar nossas crianças como adultas. Assim como nas vestimentas. Eu vi um vídeo, velho, vou te mostrar esse vídeo, Falco. A menina dizendo assim que estava chateada com a mãe. Estou chateada com a minha mãe. Eu já tenho 9 anos. Meu Deus, foi 9 ou foi 10? Ela falou, 9 ou 10, 11 anos. Eu tenho 9, 10, 11 anos e minha mãe está proibindo de eu dormir na casa das minhas colegas, de viajar com minhas amigas. Ela não quer deixar eu dormir na casa do meu namorado. Falcão, a menina toda empiriquitada, toda pintada, parecendo um bumba-boi. Toda indumentada. Fiquei assim, ó. Eu falei, rapaz, isso é brincadeira, não tô vendo isso não. Não tô vendo isso não. É uma realidade que nós estamos tendo aqui. Essa é a nossa realidade, infelizmente. Eu vou intervalo comercial, Falcão. Vou faturar. E eu volto já trazendo mais informações aqui no Jornal da Manhã. Volto já.

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0: Agora são 7 horas 52 minutos, 7h52. Quem tá aí, Falcão? Jodeci. Oi, Jodeci, bom dia.
1: Bom dia, Falcão, bom dia, Gene. É verdade mesmo, meu filho. O Instagram tá coisas feia, feia. Eu vi essas fotos também. Eu vi essas fotos. Ontem eu tava olhando o Instagram, eu vi. As mulheres fazendo isso, sentada e mostrando. Ou então andando e suspender assim, tipo uma camisolinha. É sim que está falando, viu, meu filho? Deus abençoe nosso dia em nome de Jesus.
0: Valeu, Jodeci, muito obrigado pela sua participação. Oi, dona Sailma, bom dia.
2: Olá, bom dia para toda a equipe da Nova. Deus abençoe o nosso dia hoje, agora e sempre.
0: É, obrigado pela sua participação. Alex Léo, a voz diferenciada. Oi, Léo.
3: Bom dia, meu amigo Falcão. Bom dia, meu amigo Gene. Rapaz, o programa hoje é a opinião de vocês aí sobre isso aí dos pais educar os filhos. Rapaz, vocês estão corretos aí no que vocês estão falando. Porque no mundo que vivemos hoje, a gente tem que ficar de olho aberto, viu? Esse negócio de celular na mão dos nossos filhos. Falou, gostei muito dessa opinião. E outra coisa que eu acho também, Gene e Falcão, é o povo, quando tem uma promoção de loja, certo? Faz uma fila imensa, viu? Faz uma fila imensa e fica lá até umas horas. Aí quando vão no hospital, viu, para ser atendido, para o médico atender, certo? Ficam botando pressão nos médicos e nos enfermeiros dos hospitais, porque eles não têm essa paciência no hospital. Agora, na porta de loja, fica todos eles, chuva, é sol, tomando sol quente, chuva. Aí fica, aí eles não falam nada, mas no hospital, quando vão para o hospital, fica pressionando os médicos, enfermeiros e até as seguranças dos hospitais, eles ficam xingando. Então, tem que ver isso aí também, porque eles não têm paciência no hospital também. Desculpa eu falar isso, mas a minha opinião é essa.
0: Valeu, Léo, muito obrigado pela sua participação. Léo, a gente vive em um mundo onde os valores estão invertidos. Quer ver um exemplo? Nem todos, né, fazem isso. Muitos filhos colocam os pais nos abrigos e levam flores para os defuntos. Prendem os pais em casa e saem para passear com o cachorrinho. Recado, inversão de valores. Às vezes você vai no hospital e as pessoas estão ali agoniadas para ser atendida logo, já, imediato. E às vezes a pessoa não está nem doente, só quer um atestado. Sabia disso que acontece, Alexandre? A gente está aqui balançando a cabeça. Sabia disso, Xande? O cara vai no hospital às vezes, não tem nada, mas ele quer um atestado. E ai do médico que não der um atestado para ele, viu? Vai ser xingado. Tem umas pessoas aí se achando os experts nas redes sociais, que agora tem um tal de influenciador digital, que vou lhe contar um negócio. Os governantes desse país têm que tomar providência. Pessoas ameaçando os outros. Você sabe quem eu sou? Eu sou influenciador digital, viu? Oh, meu Deus do céu. Eu sou influenciador digital. Eu vou botar sua cara na rede, viu? Só assim. Quer ver um exemplo? Um colega chegou para mim e disse: Gene, para entrar no São Pedro, eu fiquei em torno de 40 minutos em uma fila. Ele falou para mim: para entrar no circuito de São Pedro. Se esse mesmo 40 minutos fosse demorado para ter atendimento médico, meu amigo, a casa caía. O pau quebrava na rua do meio. Falei para ele: rapaz, é mesmo? Ele falou: tô te falando. Ele falou: inclusive, rapaz, às vezes, ele mesmo foi reconhecer, inclusive, às vezes a gente não tem nem paciência para esperar um pouquinho, né? 10, 15 minutos no hospital, porque. Mas no São Pedro eu fiquei 40 minutos para chegar lá, porque tinha muita gente, e tinha gente com isso, com cooler, volta a gente. Eu falei: rapaz, infelizmente, essa é a nossa realidade. Essa é a nossa triste realidade. Mas a gente precisa exercitar um pouco a paciência. Claro, que existem casos que pessoas precisam de um atendimento que tem que ser já, de imediato. Né, Falcão? Tem pessoas que estão num quadro de saúde complicado e que precisa ter um atendimento rápido, agilizado. E também, às vezes, a unidade hospital também tem aquela morosidade, aquela. Resumindo, aquela herdeza. Mas a gente precisa exercitar isso. A gente está vivendo um país de inversões de valores. Onde você não pode falar o que é certo, porque vai trazer constrangimento. Você não pode se posicionar naquilo que você entende que é o correto, porque vai trazer difamação, calúnia. Nós não podemos hoje reclamar um menino. O professor não pode reclamar um menino.
4: É constrangimento, você não pode.
0: O professor não pode, Falcão, chamar um menino. Você está aqui, você está errado. Porque será constrangimento. Vivemos um país onde nós temos muitos direitos e engavetamos todos os nossos deveres, velho. Se o cara lhe deve e você for cobrar ele e tiver alguém do lado dele acionar a justiça, você será punido pela justiça porque você está cobrando ao picareta que ele deve. Você não pode mandar mensagem de zap e dizer assim: ô fulano, aqueles 200 conto que tu me deve, me paga aí, velho, na moral. Na moral, me pague aí, velho, que eu tô precisando, velho. Você não pode, não. Teve um que estava devendo uma determinada pessoa, o cara estava devendo essa pessoa, e aí a pessoa cobrou. Sabe o que ele falou pro cara? Você tá parecendo um mendigo, rapaz, me cobrando 1.000 reais. Aí o cara falou assim: mas mendigo é você, seu quebrado, que tu me pediu me emprestar, não me pagou até hoje, enrolado. Entendeu? Nós estamos vivendo uma inversão de valores. Estamos vivendo inversão de valores. Não vou nem entrar no mérito dos relacionamentos, porque qualquer coisa é ação judicial, e como meus advogados estão de férias, eu vou evitar. Mas estamos vivendo inversão de valores. É por isso que eu falo sempre, ó, honra teu pai e tua mãe. Amigos selecionados são pouquíssimos e raros, e viva a tua vida com a tua família. Não viva de aparência e nem queira viver da forma que a sociedade está ditando as regras. A sua vida compete a você e as regras da tua vida é você quem faz. Os outros, as opiniões alheias, não se importe não. Porque se você tá gordo, fala. Rapaz, já falou pra mim: Gene, você engordou um pouquinho. Falei: sinal que eu tô comendo. Falei, ainda levei um tudo. Falei: sinal que eu tô comendo, né? Não tô passando fome. Quando era magro, rapaz, tu tá magro. Agora eu tô passando fome. Gene engordou. É preguiça, é sedentarismo. Emagreceu. É doença. A gente vive uma sociedade assim, velho, infelizmente. Mas temos que viver, né? O melhor disso tudo ainda é viver. E vida que segue. Vambora. A todos uma ótima quinta-feira. Se Deus assim permitir, estaremos de volta amanhã às 6h30 com o Jornal da Manhã. Tchau, tchau. 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
6: Bom dia pra você, quinto, hein? 6 de agosto de 2026. Por aqui, Alexandre Novaes. A única 100% digital na Bahia. Oito horas e dois minutos, ótima quinta. E aí, como é que você tá? Tudo bem? Tá tudo ótimo, tudo maravilhoso com você aí do outro lado? Por aqui tá tudo bem, graças a Deus, hein? Vamos começar essa quinta-feira maravilhosa no Bom Dia Alegria, com muito alto astral, muita energia positiva. Olhe para trás e veja tudo que você já superou. Quantos dias difíceis você achou que não aguentaria, mas sobreviveu? Você está aqui. E isso prova que a sua força é real, mesmo quando você se sente cansado, cansada. Muitas vezes a gente espera o momento perfeito, mas existe momento perfeito? O apoio de todo mundo ou o cenário ideal, e esse momento é perfeito para a gente poder agir. Mas a verdade é que a coragem não é a ausência de medo. É avançar mesmo com medo. O seu futuro não depende do que os outros pensam sobre você, mas sim do que você escolhe acreditar sobre si mesmo agora. Não subestime os seus pequenos passos. Cada escolha de continuar, cada vez que você se levanta, aproxima você dos seus objetivos. Você merece ver até onde o seu esforço pode te levar. Que você tenha uma quinta-feira muito abençoada.

0: tudo ótimo contigo, né? Tudo bem com você, né? Espero que sim, hein? Vamos lá. Bom dia, alegria, está começando a partir de agora. 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Daqui a pouquinho, momento da informação. Tem dica pra você, às 9h15 tem link com as fofocas quentíssimas. A sua participação no 988068468 é nosso WhatsApp. Aproveite pra seguir a Nova aí no seu Instagram, 9FM89. Siga a gente lá, hein? Aumenta aí o volume do seu rádio, minha amiga dona de casa, aquele cheiro no coração. Então, Cubão, vem comigo que eu vou com você até às 12.
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0: Pra começar o Bom Dia Alegria de hoje, Eduardo Costa. Imagina eu. Bom dia!

0: quiser, vai ser assim. Porque eu sou pagodeiro.
1: Dilcinho, né, nova, sou pagodeiro. Só os olhos, Jorge Matheus, no seu mais novo amor. 8h15, bom dia, alegria, oferecimento. 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Daqui a pouquinho, momento da informação.

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1: Vamos à primeira dica de hoje. Onde você estiver, agradeço pelo carinho. Muito obrigado pelo rádio ligado, você ouvindo a gente. Tá chegando agora na nossa programação. Muito obrigado pela sintonia. Obrigado a você conectado também, ouvindo a gente de qualquer parte desse mundão, hein? 988-06-8468, nosso WhatsApp, para você participar, para você comigo até as 12 horas, curtindo Bom Dia Alegria com muita música boa aqui na Nova FM. Então, pausas para relaxar. Você vai tirar alguns minutos para respirar fundo e cuidar da sua paz mental. Sem sua paz mental, você não é ninguém, né? Então, tira aí uns minutos daquela respirada. Tem que respirar fundo para você também cuidar da sua paz mental. Isso é bom, respirar fundo às vezes, né? Você tá aí estressado, aquela ansiedade. Tira um tempo para você, respire fundo. Você vai ver como vai melhorar. 8:21.
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1: Agora tem o som da malta, Memórias.

7h29. 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

0: 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Só ficar atento, hein? 8h30.
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1: Olá, minha amiga dona de casa. Dica para você agora, ouvindo a gente, curtindo Bom Dia Alegria. A dica de hoje é uma boa dica, hein? A água oxigenada, você também pode usar ela em sua casa, na limpeza, principalmente para o colchão. A água oxigenada volume 10 é excelente para matar bactérias, elimina ácaros e remove manchas de suor ou sangue. Então, tem uma receita aqui para você poder limpar o seu colchão aí. 100 ml de água oxigenada, volume 10, 1 colher de sopa de bicarbonato de sódio, 2 gotas de detergente neutro, é opcional, ajuda a quebrar a gordura do suor. Você vai misturar e borrifar, vai colocar os ingredientes em um borrifador, vai misturar suavemente e vai borrifar sobre as manchas ou por todo o colchão sem encharcar, só borrifar, hein? Vai deixar agir por 15, 20 minutos, você vai ver a mistura espumar levemente sobre a sujeira. Vai esfregar macio, né? Você vai usar uma escova de cerdas macias ou um pano limpo para esfregar em movimentos circulares. Depois, vai passar um pano seco para tirar o excesso. Vai deixar o colchão secar completamente, se possível, ao sol ou em um quarto bem ventilado, antes de colocar

0: o lençol. Essa foi a dica de hoje. Daqui a pouquinho, o último momento da informação. 8h35.
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0: Marília Mendonça, aqui na sua 89,3. Tudo vai ficar bem, daqui a pouco eu tô de volta. Seu mais novo amor. 8h44.
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1: 8h47, vamos à última dica de hoje. Jorge Gari, bom dia. Tá ligado aqui na Nova, no mundo Bom Dia Alegria. Fala sobre a manteiga de karité, que é um dos hidratantes mais potentes da natureza, porque é rica em vitaminas A e E. Ela repara a barreira da pele e devolve a elasticidade profunda. Os lábios não têm glândulas sebáceas e ressecam muito rápido. Então pega uma quantidade equivalente a um grão de arroz de manteiga de karité pura, passe nos lábios massageando antes de dormir. Você vai acordar com os lábios super macios, sem peles soltas, sem ressecamento. 8h48, momento da informação de volta amanhã no Bom Dia Alegria.
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1: Madonna, Like a Prayer, na Nova.

Jovem Dionísio, tô bem pra fechar a nossa primeira hora aqui no Bom Dia Alegria, na sua 89,3. Envolve, não, Rael. Já, tô demais como. Tô demais porque tô de volta com mais uma hora. Tô demais mesmo.

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0: volta na sua 89,3 para mais uma hora aqui no Bom Dia Alegria. 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Daqui a pouquinho tem link e você continua fazendo parte dessa festa que é o Bom Dia Alegria no nosso WhatsApp, mandando aquele alô no 98806 8463.
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0: Pena que seja na mora. Marcos e Belucci.

substantivo feminino de força invisível que se atribui ao rumo, ao destino. Minha vida, que sorte boa.

0: Copacabana, sua 89,3. Você tem o que merece aqui na sua 89,3.
1: Você tem o que merece ter. Daqui a pouquinho tem mais uma sequência de música boa. O Edu Santos ligado aqui na 89,3, curtindo Bom Dia Alegria. Valeu, Edu. Você também curtiu o som da Shakira, Santeira. Sorte boa, filhos de Jorge. Daqui a pouquinho tem link. Bom Dia Alegria. 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
1: 9h23, vamos com o primeiro link de hoje aqui no Bom Dia Alegria. A direção da TV Globo estaria preparando Thelma Assis para integrar o time de apresentadores dos programas das manhãs da emissora. A médica e campeã do BBB 20 passa por um treinamento especial focado em assumir a apresentação do Mais Você e do Encontro durante as férias, folgas e ausências de Ana Maria Braga e Patrícia Poeta. De acordo com informações de Carla Bittencourt, do portal Léo Dias, a movimentação nos bastidores ocorre em um momento estratégico para a emissora, com a gravidez da apresentadora Tati Machado e a futura licença maternidade. A direção da TV Globo organiza um rodízio maior entre os profissionais do setor de entretenimento. Como parte do processo de capacitação, né, a Thelma Assis, ela participou de uma edição de oficina Cria Globo. É o treinamento reservado pela emissora para aperfeiçoar apresentadores e talentos da casa. A médica já atua nas manhãs da emissora com quadros de saúde no encontro. E a avaliação interna é que ela possui forte identificação com o público e boa desenvoltura diante das câmeras. Além de Thelma Assis, a apresentadora Ceci Ribeiro também aparece entre as cotadas para integrar o rodízio de apresentadores. 9h24, daqui a pouquinho mais link.
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0: Sopa Crio, o que é que você viu em mim? Aqui na sua 89,3, mal te conheço. Vitor Clay, bom dia, alegria no oferecimento. 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
2: Vamos lá, de volta com o Link 9:35 na sua 89,3.

0: certeza. A atriz Leandra Leal abriu o coração ao comentar sobre a vontade de fazer um filme das empreguetes. Personagens icônicas da novela Cheias de Charme, novela que foi de 2012, durante o Sem Censura da TV Brasil, exibido na última terça-feira, dia 4 de agosto. O folhetim contava a história das empreguetes, as empreguetes Maria da Penha, Thaís Araújo, Maria do Rosário, que foi a Leandra Leal, e Maria Aparecida, Isabela Drummond, que se tornaram um fenômeno da música. Nem parece que faz tanto tempo assim que essa novela passou na TV, né? Eu gostaria muito que fizessem um filme das empreguetes, adoraria voltar a fazer empreguete, fazer show, adoro, acho divertidíssimo falar. E aí, Rio de Janeiro, adoro. Era maravilhoso, eu amei as empreguetes, foi um fenômeno impressionante, disse a atriz que citou o atual trabalho com Isabela Drummond em Coração Acelerado após mais de 10 anos. E ela falou que é muito legal. A Leandra comentou ainda que as pessoas acham que ela é cantora. Me chamam muito para fazer coisa musical. Já fiz Bebel Gilberto. Eu sempre ralo pra caramba. Já tive que aprender a tocar violão em um mês. Eu adoro, acho a música uma expressão maravilhosa, mas não é algo que eu tenha maior facilidade, foi o que disse a atriz. Então, por ela, né, o filme vai acontecer, né? Por ela. Ela quer o filme das empreguetes. 9h37, daqui a pouquinho, último link.
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3: O que eu mais gosto em você?
0: Felipe Araújo e Luan Santana.
4: Última noite.

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1: Link. Último link de hoje do Bom Dia Alegria 949. A Globo apresentou uma nova manifestação no processo movido por Pedro Henrique Espíndola, o ex-participante do BBB 26. Na ação, ele cobra 4,2 milhões de reais da emissora por suposta quebra de contrato, além de pedir a anulação da rescisão contratual e indenizações por danos morais e materiais. Agora, a empresa sustenta que o ex-BBB age de má fé e tenta obter enriquecimento ilícito com a ação judicial. Nos autos, a Globo anexou uma entrevista concedida por Pedro Henrique Espíndola. Na ocasião, ele afirmou que pretendia tirar dinheiro da Rede Globo. Em seguida, o ex-participante declarou: "Vamos ficar ricos." Segundo os advogados da emissora, a fala reforça a tese de que o processo tem como objetivo obter vantagem financeira indevida. Por isso, a empresa pediu que a declaração seja considerada durante a análise do caso. Até o momento, a defesa de Pedro Henrique Espíndola não respondeu aos pedidos de manifestação apresentados pela Rede Globo. Pedro Henrique Espíndola deixou o BBB 26 no dia 18 de janeiro. Na ocasião, a produção anunciou sua saída após ele tentar beijar Jordana Moraes à força durante o confinamento. Posteriormente, o ex-participante acabou indiciado por importunação sexual. Link de volta no Tarde 89, 951.
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0: 89,3 por aqui, Alexandre Novaes, na única 100% digital na Bahia, na mais gostosa de ser. Amanhã mais feliz do rádio, de Piauí para o mundo através da internet. Bom dia, alegria no ar. 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Alô, Railda, bom dia! Branco, toda a turma boa ouvindo a gente também na Praça Salvador da Mata, lá no Cinquentenário. Agradeço pelo rádio ligado, hein? 10h04, tá aniversariando hoje. Parabéns, felicidade, saúde. Muitos anos de vida pra você que está completando idade nova. Tudo de bom pra você, hein? Vamos que vamos até as 12.
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0: 90-10, Maiara e Maraíza.
2: Existe uma teoria que se chama 90-10, onde uma pessoa tem 90% daquilo que você procura em alguém. Só que você foca naqueles 10% que falta. Aí você sai pra rua, se aventura, e realmente você encontra aqueles 10%, mas não se deu conta que perdeu os 90%.

0: 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Acostumei, Cláudia Leite e Reno. Daqui a pouquinho tem mais, hein? Só música boa na sua manhã de quinta-feira. 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Faça já sua matrícula. 10h15, daqui a pouquinho eu tô de volta. Segura aí, é rapidinho.
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10h31, Wagner. Música bonita, né? Casa comigo. 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

0: 5h35, vamos lá para nossa última hora do Bom Dia Alegria, no oferecimento ao Boticário, Colégio Montessori, Santo Agostinho, Chame Gás, Super Gás Brás e Borges Supermercados. Eu sou Alexandre Novaes, estou aqui com você até as 12, hein? Marli, valeu, obrigado pelo carinho, cheiro no coração, bom dia para você. Tá ligada, tá curtindo a gente. 11h05.
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0: 17 ligações, Gabi.

0: 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Quando você chegou, Chimarrotes. 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

0: sorriso aí, gente.
1: Só pra relaxar, Atitude 67. 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

0: Meu talismã é Isa, 11h45. Daqui a pouquinho a última sequência.
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Vou fazer você voar o seu Valença. Pra fechar o Voo de Alegria de hoje, a chave Cláudia Leite. E daqui a pouquinho tem Jornal do Nova com Celso Romeu. Tô indo nessa. Volta amanhã, se Deus quiser, às 8 da manhã, com mais um Bom Dia Alegria. 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Ótima quinta-feira pra você.

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0: Tá legal, minha gente, estamos com 12 horas e 4 minutos. Hoje é dia 6, está começando o seu programa Jornal da Nova, hoje com os seguintes destaques. Ipiaú registra primeiro homicídio em mais de 2 meses. Jovem de 20 anos é morto dentro de casa. Em Itabuna, homem é preso por atacar 3 pessoas da mesma família com líquido similar a ácido. Na Bahia, Cafetina é presa após denúncia envolvendo adolescente em casa de prostituição. Pesquisa aponta que mais de 10% dos brasileiros acreditam que Lula foi substituído por um clone ou sósia. E Flávio Bolsonaro define o seu vice para disputar a presidência. Essas e outras informações no programa Jornal da Nova desta quinta-feira. Começando a partir de agora com os destaques da nossa reportagem, vamos chamando ele. É o repórter Del Santos. Ele sabe o que acontece na região de Jequié. Fala, Del, boa tarde.
1: Boa tarde, Celso. Boa tarde, Falcão. Ouvintes, o Jornal da Nova. 2 conduções à delegacia por tráfico de drogas. Homem estava com mandado de prisão em aberto e foi preso. Todos os detalhes daqui a pouco aqui dentro do Jornal da Nova.
0: Ok, Del, vamos chamando agora o repórter do Povão. Dig Moral chega com as suas informações nesta quinta-feira, pré-final de semana, né, Dig? Boa tarde.
2: Valeu, valeu, meu caro Celso e ouvintes do Jornal da Nova. Estamos chegando, viu, Falcão, com os destaques desta quinta-feira. Olha, daqui a pouco, essa apreensão de drogas que aconteceu... Foram mais de 20 quilos. Onde? Peraí, você vai saber daqui a pouco aqui no Jornal da Nova. E ainda, hoje sai o caso da bicicleta. O homem comprou a bicicleta, depois já tinha 3 donos e aí foi que ele pega pra capar. Detalhes daqui a pouco. Homem executado a tiros após 2 meses sem homicídios na cidade de Ipiaú. E tem mais... Homem cai da bicicleta e fala que vai à delegacia prestar queixa de dono de cachorro. Como aconteceu, Dig? Peraí, detalhes daqui a pouco aqui no Jornal da Nova. 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É com você, Celso, já que eu volto.
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0: legal, minha gente. 12:07, 12:07. Aquele abraço, cidade, alô, região, você ligado na Nova. Alô, comunidade, interagindo, conversando, falando com a gente aqui pelo 88068468. É onde você passa aqui a sua mensagem. É um programa feito com o povo, é pelo povo, é para o povo. Aqui a gente sempre traz a informação e manda um abraço para todos os amigos que estão sintonizados com a gente nos mais distantes pontos da cidade e da região. Desde você que está aí na Vila Irmandu, esse pessoal do bairro Aparecida, alô, Rua da Granja. Pessoal ligado também na terceira travessa do bairro 2 de dezembro. A você que é sintonizado com a gente aí nas Ladeiras Gêmeas. Você conhece as Ladeiras Gêmeas? Pessoal que está ligadinho no bairro Constança. Alô, você do loteamento Xavier. Aos amigos que sintonizam também com a gente aí na Praça dos Cometas. Pessoal sintonizado aí na região da Batateira. Toda a região também ligada aí na Horta Comunitária. Ao povo que sintoniza nos mais distantes pontos aí. Também na região da Fazenda do Povo. Alô, amigos da Fazenda do Povo. Pessoal ligadinho também aí na região da Lauro de Freitas. Aos amigos da Getúlio Vargas, pessoal sintonizado também com a gente na Rua José Muniz Ferreira, na Avenida Contorno. Alô, você da Rua do Sapo, galera amiga do Sapo. A você que sintoniza aí na Rua Vicente Júlio Aragão. A você que está subindo agora a ladeira da Vicente Júlio Aragão para chegar na antiga feirinha, a Praça da Bíblia. No caminho alguém chamou, vem aqui comer um feijão com cabelouro, o feijão com cabelouro, o arroz... Também a saladinha de alface ao vinagrete. Bom apetite, ouvinte amigo. Diga, Falcão, boa tarde.
1: Fala, Celso, um grande abraço, boa tarde pra você, boa tarde pra todos. Rapaz, o sol esquenta, tá aquele frio, dentro de casa tá um frio, tá aí bacana.
0: Rapaz, né? Tá assim, agora conquista que tá insuportável, né?
1: Rapaz,
0: chegou a 6 graus.
1: Nossa,
0: 6 graus.
1: 6 graus, não dá pra mim não. Só, aí é só pra quem tem as manhas. Rapaz, você foi longe agora, viu? Cabelouro. Já tem muito tempo que o pessoal acho que já não compra mais cabelouro para colocar no feijão.
0: Aumentou um pouquinho mais, né, a guia.
1: O patamar aumentou, a guia de todo mundo tá alta, mas rapaz, eu lembro que quando eu comia cabelouro, que você pegava assim pela ponta, ó, e botava no dente e rastava
0: aquele
1: assim.
0: Aquele nervo duro.
1: E fazia aquela borracha, meu irmão, no feijão.
0: É bom que dá o gosto, né?
1: Ah, o cabelouro dá o gosto, dá rapaz. O gosto. Mas vou te falar, o patamar do povo agora não. Nesse negócio de patamar.
0: Será que o pessoal vai rejeitar, rapaz.
1: Rapaz, o povo não é aquele cabelouro, não. Agora sim, todo mundo vai lembrar. Vai lembrar que um dia já comeu o cabelouro.
0: Vou rapaz, te falar. Eu vou dizer, hoje o povo, se falar que não come o cabelouro, praticamente está dizendo que não quer mais viver, não quer mais
1: que
0: ter aquela vida.
1: Né?
0: Que nunca passou perrengue. Não quer ter mais aquela vida quebrada que tinha antes.
1: Um cabelourozinho
0: não pode desconhecer as suas raízes.
1: Ah, meu amigo. Cabelouro, comida é esquecido.
0: É isso, isso.
1: Rapaz, no feijão, meu amigo.
0: Ó, um que já botou aqui que não come de jeito nenhum mais é Luiz Marques. Já comeu muito. Mas hoje em dia diz que não come mais o cabelouro.
1: Porque o pessoal pergunta onde Luiz Marques trabalha. Não, trabalha lá no setor da prefeitura, aí, no setor dos importantes.
0: Pega até mal falar
1: no setor, no setor dos importantes, que é isso, aí também não. Aí não teve infância, meu amigo. Um cabelourozinho com a... Agora faltou botar uma pimentinha. Pode botar?
0: Não, a vinagrete.
1: A vinagrete, quase Maria. Rapaz, agora se quebrar o dente, porque eu tenho 5 dentes aqui, tudo emprestado. Que aí você tem que morder aquele nervo ali e rastar, parece uma borracha, meu amigo. Parece uma borracha.
0: Tem que ter dente. Pessoa que tem dentadura não é indicado, não.
1: Eu não tenho dentadura, não, mas eu tenho 5 dentes, tudo parafusado, que eles botam um parafuso, né?
0: Ixi, foi caro botar, né? Pra depois tá quebrando.
1: Tá
0: aí.
1: Doido. Um dente desse aqui, minha Nossa Senhora.
0: Então, pessoa,
1: e agora, meu amigo?
0: Come ou não come o feijão com cabelouro?
1: É, meu amigo, pra recordar minha perrengue, eu vou comer cabelouro.
0: Vai comer o cabelouro. É o feijão com cabelouro, né?
1: O cabelourozinho é uma delícia,
0: né?
1: Feijão
0: tem seu lugar.
1: Com vinagretezinho, eu vou te falar.
0: E outra coisa, fortalece o feijão.
1: Ô, meu amigo, fortalece o homem, meu amigo. Feijão. Você tá comendo os nervos.
0: Pois é, ali você fica com seus nervos em ordem, todos os nervos em ordem.
1: É, com certeza.
0: Né?
1: E eu te
0: pra você poder enfrentar o dia a dia.
1: É afrodisíaco, pronto.
0: Porque, rapaz?
1: É afrodisíaco.
0: Você não sabia, não.
1: Eu sei.
0: O cabelouro é afrodisíaco?
1: Se é nevo.
0: Olha, rapaz, eu não sabia.
1: É afrodisíaco.
0: Rapaz, eu não sabia disso, não.
1: Vou mandar ter
0: que o cabelouro é afrodisíaco.
1: Mandar ter preparar um feijãozinho com cabelouro pra mim.
0: Agora tem que mandar trazer, né? Porque eu não sei nem se vende.
1: Não, a gente. Não, chega aí, não é fácil. Chega ali no açougue, rapaz, eu quero um cabelourozinho pra colocar no feijão.
0: Aí.
1: Pra lembrar do tempo da perrengue.
0: Porque hoje em dia estão jogando pros cachorros.
1: Quer ver outra coisa? Né? Quer ver outra, quer ver
0: tá
1: outra coisa?
0: Pro cachorro.
1: Outra coisa também que a gente comeu muito, ajudou a gente a levantar a guia, é a bistunta, rapaz.
0: A tal da bistunta.
1: A bistunta. Antigamente, a gente que não tinha condições, comia a bistunta mesmo.
0: Aí.
1: Agora melhorou, todo mundo está comendo chá. Bem que um político falou aí, vocês vão comer picanha.
0: Aí.
1: É, ah, rapaz, tá vendo? O canal tá bom.
0: Pode, mesmo quem tá comendo a picanha, não pode esquecer o cabelouro, né, Falcão?
1: Não, não pode esquecer. São bota as no
0: raízes,
1: feijão.
0: Bota no feijão. Bota no feijão.
1: Agora uma picanha é mais de R$50, né?
0: Rapaz, você compra de R$50,
1: tá? Então, é um dia do trabalhador. R$54. Se você pegar o salário mínimo e dividir por 30, é o dia do trabalhador.
0: Ei,
1: e ainda tem gente que diz que o Brasil tá bom.
0: Você
1: trabalha
0: isso?
1: Um dia pra comprar um quilo de carne.
0: É, mas depende de que trabalho você tá, né? Se você
1: não,
0: for o cantor Pablo,
1: não,
0: por
1: dizer,
0: exemplo.
1: Não.
0: E aí, se você for o cantor Pablo.
1: Aí são dos poucos, né? Eu tô falando o salário do trabalhador brasileiro.
0: Sim.
1: Que é um salário.
0: E ele não é trabalhador, não, é?
1: Não, Pablo não. Pablo deu sorte aí, que começou a cantar pra prefeitura e o dinheiro público. Hoje tá milionário, né?
0: O trabalhador brasileiro.
1: Aquele que sustenta o país, aquele que elege político.
0: Rapaz,
1: aquele
0: dá que pra sustentar pagando somente o salário pra você pagar aluguel, pagar.
1: Rapaz, um milagre. Eu conheço pessoas que pagam aluguel com um salário mínimo.
0: E a feira?
1: Aí, meu amigo.
0: Como é que faz? E a água e a luz?
1: Eu sei que se vira. Agora, aqui é difícil, é. É, mas tem gente que fica defendendo.
0: Vive pela misericórdia de Deus.
1: É pela misericórdia. Do Jesus da Lapa.
0: É
1: por isso que às vezes a gente deixa um dinheirinho pra ir pra Lapa. Que é
0: pra ir agradecer, porque conseguiu viver aquele ano.
1: É verdade.
0: Ganhando o salário. Por sinal, tá chegando já a época da Lapa. Vai pra Lapa, Falcão?
1: Não, mas já tá finalizando. O pessoal volta hoje.
0: Já volta hoje. É. Não dá mais tempo de ir, não.
1: Tem outra temporada.
0: Certo.
1: Eu queria ver um político brasileiro passar um mês com um salário mínimo, eu queria ver muito.
0: O desafio.
1: Eu queria ver, aquele que fala que tá, o país tá bom, que o país, a inflação tá boa.
0: Nem que fosse por uma experiência.
1: Não, é uma experiênciazinha de, não, pra
0: ele. Alô, Jerônimo, você que é o homem do povo, Jerônimo.
1: Deveria passar um mês.
0: Você tem condição de passar um mês ganhando o salário, Jerônimo?
1: Aí sabe o que acontece?
0: Hã?
1: O carro não sai do seguro, o IPVA não é pago.
0: Ah, meu amigo.
1: Aí o IPVA não é pago.
0: E o condomínio fica.
1: O condomínio bate fofo, vou te falar, viu? Mas eu queria ver muito, quem sabe um dia, né?
0: Eu quero ver ele fazer pelo menos a experiência, dizer assim, eu senti na pele o que vocês sentem.
1: Ah, Serginho Meneghelli, ele ia pra fila do SUS pra saber o que o povo passava. Serginho Meneghelli, pra mim um dos poucos, viu? O cara que ele é deputado estadual, mas ele não recebe os benefícios, ele não quer pegar os benefícios, que é direito dele, né? As regalias que o deputado tem, Serginho Meneghelli.
0: Que não deveria ter.
1: Ah, não deveria. Já,
0: não
1: se já ganha bem,
0: ter.
1: Rapaz. Se já ganha bem, o país tá de cabeça pra baixo.
0: Olha, estamos com 12 horas e 14 minutos. Eu vou um breve intervalo. Eu volto já com mais Jornal da Nova. Contato com o povo. Mande pra cá o seu zap. 8806-8468. Você consegue passar o mês com o salário mínimo? Como é que você faz isso? Explica aqui pra gente daqui a pouquinho, depois do intervalo comercial.

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0: Ok, minha gente, 12 horas e 21 minutos, programa Jornal da Nova, deixa eu ouvir o povo, ó o Valtinho aí, ó. Valtinho Sanfoneiro, Valtinho Viana, diga Valtinho, boa tarde.
1: Boa tarde, Celso, boa tarde, Falcão, tô aqui, hoje eu vim aqui almoçar na casa da minha avó, Dona Lourdes, Maria de Lourdes Viana, aqui na Rua do Sapo. Vim pegar o cardápio dela de hoje, né? Fala aí, mãe, hoje tem um quê aqui, cortadinho o quê?
2: Falcão, aqui tá tendo um cortado de abóbora com quiabo, frango cozido,
1: um arrozinho,
2: arroz, feijão,
1: uma saladinha ali,
2: uma,
1: né?
2: Salada aqui, é, moça, aqui hoje tá top, Falcão, só tá faltando você.
1: E Celso.
2: E Celso também.
1: E nosso amigo Digo Moral, que falou que vinha aqui conhecer mãe e não veio, não foi?
2: Ah, Digo Moral, eu espero ele, todo dia eu espero ele, mas um dia ele vai vir. Um dia ele vai vir, ele quer me conhecer, eu também quero conhecer ele.
1: Pois é, Dedéu de Barra da Rocha falou com o Digo Moral, Digo Moral falou que vinha aqui e até hoje não veio, Falcão. Então assim, nosso cardápio hoje está sortido, graças a Deus, esperamos vocês aqui também, viu?
0: Paz, é por isso que o Valtinho tá engordando, Falcão.
3: Você quer dizer que o Valtinho tá barrigudo, né?
0: Rapaz, eu tenho visto ele meio barrigudo, é por isso.
3: O cardápio tá forte aí hoje, viu? É. Agora o quiabo eu não como não, viu? Quiabo eu não como não.
0: Você tá com isso ainda.
3: Não, o quiabo eu não como não.
0: Eu pensei que você já tinha acabado com esse negócio.
3: Não, como não. Agora, rapaz, Dig não tá dando moral a ela não, é?
0: Dig marca as coisas não aparecem.
3: Dig, até você, Dig. Rapaz, dá um jeito de vir aqui, rapaz, esse final de semana, ou até a outra, né, não?
0: Não, mas ele cobra o cachê pra aparecer.
3: Não, mas ela
0: ele
3: não.
0: Cobra.
3: Não, cobra ele de. Se fosse o Valtinho vindo, ele cobrava. É. Mas ela, ele não cobra, não.
0: Não cobra, não. Mas Valtinho, ele tá sabendo
3: ele
0: que Valtinho é empresário.
3: Ele cobra pra assustar uma sede. Não, cobra pra cada uma. Diga é feio, rapaz. Tu é doido, é? Diga é feio.
0: Aqueles atores que cobram pra aparecer em festas de 15 anos. Mesma coisa ele, pô.
3: Ele parece.
0: Ele aparece.
3: Astro Majunque.
0: Não, fala assim, não. Não parece, não. Parece, não. Parece. Que é isso, rapaz. Deixa o cara.
3: Rapaz. Dá um jeito, Diga, de vir cá, rapaz. Visitar.
0: Olha, 12h23, aí o pescador mentiroso, esse sabe a senha do alimento bom. Diga, pescador.
4: Boa tarde, Celso, boa tarde, Falcão. Aqui quem tá falando é o pescador mentiroso, ó. Hoje eu tô assando a cabeça de um javali, ó. É, javali com porco, você conhece, Celso? Olha o tamanho da bicha aí, só a cabeça deu 50 quilos aí, ó. Só a cabeça deu 50 quilos. Eu matei mais um camarada lá no Gangogi, tá? O Celso manda um alô aqui pra Barbicha, pra Coxa aqui na Avenida, Botafoguense do Leite, Peluda aí nos Boi, pra Roque da Viola, pra Chico do Jornal, Cachorrão de Luxo. Manda um alô também pra Beto Paulista. Ele foi pra São Paulo terça-feira agora, né, Celso? Mas ele já mandou um alô lá pra mim. E diz que curte seu programa lá pela via internet, tá bom, Celso? Aqui quem tá falando é o pescador mentiroso. E aqui é uma cabeça do javali. Eu já tô muqueando ela. Tu tá vendo aí, né, Falcão? Tu vai aí na cabeça do javali. Valeu, valeu e bom dia.
0: Ó, o javali hoje virou uma praga. Não sei se vocês estão sabendo que esse animal tá se reproduzindo de maneira incontrolável. E agora já existe o javaporco, que é a mistura do javali, esse porco selvagem, com o porco doméstico. E aí criou um animal mais parrudo e mais agressivo. Não tem quem segure ele. Se você atirar nele, a bala fica no couro, não penetra nos órgãos, porque ele tem muita gordura para proteger o seu corpo. Então quando você atira, mesmo com espingarda, mesmo com bala mesmo, aquela bala chamada dum-dum, você atira e não consegue penetrar na couraça do animal. É bicho mesmo, criado pra viver, viu? E outra coisa, se atacar o ser humano, sai de baixo, viu?
3: Ele mata.
0: Ele mata, rapaz. Ele
3: várias,
0: mata.
3: Uma já vi já várias cavas do javali. Tem cada um que parece um monstro. Mas isso aqui não é a cabeça de um javali, não.
0: Você acha que não?
3: Não, isso aqui é um bode, rapaz.
0: Então ele matou enganado,
3: foi? O olho, a boca aqui, ó. Tá vendo? E o porco, ele tem focinho. Esse aqui é um bode. Que negócio estranho, hein? Como é que o cara... Aí quebrou aqui, não quebrou?
0: Nada.
3: O cara pegou a cabeça de um bicho inteiro, meu amigo.
0: Não, mas aí no caso é porque ele já tinha matado, já comido o resto, e agora ficou só a cabeça.
3: Que negócio feio da mulher, Deus é mais. Não, aí o pescador mentiroso quebrou a guia.
0: Nada, que isso.
3: Com certeza.
0: Ele sabe fazer, né, o cozido, o assado. Ó, dona Antônia, fala aí, dona Antônia, boa tarde.
5: Boa tarde, compadre Fausto, boa tarde, Celso, boa tarde, gente, boa tarde, família da Nova. Olha, eu já comi muito cabelouro no feijão e como até hoje. Eu sou fã de um cabelouro para poder ficar tirando aquela lasquinha e comendo. Menino, Pensa numa coisa boa.
0: Rapaz, o cabelouro tem seu valor, né,
3: Falcão? Rapaz, ela falou que ainda come até hoje, ela tá vendo?
0: Tem se raízes. Achar, ela come.
3: É, meu, né, amigo, não é todo mundo que come cabelouro, não. Eu ainda como porque, vou te falar, com
0: um agora, o que não pode ter é a soberba.
3: Não, tem gente que tem.
0: A soberba.
3: Luiz Marques mesmo falou que não come, mas já comeu.
0: Já comeu muito.
3: Já comeu muito tempo da quebradeira.
0: E agora tá assim com a soberba.
3: Porque ele fica com vergonha de chegar lá no açougue, ei, eu quero um quilo de cabelouro aí, ele fica com vergonha, né? Porque, rapaz, Luiz Marques trabalha lá no setor da prefeitura.
0: Tá comendo cabelouro, acontece que ali tem uma substância, né, Falcão?
3: Ave Maria.
0: Tem que observar isso também. Muita gente não observa. Olha, 12h27, nós estamos ao vivo para Gamil. 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Olha, Angélica da Baviera mandou um recado, boa tarde meu caro KKK, não tem como não rir com esta notícia do Lula. A que ponto chegou a mente do ser humano? Jesus Cristo, tenha compaixão. Tá falando porque 10% deu na pesquisa, Falcão, de pessoas que dizem que bota fé mesmo que o Lula que tá aí não é o verdadeiro, é o clone, o sósia.
3: Eu já vi pessoas bem informadas, o cara temendo que ali não é Lula, que ali Lula morreu. Aí pegaram o rosto de Lula e pegaram e colocaram naquele rosto.
0: Rapaz, o filme.
3: Eu te falava.
0: É o filme.
3: Não, pessoal. Gente, pessoal bem informada mesmo. Rapaz, depois de Bolsonaro pra cá, ficou tudo estranho no país. O país ficou dividido. É, a política entrou na igreja, também na igreja. Família brigada. Você vê, tem família, tem parentes que não se fala por conta desse negócio de Lula e Bolsonaro. Rapaz, se ele não quer votar em Lula e não quer votar em Bolsonaro, tem outros nomes aí, e outra coisa, nomes bons, viu? Nomes bons que, na verdade, não estão sendo muito destaque, mas Caiado é um nome bom.
0: Pois é.
3: Zema também é um nome bom, e dentre outros.
0: E o Cabo, nome dele?
3: Daciolo, é.
0: Daciolo. É, agora também é mais um candidato que apareceu, o Cabo Daciolo.
3: Ela falou do teu cardápio também.
0: Ó, esse seu cardápio aí eu não me aguento. Meu irmão, esse nosso amigo não gosta de nada,
3: mas
0: né?
3: Mas eu comi o cabelouro.
0: E ele gosta de cabelouro, kkk.
3: Claro,
0: aí,
3: minha infância. Quem nunca comeu cabelouro?
0: Ela já apostou que você não ia querer.
3: Ave Maria, um cabelourozinho.
0: Já é tão acostumado a ver você dizer que não quer.
3: Não, Ave Maria, não comer um cabelouro também aí já é demais, viu? Uma delícia. Outra coisa, o cabelouro é bom pro homem, né? Cabelouro é afrodisíaco. Porque é nevo, né?
0: Aí.
3: É
0: nevo mesmo. Tudo bem. 12h29. Eu vou intervalo para os nossos anunciantes. Eu volto já com mais Jornal da Nova no seu rádio.
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Ok, minha gente, estamos com 12 horas e 32 minutos, programa Jornal da Nova, interagindo, conversando com o povo, trazendo a informação, as coisas que têm acontecido aí na região. Você está sabendo da casa que pegou fogo porque o celular estava na tomada e foi... Pegou fogo em tudo, rapaz. Pegou fogo em tudo, na cama, no guarda-roupa, virou tudo cinza. É muito perigoso. Ainda mais você que tem o costume de perder o carregador original do celular e comprar aquele carregador genérico, Falcão. Você sabe aquele carregador que você bota...

0: consumiu toda a casa. Eu tenho essa matéria aí no site Piau Online, onde faz o alerta, né, para você que está botando o seu celular para carregar e gosta também, o celular carregando, tá falando. Não tem tempo de esperar o celular carregar.
1: Eu tenho um negócio lá aqui para olhar para onde passa a energia. E quando o celular tá na carga, você pega aqui, bota aqui, ó. Aqui tudo passando energia.
0: Tá passando energia.
1: É, tudo. Se você tiver molhado, então o risco é grande.
0: Tomar um choque,
1: né? O risco é grande, você tomar um choque.
0: Perigoso demais. É. Celular não é brincadeira. Já teve vários casos de celulares que explodiram. E você tem que ficar esperto para não ser vítima, né? O celular, de vez em quando, acostuma a pessoa a tomar um susto, quando menos espera. E se deixar carregando, espere terminar o carregamento e compre um carregador bom, né? Que problema é esse também? A pessoa quer economizar. Foi a cidade de Mor-Pará, no oeste da Bahia, final de semana passada agora. O dono do imóvel, Almir Farias, de 51 anos, estava dormindo quando o incêndio começou. Ele relata que deixou o celular carregando ao lado dele na cama e pegou no sono. Quando deu 1h, ele acordou com o aparelho em chamas, que o fogo já havia tomado grande parte do quarto. Imagine, Falcão, pessoa que é muito religiosa, pensa que acordou no inferno, né? Porque vê aquelas chamas, né? E aí o que acontece? Imagens feitas no local mostram que o imóvel ficou totalmente destruído e as paredes do quarto escurecidas devido à ação das chamas. O próprio morador combateu o incêndio utilizando baldes de água. Ele conseguiu controlar o fogo antes que ele se espalhasse para outras partes da casa. O caso não foi registrado junto à polícia e o morador detalha que perdeu grande parte dos móveis do quarto e que a situação o deixou muito abalado. É desse jeito aí, viu, gente? Vocês tenham cuidado com o celular na tomada, viu? Tenha cuidado com o celular, porque é uma bomba relógio. Ó, José, fala aí, José. Boa tarde, José.
2: Bom dia, boa tarde, Celso. Boa tarde, Falcão. Aqui é José Carlos Brito Pedreiro. Rapaz, eu comia e como, viu? Cabelouro. Vou no cardápio aí, gosto demais dessas coisas aí. Como até hoje, cabelouro, como carne de cabeça. Ó, pra mim, quanto mais dura é a carne, pra mim é a melhor. E o feijão fica delícia, delícia, viu? Vou no cardápio, tamo por cá, valeu, que Deus abençoe a vida de vocês aí. E uma coisa que eu descobri, viu, Celso mais Falcão, é que eu acho que a minha beleza se deve a isso, né? Que diz que quem comesse cabelouro atrás da porta ficava bonito. Eu acho que é por isso que eu me tornei um Sean Connery, né? Me tornei por causa disso aí, graças ao cabelouro. Agora essa picanha de R$50, eu não sei não, viu? Mas se for na maturata da Fleaboy, meu filho, tu pode ter certeza que passa de 90 conto.
0: Mas por que só tem que ser a da Fleaboy? Não pode ser a da Batateira, do Japumeirinho, da Praça da Feira Antiga.
1: Do Centro Comercial José Moto
0: Fernandes. Ou do Centro Comercial José Moto Fernandes. Só tem maturata.
1: Sendo de qualquer lugar desse aí, eu sei que é o Dia do Trabalhador. E a gente, aí o pessoal, não, vou fazer uma picanha com cerveja, churrasco com picanha, cerveja. Falou.
0: Foi,
1: tá vendo
0: foi,
1: você? Foi. Que nada, foi, rapaz. O povo ganha, o trabalhador ganha R$54. E outra coisa, isso eu não tô botando que tá descontando, né?
0: Porque quem tem um desconto salário, do INSS.
1: É, porque o que recebe salário não recebe esse 1.612, né?
0: Fechado,
1: então,
0: né?
1: Eu dividi por aí, que se dividiu, quebrou.
0: Você tá sabendo aí que tá tendo um empréstimo pra reformar a casa?
1: Já tem.
0: Tá tendo um empréstimo mole. Você vai na Caixa Econômica.
1: Juros.
0: Baixíssimo, 0, alguma coisa por cento. Aproveita enquanto tá tendo a política, viu? É ali, ó. Caixa Econômica, você vai. Até casa alugada, Falcão.
1: Não, aí também não.
0: É. Até casa alugada, o dinheiro tá saindo.
1: Minha casa tá perdendo a forma.
0: Aí, até eles dão 20 mil.
1: 20 mil?
0: Painho, tá dando 20 mil.
1: Mas aí já dá pra
0: você
1: já dá
0: reformar.
1: Pra enterar e trocar de carro.
0: Não é fácil, não. Aí é errado. Aí é errado. Você quer reformar sua casa, trocar o piso.
1: Porque tem gente que é assim, né?
0: Trocar o madeiramento do telhado.
1: Eu preciso trocar, levantar, né? E trocar o madeiramento tudo.
0: Você tá precisando trocar, de repente, as portas que estão com medo de cupins. Aí sim, é um dinheiro que vai servir, você vai deixar sua casa toda organizadinha.
1: O pedreiro come 10 mil.
0: Não, não é assim também.
1: Não, o pedreiro come 10 mil.
0: Depende quem é o pedreiro. Se você falar com o Diego, eu garanto que ele entrega bom.
1: Não, mas aí, empreitada, 10 mil.
0: Diego não vai cobrar isso tudo, não, que ele não é careiro.
1: Não, mas rapaz.

0: Fala com o Nequinha. Nequinha é pedreiro também, ele faz um preço bom.
1: 10 mil, duas semanas, dois meses pedreiro.
0: Ele entrega tudo top.
1: Ou então com o Zé Carlos
0: Brito. Pra você pegar esse dinheiro, você só tem que ter a foto da casa.
1: Poxa, eu tenho.
0: Você tem que ter o comprovante de residência.
1: Eu tenho.
0: E apresentar os seus documentos.
1: Tem a conta na,
0: mais
1: conta
0: na nada, caixa, né? E ter conta na caixa. Mais nada, irmão, nada. Chegou lá, chegou, apresentou e partiu pro abraço. Rapaz, como é bom ter eleição, viu? Tem as coisas, fica tudo mole.
1: Isso aí já tem tempo já.
0: Já,
1: reforma da
0: casa. Reforma?
1: Já.
0: Cê, ó, não precisa engenheiro da
1: não,
0: aquele negócio do engenheiro, agora, nada.
1: Facilitou.
0: Rapaz.
1: Mas já tem um tempozinho bom já. Agora tudo fica melhor agora no tempo da eleição.
0: Daqui pra outubro você vai ver a coisa.
1: Eu vou ir lá dar um tomo nesse dinheiro.
0: Agora eu vou dizer uma coisa a você também. É preciso a gente aceitar o resultado da eleição. O resultado. Esse negócio é, meu candidato perdeu, eu não vou aceitar. Que é isso, rapaz. Quem tá com isso aí é os Estados Unidos, viu? O que nos preocupa é isso, porque os Estados Unidos é um país forte, é um país rico, um país cheio de armas. E tá assim, não quer conversar não, quer mandar. E todo mundo sabe que o candidato dos Estados Unidos é Flávio Bolsonaro, né? É Flávio Bolsonaro. Ontem eu tava ouvindo um rapaz falando, pessimista, pessoa que fica criando notícia, né, depressiva, dizendo que se Flávio Bolsonaro fosse candidato com ele mesmo, que ele tirava o segundo lugar. Se tiver só dois candidatos, ele e ele mesmo, ele era segundo lugar. Que não ganha de jeito nenhum, que é fraco. Mas eu acho que não. A urna eletrônica é aquela coisa. Pode hoje estar dizendo que é Lula, quando é no dia, pode virar e aparecer o Flávio Bolsonaro em primeiro lugar e ele ganha e acabou. Se for ele também, nós temos que aceitar. Se for Lula, tem que aceitar. Se for Cabo Daciolo, tem que aceitar. Não tem negócio de ficar dizendo, a urna não valeu porque meu candidato não ganhou. Agora, o que preocupa é isso. De repente, se ganhar o Lula, e aí os Estados Unidos resolver dizer que não, nós não queremos esse, queremos outro. Rapaz, que mundo é esse que nós estamos vivendo? Você ficar assim, ao sabor da decisão de ditadores que estão lá distantes, mais de 10 mil quilômetros de distância, e de lá fala assim, só pode ganhar aí quem eu quiser. É brincadeira isso? Nós não podemos aceitar isso. O povo tem que continuar mobilizado para fazer respeitar o direito do povo. Mesmo que você não tenha votado na pessoa, ganhou, você agora vai lutar para que aquela pessoa que ganhou tenha o seu mandato respeitado. Para que quando for a vez do seu candidato ganhar, você também tenha esse respeito. Olha, 12 horas e 39 minutos, vamos lá conversando com o povo, vamos trazendo a comunidade que fala, aqui é com o povo, é pelo povo, é para o povo. Olha aí o Bruno Barreto. Diga, Bruno, boa tarde.
2: Manda um alô aqui pra galera da Francilanche, tá todo mundo aqui ouvindo, na cozinha aqui fazendo a comida e ouvindo. Bom dia, Falcão, bom dia, Celso. Esse cabelouro aí, rapaz. Mãe mandava eu comer de trás da porta pra eu ficar bonito. Falou que tinha que comer o cabelouro de trás da porta pra ficar bonito.
0: Será que ele comeu, Falcão?
1: Claro, meu amigo. Rapaz, pra ficar. Você não viu o outro rapaz falando, Zé Carlos Pedreiro falando?
0: Não, mas tem que saber se ele obedeceu a mamãe.
1: Não,
0: né?
1: Porque tinha que falar assim, porque não era coisa.
0: Esses
1: assim.
0: Homens feios que tem hoje é porque não comeram o cabelouro.
1: O Bruno é feio.
0: Ah, então ele não
1: Bruno é feio, então
0: ele não comeu. Ele comeu,
1: mas só que aquilo era pra incentivar a gente a comer, porque o cabelouro era duro, meu amigo. E não tinha outra coisa. Então, não, coma atrás da porta que você vai ficar bonito.
0: Ah, ele e não aí, comeu atrás da porta.
1: E até hoje a beleza não chegou.
0: Aí, tá vendo?
1: Até hoje
0: Bruno não comeu direitinho como a mamãe mandou.
1: Bruno é derrubado. Não, pai. A mãe ludibriou ele pra ele comer o cabelouro. E até hoje Bruno é derrubado.
0: É, Domingão, tá em aí, Brasília. Ele voltou, passou um tempo aí meio calado.
1: E você, né? Falando, rapaz, domingo bateu as bolas.
0: Não, não falei isso não. Falei que eu tava preocupado com ele.
1: A gente suspeitou.
0: É isso. Domingão de Brasília, fala domingo, boa tarde.
3: Eita, boa tarde, Falcão, boa tarde. Celso, rapaz, bem lembrado, viu? Eu já comi muito. E às vezes tinha aquele negócio de comer atrás da porta pra ficar bonito, rapaz. Nós era menina e comia. Puxar o cabelouro atrás da porta pra ficar bonito. Não ficou muito não, viu? Mas rapaz, que saudade, viu? Eu como. Vou tranquilão mesmo. E aí, como é que tá por aí todo mundo na paz? Aqui tá tudo bem, aqui só tá frio. Mas tá bem, graças a Deus. E seco.
0: É, o frio que faz em Brasília é um frio seco. Que poca os lábios, né? Você tem que ter aquela cera de cacau, né? pra passar nos lábios, porque poca tudo, Falcão.
1: É, eu já passei em Brasília.
0: Já morou lá, não
1: já,
0: foi?
1: Não, já levei um tempo lá, meu amigo, mas bateu aquela vontade de vir embora, meu amigo.
0: Aquela saudade triste, né,
1: rapaz? Aí eu trabalhava ali, meu amigo, na cidade satélite. Também trabalhei muito em Brasília ali, meu amigo. Os lábios pocava tudo.
0: É, muito seco.
1: Eu quero ir embora, meu irmão. Também quando a gente tá nas primeiras dificuldades, a gente quer vir logo embora, né?
0: Ainda mais quando é lugar frio,
1: meu
0: né?
1: Deus.
0: A pessoa sai daqui, não é acostumado, não e tem quando, nem roupa.
1: E quando tu começa a receber sotaque, aquelas indiretazinhas, e passa 15 dias, você recebe, começa a receber aquelas indiretas, meu amigo. Mas bate um desgosto, arrependimento, eu vou te falar.
0: Coisa boa é a pessoa tá em sua casa, não tá em casa dos outros.
1: O mais simples que seja. Né? O lugar bom é a sua casa, por mais simples.
0: Esse negócio de frio, teve um rapaz que saiu daqui da região da Bahia, acostumado aqui nas áreas das Farinhas, Cruz das Almas, andando por ali tudo, curtindo São João, curtindo Micareta, andando sem camisa direta, aquele solão quente da Bahia, né? Aí recebeu um convite para ir colher café no sul de Minas, né? Recebeu um convite para ir colher café no sul de Minas, na região de Maria da Fé. E lá, o café lá é riqueza, né? E falta gente para colher. Aí ele sai contratando. Aí esse homem saiu daqui, aqueles homem forte, né? Homem escuro, capoeirista daqui da região de Cruz das Almas. Foi pra lá. Chegando lá, ele descobriu que ele não tinha roupa para suportar o frio que tava fazendo lá. Mas ele descobriu isso tarde demais. Madrugada, o frio apanhou pesado. Ele dormindo de calça, com duas meias, né? Todo empacotado. E mesmo assim, ele não conseguiu dormir. Porque o frio, quando pega, minha gente, vocês não têm noção. Às vezes a gente pensa, né? Que aqui na nossa região faz frio. Tá enganado. Tá enganado. A região aqui não faz frio, não. A região aqui é tranquila.
1: Aqui é outro vídeo dele.
0: É outro vídeo dele.
1: Olha como tá, rapaz.
0: E aqui não faz frio, não. Onde faz frio um pouco é Vitória da Conquista, né? Que chegou a 6 graus. Não,
1: tem algumas cidades aí, meu amigo. Tem algumas cidades aí na Chapada Diamantina. Algumas cidades da Praia Diamantina que faz frio. Tem cidade lá que. É lá que planta café, Piatã. Que é muito alto, né? Lá é frio, meu amigo. Não vai nessa, não. Agora aqui na nossa região que a gente não aguenta. Quando bate 15, 14 graus aqui, meu amigo, a gente já tá reclamando. Mas na Bahia tem. Minha Bahia.
0: Cadê o rapaz? Eu não sei o nome dele, não. Mas ele é daquela região lá, do Recôncavo Baiano. Chamaram ele pra ir trabalhar lá na colheita do café. Ele gravou um vídeo de manhã cedo. Sem conseguir dormir, os olhos pregados e a saudade da Bahia muito grande. Solta ele aí falando, Falcão, pra gente ver.
4: É Bahia, tu me espere, viu? Que aqui eu não fico mais, não. Deus é mais. Ave Maria. Um grau abaixo de zero, maluco. Ó, pra aqui, velho, tudo isso aqui é neve aqui, ó, gente. O solzinho tá saindo agora, mas se tu ouvir o giro, quem mora em Minas, que eu não sei como eles acostumam com isso, não, pô. Pra dormir, a gente não consegue dormir. Não viemos preparado para isso, não trouxemos coberta o suficiente. São exatamente, eu acho que 7 horas e 20 minutos. E hoje, terça-feira, espero só abrir. Rapaz, o bagulho é doido, velho. Eu não venho aqui mais nunca, Deus é mais. Ô minha Bahia, me aguarde. Olha pra isso, Deus é mais. Olha, ó pra aqui, ó. Isso aqui, gente, ó. Isso aqui é neve, ó. É neve, tá vendo aí? Neve, mostrar pra vocês aí, ó. Ó, neve. Aqui, ó, tá vendo? Ó, tá vendo aqui? Neve, maluco. Neve, tão falando de neve, porra. Oxe, eu não sou pinguim. Eu não tô na Patagônia, eu vou me picar pra minha Bahia. Não fico no café mais não, vou cair fora. Deus é mais. Um ótimo dia pra vocês, que Deus abençoe nós, toda a vida. Amo vocês.
0: Aí a saudade tá apanhando, ele tá todo enrolado com o cobertor no pescoço.
1: Aí é o seguinte, ele vai fazer sua grana, a grana da passagem, e vai vir embora.
0: É, tem que
1: e a mulher vai falar, a esposa vai falar, você já veio. Quem fica lá é pinguim. Quem fica lá é pinguim.
0: É chamada panha de café, é a panha.
1: Certeza.
0: É a panha.
1: Sofreu aí.
0: Olha, 12h46, eu vou em intervalo, já volto com mais Jornal da Nova no seu rádio, presença dos repórteres Diego Moral, Del Santos, hoje tem um comentário de Elson Andrade, também as notícias de Salvador com Sueli Queiroz e muito mais no Jornal da Nova, que dá um tempo e volta já.

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0: Beleza, minha gente, 12 horas e 52 minutos, programa Jornal da Nova, vamos conversando com o povo, vamos trazendo a informação, as coisas que acontecem por aí. Deixa eu chamar logo o repórter Del Santos, ele já está aqui querendo trazer informações e é bom a gente sempre buscar com quem sabe, com quem está por dentro do que está rolando, especialmente aqui na nossa região, né? Jequié, Itaúna, Manoel Vitorino, Jaguaquara, enfim, ele está percorrendo tudo isso aí para trazer a informação privilegiada para você. Del, com você.
1: Ok, Celso, Falcão, ouvintes do Jornal da Nova, tô chegando com as informações aqui de Jequié e região, falando no oferecimento do deputado estadual Hassan Youssef, municipalista. Celso, a Polícia Militar informa que na cidade de Iramaia, ontem à noite, três pessoas foram conduzidas à delegacia por Baderna. Veja o que aconteceu. Por volta das 2 horas da manhã, a Polícia Militar foi acionada informando de perturbação do sossego alheio. A Polícia Militar foi lá, conversou com os organizadores daquela festa, pediram para baixar mais um pouco o som e foram embora. Eles baixaram o som. Quando foi por volta de quase 4 horas da manhã, o povo não estava aguentando mais. Bateram na porta do cidadão e então começou uma discussão. A Polícia Militar foi acionada e lá foi conduzida à delegacia não só o proprietário do som e da festa, como também os vizinhos, porque houve acontecer uma briga generalizada. Segundo informações ainda que nós apuramos, os homens que estavam discutindo com o proprietário da festa atiraram pedras e pau contra o portão e a casa do vizinho. Foi uma confusão muito grande. Todos foram parar na delegacia. Explicar agora lá o que aconteceu. Vai ter que chegar em um acordo para pagar o prejuízo do cidadão, embora ele estava tinha cometido um crime, mas justificaria aí essas agressões à casa do proprietário da festa. Tráfico de drogas no entroncamento de Jaguaquara ontem à tarde. Um homem foi conduzido até a delegacia após tentar fugir da polícia. Estava em atitude suspeita, percebeu a polícia se aproximando, tentou fugir e aí foi preso momentos depois de uma perseguição, e ele foi levado e apresentado na delegacia. Segundo informações, ele é natural de Jequié, mas já estava residindo ali no entroncamento de Jaguaquara e praticando seus delitos. Ficou detido ali na delegacia. A Polícia Militar informa que na cidade aqui de Jequié, bairro do Joaquim Romão, a Polícia Militar conduziu até a delegacia dois homens que, segundo informações, estavam com drogas e arma de fogo. Segundo informações, um deles tentou fugir sentido ao bairro do Mandacaru, que é vizinho ao bairro do quilômetro 3, mas foi capturado, levado e apresentado na delegacia. Daqui a pouco eu volto trazendo outras informações. Nós estamos com você, Celso Falcão, aqui no Jornal da Nova.
0: Ok, aquele abraço, Del. A Paulo me sabe, viu? Sabe falar, o Del Santos é uma figuraça. 12h56, deixa eu passar aqui para ouvir o povo. Muita gente querendo participar, todo esse povo que comia o cabelouro quando era pequeno, agora está lembrando, não é isso, Valdeir? Boa tarde, Valdeir.
2: Ninguém na polícia falou que o pobre ia comer picanha. E ninguém come picanha, ninguém aqui come picanha. Esse lá, o pobre, de audiente, vai comer picanha. E o Lula falou que o pobre ia comer picanha. E ninguém come picanha aqui, ninguém. Nunca vi um pobre comer essa carne. O Lula falou que o pobre ia comer, viu? Que estava aqui, olha o que está falando.
0: Mas quando chega no espetinho, não é picanha, Falcão?
3: Não, é comprar.
0: O espetinho comprar, é picanha. A promessa está cumprida, porque não. Você não fica sem comer o espeto.
3: Não. O espetinho, nem todo espetinho que você vai é carne de primeira, assim, de picanha, não. Porque aí vai ficar caro, né, seu? É caro que não. Na verdade, essa promessa não foi cumprida, não. Mas o povo esquece de tudo, acha que tá bom, acha que um salário tá bom. O povo acha que... Eu não sei o que acontece com o povão agora nesse período de política, viu? Que aí o pessoal abre o cofre da bondade, o baú da felicidade e todo mundo se ilude.
0: Sempre
3: todo mundo se ilude, esquece de filha de regulação, esquece de taxa de esgoto.
0: Agora, cadê
3: a taxa de esgoto? Cadê a DAI?
0: Eu acho desleal. A DAI já sumiu.
3: Por que taxa de esgoto? Porque a Embasa é do Estado. É regulação, que as pessoas morrem, todo mundo cobra, agora esquece tudo. Esquece de educação, esquece de segurança pública, todo mundo esquece.
0: Olha o Judásio aí. Fala aí, Judásio. Boa tarde, Judásio.
4: Boa tarde, Santos. Boa tarde, Faustão. Todo dia na escuta nova. Você está falando sobre o salário, né? Quem ganha e quem não ganha. Quem ganha 600. Já passou de 60, não acho mais emprego, 51. Tem que se virar para tudo. Aí é duro, né? Enquanto o senador ganha 40 milhões por mês. Boa tarde, na escuta.
0: Ok, ok, aquele abraço aí, Judas. 12h58, eu vou ao intervalo. Daqui a pouco eu retorno trazendo as informações, contato direto com o povo, as notícias que estão chegando e muito mais no Jornal da Nova, que dá um tempo e volta já já.

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0: legal, minha gente. Olha, pontualmente uma hora, quem tá ligada com a gente, a nossa canoísta Martinha, né? A medalhista, a mulher que veio, viu e venceu, né? No esporte e cada vez mais é buscando novos horizontes. Ela mandou aqui um recado. Boa tarde, Celso, meu amigo. Tô aqui na audiência, na Rua do Cacau. Um grande abraço. Ok, Martinha? Um abraço. E Martinha comeu muito cabelouro, por isso que ela é bonita, Falcão, tá vendo?
1: Será que comeu?
0: É, comeu muito cabelouro.
1: Ela tá morando aqui ou em Itacaré?
0: Tá em Itacaré.
1: Itacaré. Tá em Itacaré. Pensa num lugarzinho que eu gosto.
0: Ali é top.
1: A noite, rapaz, de Itacaré mesmo. Eu
0: agora já é dinheiro ali, viu, Falcão?
1: É, caro. É, se você for abrir a mão mesmo. Mas Martinha não gasta muito lá, não, porque ela já mora lá, ela tem assim.
0: É verdade. Sabe o lugar onde vende para turista e o lugar onde vende para nativo?
1: É para turista que eles medem a faca, né? Turista eles aproveitam. Eu não sei porque as pessoas aproveitam tanto do turista.
0: Teve um caso desses aí, não foi Itacaré, foi em Salvador. O cara foi preso, rapaz. E cobrou R$5.000 para fazer uma tatuagem daquela. Tatuagem não, aquelas. Que não é definitiva, como é?
1: Eu não sei.
0: Aquela tatuagem que o pessoal faz
1: com
0: tinta.
1: Sei.
0: Pinta uma pessoa.
1: R$5.000.
0: R$5.000.
1: Eles aproveitam demais do turista. Em turista falando, você vai tomar uma cerveja, o preço está lá em cima. Com água de coco, o preço está lá em cima. Acho que não era para ser assim, não.
0: Não, não. Até porque isso demonstra muito do tipo da personalidade, né? Se você está disposto a aproveitar de alguém que vem passar suas férias, gerar emprego e renda, e mostra qual o tipo de pessoa que você é, né? Terrível. Olha, boa tarde, Celso, Falcão e ouvinte. Já comi muito. Quem é essa pessoa, Falcão? É uma delícia o cabelouro. Eu lembro que minha eterna mãezinha falava que comer cabelouro atrás das portas ficava bonito. Aqui é o Tony Alves, sempre ouvindo a melhor, aí, Tony Alves, mas ele não seguiu o conselho da mãe dele,
1: Falcão. Agora, Tony também, eu acho que comeu, mas ele descobriu que não era verdade, né, Tony? Depois meu pai e mãe falou pra eu comer o cabelouro, mas até hoje eu não fiquei bonito. É, daí já três pessoas falando, o Zé Carlos Pedreiro e meu amigo Bruno também, que dá feio, Bruno feio derrubado. Eles descobriram agora que nesse negócio de cabelouro era conversa pra comer. Que antigamente, rapaz, a gente se virava com o que tinha. Né? E na verdade a gente não tinha a regalia que tem hoje.
0: Verdade.
1: Hoje a gente vai com toda... A gente reclama tudo que não tá bom, mas a gente vai no açougue e compra a carnezinha da gente de boa. Quer comer ovo, come ovo. Quer comer um pé de galinha, come pé de galinha. O que a gente quer comer, a gente come.
0: Ó, eu vi uma mensagem aqui do Elson Andrade, daqui a pouco vai falar aqui ao vivo, né? Ele lembrando como é a vida de uma pessoa que mora numa capital como São Paulo. Ele tá dizendo assim, rapaz, se você estivesse aqui, se você ganhasse 20 mil por mês, ainda ia viver pior do que vive em Piauí, em vários assuntos. Uma faxineira aqui, por exemplo, gasta cerca de R$800 por mês só para chegar na casa dos clientes com transporte.
1: É por conta da distância, né? Rapaz, com toda a dificuldade, morar no interior ainda é melhor. E as pessoas, se você chegar em Salvador, as pessoas lhe tratam como interior e Piauí. Te trata como lezinho. E não sabendo que aqui a gente consegue viver bem melhor. Vive bem melhor do que as pessoas
0: aqui. Vocês estão no céu.
1: Você viu agora a parafernália foi na paralisação aí dos rodoviários lá de Salvador? As pessoas invadindo o ônibus para chegar em casa, aquele tormento, entendeu? Aqui, com certeza, é bem melhor. Eu não trocaria minha vida do interior por uma vida na cidade, na capital, nunca.
0: Quem tiver suas capital, que pode ficar por lá com ela. Que realmente não faz, fique não faz falta.
1: Pra mim não faz falta. Coisa boa é estar aqui no interior. De ali com uma jaquinha, meu
0: que
1: amigo.
0: Que beleza, hein?
1: Coisa boa.
0: Opa, todo mundo se conhece, passa na rua. Se você, Deus o livre, guarda, um negócio cair no chão, aparece 3, 4 para lhe socorrer.
1: Já, daqui a pouco já tá ligando pro SAMU.
0: É
1: lá
0: isso,
1: não, lá em cidade grande passa.
0: Ave Maria, ainda pisa em cima ainda. Em cima, acaba é de matar.
1: É verdade.
0: Oi, Sorriso, o que foi que houve aí, Sorriso? Vamos falar com ele, diga, Sorriso.
2: Boa tarde, Celso, boa tarde, Falcão, boa tarde, bancada da Nova. Celso, você comentou esses dias atrás aí, Celso, e as televisões, as TVs estão noticiando, viu, Celso? E da região aqui, a única FM que eu vejo falar no assunto do Euninho é a Nova. Celso, você vai trazer um especialista na sua rádio aí, Celso, para abrir o olho da população, que significa o Ninho, Celso. Porque o povo tá desacreditando, Celso. Você vê que hoje chove, amanhã faz sol e tá aquela situação complicada. Você vê lá que Brasil não falava em tufão, não falava em furacão. Hoje já se fala isso. Mas o povo, Celso, tá desacreditando. Quero que você traga no seu rádio aí um cara especialista na área para esclarecer para nossa população, né? Como se deve lidar com uma situação dessa, Celso. Valeu, Celso. Valeu, Falcão. Deus abençoe você. Uma excelente quinta-feira, Celso.
0: Ok, Sorriso. Olha, o governo federal liberou aí 18 bi para os estados e municípios lidarem com a crise climática, que no caso é o Super El Niño, né? Ontem mesmo estava vendo a notícia que os estados do Sul e Sudeste, a partir de hoje, vão começar a receber o chamado Ciclone Bomba. Olha o nome do negócio, Ciclone Bomba. Já o nome causa um certo alvoroço, né? Como é que é esse Ciclone Bomba? Ventos de até 100 km por hora, Falcão. É vento que arrasta árvore, que derruba poste, pode arrancar telhado e vai atingir aqueles estados que já estão sofridos com a chuva, Rio Grande do Sul, Paraná, Santa Catarina, sul de São Paulo. E nada impede de parte desse ciclone bomba atingir o litoral da Bahia. E nós já vimos o que acontece quando o tal ciclone bomba atinge o litoral baiano. Vocês se lembram, ano 2023, como é que foi de chuva aqui? Que a gente já nem sabia mais como era não ter chuva, que era chuva direto. Mas o que ainda assusta mais é a seca que está prevista para o Nordeste esse ano, que deverá atingir aqui toda a região da Bahia. E a gente preocupa o quê? Porque o nosso plantio aqui é o cacau, né? Nossa região não está acostumada com muito sol. Então, a previsão é essa. Eu vou ver se eu consigo encontrar aqui a participação de um especialista na meteorologia, nem que seja por telefone, para que a gente possa trazer mais detalhes. Mas saber que até o dinheiro já está reservado para os estados e municípios, 18 bilhões para reconstruir, para enfrentar com medidas emergenciais, o negócio é sério. Tá falando, ninguém tá botando fé. Agora, na hora que acontece, ô meu Deus, o que é que tá acontecendo? Então, já tá sendo avisado, não é de hoje. Olha o Paulo aí, mandando um recado dele. Fala, Paulo.
3: Boa tarde, Celso. Boa tarde, Falcão. Aqui é Paulo da Vila Irmã Dulce. De antemão, agradecer aqui pelo espaço aí. E falar e pedir aí ao secretário da Prefeitura, Celso, que procura fiscalizar essa Embasa. Porque a Embasa chegou aqui nessa estrada aqui, dá acesso à Vila Irmã Dulce, da pista até aqui em cima, ela saiu fazendo trabalho em algum lugar. E cavaram, tiraram tudo que podia, passaram a encanação e na hora de fazer o trabalho de volta, Celso, não fez direitinho como deveria. E a gente não vê um fiscal, rapaz, para aparecer, para poder reclamar ou pedir para fazer o trabalho bem feito. Da pista a uns 20 a 30 metros, fizeram o recapeamento com asfalto. E depois saíram largando os buracos, tampando com barro ou com concreto. Então, queria pedir ao secretário dessa pasta aí, que comanda essa área aí, que fiscalizasse a Embasa aí e cobrasse mais, para quando eles desmanchassem, eles fizessem do mesmo jeito que estava. Inclusive, tem um buraco aqui subindo aqui para a Irmã Dulce, que eles cavaram, jogaram o barro no lugar e agora os carros passando, fez um buraco. E aí ninguém cobra isso, cara. Tá certo? Desde já eu te agradeço aí, meu irmão. Tenha uma boa tarde.
0: Mas é que tá difícil, Paulo. Nunca entrega como tava. Nunca entrega. Entrega pior, mas como tava, não. Nunca vão entregar melhor. Entrega pior. Sempre aquele negócio macaranhado, aquele negócio mal arrumado. E deixa lá de qualquer jeito, daqui a pouco tá quebrando de novo. Não tem fiscal, não, hein? Rapaz, o fiscal que devia ter aí era o vereador chegar junto, convocar o diretor da empresa para se explicar por que está acontecendo esse serviço mal feito, provocando a reação dos moradores, que estão sentindo até agredidos. Tem ali o seu calçamento bonitinho, chega a empresa, joga a picareta em cima, arrebenta com tudo, depois larga lá de qualquer jeito, faz um arranjo ali por cima para dizer que tapou e larga lá. Não pode ser assim. Olha, 1h09, deixa eu chamar logo o repórter Diego Moral. Ele tá por aqui, ele quer falar, ele tem informações. O repórter do Povão, cadê ele? Diego Moral, chegue com as suas informações, Diego Moral, trazendo já a sua primeira participação no programa de hoje. Fala aí, Diego.
4: Muito bem, meu caro Celso e ouvintes, valeu, valeu. 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Dois homens foram presos com 22 quilos de maconha durante a operação policial em Aurelino Leal. Dois homens foram presos na madrugada do dia 5 de agosto durante uma ação integrada das forças de segurança em Aurelino Leal. A operação reuniu equipes da 61 CIPM, 63 CIPM, Rondesp Sul e da Fico Ilhéus e resultou na apreensão de 22 quilos quilos de maconha. Segundo a Polícia Militar, a ação ocorreu durante a intensificação do policiamento no município, quando as equipes montaram um ponto de controle de trânsito na entrada da cidade. Olha, meus caros amigos ouvintes, durante a abordagem a um veículo Chevrolet que operava como táxi, os policiais encontraram os entorpecentes no interior do automóvel. Ao todos foram apreendidos 29 tablets de uma substância análoga à maconha, totalizando aproximadamente 22 quilos da droga, além de 3 aparelhos celulares. Dois suspeitos receberam voz de prisão e foram encaminhados juntamente com o material apreendido para a sede da 7ª Corpim em Ilhéus, onde foram adotadas as medidas cabíveis. A Polícia Civil dará continuidade às investigações para apurar a origem e o destino da droga. Meu Deus do céu, tá vendo aí, meus amigos? Que situação, hein? Celso, olha, eu volto daqui a pouquinho para trazer a história dessa bicicleta que foi comprada e disse já ter outro dono, tá aquele balá de gato, viu, dona Lourdes? Aquele beijão, dona Lourdes, aquele abraço pra senhora. É mentira de Falcão, viu? Quem era de Guimoroba tá cobrando pra visitar os amigos e as amigas. Dona Lourdes, um beijo pra senhora, viu? Eu vou aí sim, ainda essa semana lhe ver. Já aproveitando, mandando um abraço também para o grande Valtinho Ribeiro. Vocês tomam os cuidados aí, pelo amor de Deus, com esse cardápio de Celso. Eu mesmo não vou não, viu, gente? Eu mesmo não vou não. Ontem Dedé botou um cardápio, que até um cardápio de Dedé eu ia, mas nesse cardápio de Celso aí, não tem como ir não. Celso me inventa uns tipos de cardápio aí, que só ele mesmo pra aprontar. Daqui a pouquinho eu volto, Celso, viu? Pai Bola, segura aí.
0: Ele parou, então, porque ele cobrava antes, né?
1: Falou. Ah, pai, quem falou foi você. Outra coisa, o Valtinho Ribeiro morreu, um rapaz.
0: É o outro.
1: Valtinho Ribeiro.
0: Era sapateiro,
1: né? Não, Valtinho Ribeiro era o seresteiro.
0: Seresteiro, é.
1: Era o seresteiro, morreu. Agora você, agora... Agora, quem vê diga agora, falar que não come cabelouro. Isso já passou uma perrengue na vida, meu amigo. Tu vê. E agora, hoje não como cabelouro.
0: Só ele mesmo pra comer.
1: Isso, rapaz, pelo amor de Deus, que é isso.
0: É isso que eu chamo de soberba.
1: Rapaz, como é que troca o nome do homem, rapaz? Tu é doido. Valtinho Ribeiro.
0: Olha, estamos com 1h12, sempre lembrando aos nossos ouvintes que nós estamos ao vivo no oferecimento da Comercial Conferro. 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Arena localizada ali também na Lauro de Freitas, só que ao lado do Areão do Arara. 1h14, eu vou ao intervalo rapidinho para os nossos anunciantes, já eu volto ainda conversando com o povo, chamando os repórteres, conversando com a comunidade, e aí você passa o mês com o salário, como é que você faz para poder segurar o mês todo com essa merreca? Daqui a pouco mais detalhes depois do intervalo comercial.

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0: Ok, minha gente, estamos com 1h19, programa Jornal da Nova. Já eu trago aí o repórter Dig Moral, trazendo a informação e corrigindo o nome do rapaz, hein? Corrigindo o nome do rapaz, que ele falou errado, não foi, Falcão?
1: Rapaz, o que ele falou já morreu, rapaz. Aí eu fiquei, vixe.
0: Ele mandou recado
1: Valtinho Viana, rapaz. Viana. Que é músico também. O outro que morreu também era músico.
0: Era músico.
1: O outro é do gênero Seresta.
0: Eu não sei se ele tá confundindo com o Valtinho, que era sapateiro ali na...
1: Não, mas nesse não.
0: Na avenida.
1: Ah, porque o outro que morreu também era músico, né?
0: Ah,
1: e Valtinho Viana é músico também, né?
0: Ó, Dorival Gomes. Fala, Dorival. Boa tarde, Dorival.
2: Boa tarde, Celso. Boa tarde, Falcão. Boa tarde, ouvintes do Jornal da Nova. Celso, quem está falando é Dorival. O cardápio está beleza, viu? Muito bom. Um abraço, Deus abençoe. Fique com Deus todos vocês aí.
0: Ok, Dorival. Obrigado aí pela sua participação. Catatal. Fala aí, Catatal.
3: Ô, Celso, gostei de um cardápio aí. Quem tá falando é Catatal. O cabeludo aí é gostoso demais. Agora quer ver qual é? Joga um patinho dentro para ver se sustenta. O homem fica forte. Todo mundo chega sábado, me vão comprar o meu. Valeu, Falco. Valeu, Celso. Tô por aqui. Catatal.
0: Catatal. Deixa eu ver aqui agora o pastor Normando, uma das lideranças da Associação dos Ministros Evangélicos de Piauí, AME. Fala, pastor. Boa tarde.
4: Boa tarde, Celso. Boa tarde, Falcão. Boa tarde a todos os ouvintes da Nova FM. Aqui é o pastor Normando. Ô Celso, você falando aí sobre o salário e falando aí do cabelouro, vivi tudo isso, né, na época da bistunda, do cabelouro, e minha mãe ainda brincava, né, dizia que a gente deveria comer o cabelouro para poder ficar bonito. Tinha esse negócio também naquele tempo. Mas falando de sobreviver, né, eu chamo sobreviver com esse salário um absurdo. É por isso que às vezes as pessoas digam assim, ah, pastor tem que ficar fora da política, né? Se candidatar é uma outra situação, mas o pastor, ele é um leitor da palavra de Deus, e quando a gente lê a palavra, a gente vê que todas as vezes que o pastor lê ali na palavra e vê atos de injustiça, ele se manifesta, porque a justiça provém de Deus. E Celso, viver ou sobreviver com esse salário, com a carga tributária que nós temos no nosso país, é uma injustiça terrível, é muito injusto, é uma carga exorbitante, e o nosso povo vai sobrevivendo, né? Mas na verdade passam muitas, muitas dificuldades. A gente que está no meio do povão, a gente que visita, a gente sente isso. Então eu torço muito para que esse país ainda venha melhorar. Jesus disse, uma certa feita lá em Mateus 24, disse Jesus ao diabo mesmo. Jesus disse ao diabo, nem só de pão viverá o homem. Então hoje a gente vê, tudo bem que o pão é muito bom, o pão nosso de cada dia, agora a gente não precisa só de pão. A gente precisa de qualidade de vida, a gente precisa termos uma vida mais suave, né? Nós temos esse direito, nós não moramos num país miseravelmente, um país que vive na miséria. O país tem dinheiro, o problema do nosso país é a corrupção e a carga tributária, que é muito elevada, exorbitante, e por isso a gente vive nessa situação que entra anos e sai anos e você não consegue tirar o pé do lugar. Boa tarde a todos, um abraço para todos vocês aí.
0: Agora, por incrível que pareça, pastor, o Brasil é um dos países mais ricos do mundo. Tem regiões mais pobres. Agora, de maneira geral, o Brasil não é para ninguém passar dificuldade, não. Tem lugar aqui no Brasil que você vive muito bem, né? Você tem aí condições de ter uma vida quase de luxo, com boa escola, bom hospital, segurança. Agora o detalhe é que todo mundo só quer aquelas regiões mais frequentadas. Falar assim pra você hoje, você quer ir morar hoje no interior do Mato Grosso? Você não quer. Você quer ir pro interior do Tocantins? Não, lá não tem praia. Cidade pequena. Não quer ir pra lá. Mas pense em lugares que você vai ter uma qualidade de vida muito melhor. O camarada tá em Salvador, todo dia tá ouvindo tiroteio. Você falar pra ele, quer sair de Salvador pra ir morar em Castanhal, no Pará? Não, não quero não. Lá é... não tem a lavagem do Bonfim, não tem farinha, não vou não.
1: E agora imagine se esse povo todo que tu tá falando fosse pra lá.
0: Não, pra um lugar só não, porque tem, vários, porque tem vários. Porque tem vários. Eu tô citando aqui uma cidade, interior do Mato Grosso tem várias, interior do Goiás tem várias.
1: Interior de São Paulo,
0: interior de São Paulo tem várias. Na própria Bahia tem lugares que são bons de morar, mas o pessoal só quer se concentrar naqueles locais.
1: O que ele falou?
0: Mais brabo.
1: Ele enfatizou aí, foi a questão da carga tributária. Quanto mais conforto tu tem, tu tá aqui, tu tá vendo na pobreza, mas tu vai pra um lugar desse, aumenta teu patamar, a carga tributária nas suas costas vai pesar mais ainda.
0: Mas você vai ter qualidade de vida.
1: Rapaz.
0: Uma coisa é você ter uma carga tributária pesada e você não ter
1: qualidade de vida. Concordo.
0: Lá você vai ter.
1: Concordo.
0: A escola boa, hospital bom, segurança.
1: Na verdade, eu acho que boas. Eu acho que no Brasil a gente vive escravizado.
0: Que vive. Mas tem lugar muito pior.
1: Não, que tem,
0: Não tem nem comparação.
1: Cada um só no seu tempo.
0: Rapaz, se você for observar bem, tem que agradecer a Deus porque nasceu no Brasil.
1: Cada um só no seu tempo.
0: Meu amigo, já pensou você nascer na faixa de Gaza?
1: Não, pelo amor de Deus.
0: Tem outras regiões aí,
1: realmente.
0: Já pensou você nascer na África, naquele lugar onde as pessoas estão morrendo, no deserto, sem água pra beber?
1: Também.
0: Não é? E aqui você poder tomar 2-3 banhos no dia, né? Toda semana, se quiser, come feijoada.
1: Só lembrando que nós não somos melhores do que aquele povo que mora lá.
0: Melhores, mas nós demos sorte, de alguma forma.
1: De alguma forma,
0: Deus nos deu esse privilégio.
1: Sim, Deus nos deu esse privilégio e a eles aqui. Não.
0: Agora aí já não
1: tem. Aí agora não, porque aí Deus nos deu.
0: Aí
1: agora
0: eles não. Pergunte ao pastor Normando, que ele sabe explicar, eu não sei.
1: A Deus deu, nos deu esse privilégio. Agora o povo que nasceu na faixa de Gaza, que nasceu lá na Nigéria, que nasceu nesses países que passam dificuldade, que os evangelhos são mortos, Deus não deu. Não tem essa explicação, pra mim não entra. Não entra na minha cabeça.
0: Então tá certo. Conversa com o pastor Normando pra conversar, que ele vai lhe explicar. Né? Pela palavra
1: cada bíblica. Um ele vai falar o entendimento dele.
0: Ah.
1: Né? Já vem outro, eu já falo meu entendimento, você já fala seu entendimento. É igualmente várias religiões. O católico já acha que adorar a imagem é correto. O adventista já acha que guardar o sábado. E cada um tem seu entendimento. Outro já acha que acredita em Jeová. Cada um mostra seu entendimento.
0: É, claro,
1: e a gente
0: claro.
1: Tem que saber respeitar.
0: É isso. Se você não respeitar o entendimento
1: pronto,
0: do outro,
1: tem que respeitar.
0: O mundo tá acabado. Você vê que teve uma guerra no mundo aí, entre muçulmanos e cristãos, foram chamadas as cruzadas, por volta do ano 1300, 1400, que morreram aí milhares e milhares de pessoas e não resolveu nada. Foi só sofrimento inútil. Porque a violência só conduz ao sofrimento. É uma coisa totalmente sem propósito. Quem tá chegando aí pra falar? É o Del Santos?
1: É o Del, né?
0: Ah, vamos lá. Chamando ele, sabe o que acontece. Del Santos, com você.
5: Muito bem, Celso, Falcão e ouvinte do Jornal da Nova. Tô de volta com outras informações, falando do oferecimento do deputado estadual Hassan Youssef, o municipalista. As informações das estradas. Começamos trazendo as informações das BAs que cortam a nossa região. Informações da Polícia Rodoviária Estadual, terceiro pilotão. A Polícia Rodoviária Estadual informa de que aconteceu um acidente ou sinistro, como é classificado hoje, ali, segundo informações, na ABA que liga Pé de Serra. A Polícia Rodoviária Estadual esteve no local, prestou socorro ao caminhoneiro que estava carregado de abacaxi. Segundo informações, ele relatou aos policiais que perdeu o controle do veículo após tentar diminuir a velocidade através do freio e não conseguiu. Segundo informações ainda do condutor, ele seguia sentido aí a Brasília, carregado de abacaxi. Graças a Deus, só houve danos materiais. Ele foi socorrido para o hospital por precaução, várias escoriações pelo corpo, mas não corre risco de morte. Ele estava sozinho no veículo quando o acidente aconteceu e ele viajava sozinho também. As informações agora da Polícia Rodoviária Federal. Plantão tranquilo nas últimas 24 horas, BR-116, BR-330 também, nos informa aí a Polícia Rodoviária Federal. Chamando atenção sempre ao excesso de velocidade, ultrapassagem local proibido. E na chegada aqui de Jequié, pela BR-330, quem vem em sentido Piauí a Jequié, está tendo pare e siga, pois o serviço de requalificação e pavimentação do anel rodoviário que entronca na BR-330... já chegaram por ali a terraplanagem, então requer muita atenção você que está trafegando aí na BR-330, sentido Jequié, requer muita atenção, está tendo para e siga. Daqui a pouco eu volto trazendo outras informações, Celso. Estamos com você aqui no Jornal da Nova.
0: Ok, Del, vou intervalozinho, um jogo rápido. Já eu volto com mais Jornal da Nova no seu rádio.

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Muito bem, minha gente, 1h31, programa Jornal da Nova, contato é direto com o povo, começa domingo, a Expo Ipiaú, mais uma edição da exposição que tem como lema da Força da Terra, um encontro de raça. É um encontro ranqueado nível nacional. Ontem eu estava conversando aqui com o Sérgio Gondim e a expectativa esse ano, o Sérgio Gondim que é presidente do Sindicato Rural, né? E a expectativa esse ano são visitantes, expositores de vários estados do Nordeste, da Paraíba, de Pernambuco, do Ceará, de Sergipe, e vão chegar aqui a Ipiaú com aquela expectativa de ter na cidade grandes negócios. Então tá faltando o quê? A gente abraçar mais essa exposição que já é um sucesso em nível interestadual e precisa também ser um sucesso aqui no nosso município. É o espaço no Parque José Tiara para você levar os seus familiares, curtir ali alguns momentos de lazer, passeando com a família, almoçando, fazendo o seu lanche, tomando a sua gelada, enfim. É o momento ali da gente comemorar junto com a classe agrícola.

0: Nilda, fala Nilda, boa tarde.
1: Boa tarde, Celso. Boa tarde, Falcão. Ô, Falco, eu vou mandar um parabéns hoje para meu neto Miguel. Neto meu, neto de Oliveira, filho de Frank, filho de Caúlia, neto de Sully. Em nome da família toda, desejo a ele que ele seja uma criança feliz e abençoada por Deus. Tá fazendo 8 aninhos hoje. E, Celso, meu pai pegava, mandava eu comer cabelouro de trás da porta, para mim ficar bonita. Enquanto eu tava comendo cabelouro, meu pai tava comendo a carne. Sabido era ele, que ficava dando risada. Eu desconfiei, de hã? Esse velho tem trecha. Quando eu ia ver, eu comendo cabelouro e ele comendo a carne. Velho sabido, hein? Que Deus o tenha ele em um bom lugar.
0: Tá vendo, dona Nilda? Essa é a origem do ditado que debaixo desse pirão tem carne, tá vendo? Começou aí esse ditado. Vamos lá, Tonho do táxi. Fala, Tonho.
2: Boa tarde, Celso. Boa tarde, Falcão. Rapaz, eu fico olhando nas redes sociais o povo dizendo que o país está ruim, o país está quebrado. Quebrado o quê, rapaz? Você chega nas concessionárias ali, só vê nego tirando carro novo. Você vai pra pista, só vê carro novo, moto nova, o povo viajando. E tá quebrado um país desse? O Brasil é o melhor país do mundo, meu amigo. Só é você trabalhar que as coisas chegam. Agora, o que não pode é ficar com a cara pra cima sem correr atrás do real, né? Aí é difícil, mas o Brasil é o melhor país do mundo.
0: É, eu sempre tenho dito isso, que o Brasil só tem um problema realmente muito sério com o Brasil, que esse é difícil resolver. Não sei se nessa vida nós vamos conseguir ver resolvido, que é a violência. Violência é terrível, porque não há como argumentar com a violência, né? Com a miséria, com a fome, com a falta de infraestrutura, você luta, batalha e consegue vencer. Agora, a violência é algo que realmente chegou para enfeiar a tradição do brasileiro, que sempre foi a tradição do samba, do futebol, da alegria, da dança, da boa música. E ultimamente o brasileiro foi ficando feio, foi ficando sem graça. Foi ficando aquele povo depressivo. Diz que é um dos povos mais ansiosos do mundo, é o brasileiro. É um dos que mais toma remédio contra ansiedade e depressão. E não éramos assim. Então, em algum momento,
3: Boa
0: nós
3: música também já
0: perdemos.
3: foi, né? Boa
0: Oi?
3: música também já foi,
0: A
3: né?
0: boa música
3: Já
0: já há
3: foi.
0: muito tempo já acabou, né? Para mais de 20 a 30 anos que não se faz mais boa música no Brasil, no geral, né? Alguns exemplos à parte você vai achar, mas no geral já não se faz há muito tempo. E nós estamos perdendo essa ligação conosco, com a gente mesmo. Com o Brasil do samba, da alegria, da dança. Tá perdendo, é como se fosse assim, afastando de nós mesmos. A gente precisa recuperar essa alegria. Agora, no geral, se você quiser saber se o Brasil tá bem ou mal financeiramente, vai num shopping. Vai num shopping. Final de semana, um final de semana prolongado. Pra tudo é fila. Pra receber um prato de comida é fila, pra poder pagar é fila. Pra ir no brinquedo, botar a sua criança pra brincar é fila. Pra achar uma vaga no estacionamento é fila e tudo caro. Tudo caro. Você chega num shopping desse aí, vai no shopping lá de Itabuna, tudo bem mais caro do que aí no dia a dia, mas o povo não abre mão de estar ali. Mesma coisa quando você vai comprar um carro. O Brasil tem um dos países onde vende carro mais caro do mundo. O preço de um carro aqui é mais de duas vezes o que você paga na Europa ou nos Estados Unidos. E tributos embutidos, como falou agora o pastor Normando, que é terrível, tanto que você paga de impostos. Mesmo assim, o povo não abre mão de andar com o carro. E a moda é o carro SUV. O povo já não quer mais o carro baixo, só quer aquele carro dos pneus grandes, para poder passar e o pessoal fala: olha, lá vai fulano, tá ganhando dinheiro.
3: Para trocar os pneus depois.
0: Ah,
3: E para
0: meu
3: trocar os
0: amigo.
3: pneus. E para manter. E o seguro do
0: Ninguém
3: carro
0: abre
3: desse?
0: mão, ninguém abre mão. Quer mostrar que venceu na
3: E
0: vida
3: PVA
0: através
3: de um
0: do
3: carro desse?
0: SUV.
3: E o PVA de um carro desse?
0: É.
3: Ah, se eu quiser comprar, eu compro o carro que eu quiser também. O problema é manter, que eu não vou conseguir manter.
0: É, mas se
3: E aí?
0: você morasse, por exemplo, na Bolívia, se você morasse no Peru, se você morasse na Guatemala, se você morasse no Panamá, você não iria conseguir manter um carro
3: Ah!
0: desse. Você não iria conseguir jamais ter um
3: Ah,
0: carro
3: mas
0: desse.
3: também eu não poderia morar no Canadá. Porque você também não quer se morar no Canadá. Você está
0: Aí,
3: procurando os
0: país. Não, eu estou
3: piores
0: comparando com os
3: países.
0: piores,
3: Não.
0: porque às vezes, quando a gente vê a pessoa falando, dá a impressão que nós estamos morando no fim do mundo, e não é.
3: Não, no
0: Não
3: Brasil é um
0: é.
3: país bom. E não é um país quebrado, não. O problema só é a carga tributária, que é demais. Ave Maria, é para todo mundo ter um privilégio de ter o SUS, que a gente reclama, mas são poucos os países que têm o SUS. É.

0: Verdade.
1: Aí todo mundo fala, ah, porque é o Paraguai. Mas você falou que o Paraguai não tem esse sistema.
0: Não tem SUS.
1: Ah, porque é os Estados Unidos.
0: Ah,
1: lá, se você der um curso de bio lá e você não tiver dinheiro, meu amigo, você tá quebrado.
0: Morre a míngua.
1: Então, pois é.
0: Morre a míngua.
1: O Brasil não é um país ruim, não. O problema é a carga de tributos, políticos que tem aqui.
0: Corruptos.
1: Políticos corruptos que tem aqui. Mas é um país bom de se morar, um país bonito. País que tem bastante lugares para você passear, visitar, que na verdade nem precisava você sair fora desse país para ir para a Europa.
0: Eu, sinceramente, hoje em dia não tenho mais vontade nenhuma. Eu tive muito. Hoje em dia, o Brasil, se você quiser um lugar frio, vá para o sul. Se você quiser um lugar montanhoso, vai para a Chapada Diamantina. Se quiser praias bonitas, vai em Barra Grande. Tem tudo no Brasil, meu amigo. O que você procurar, você acha. Olha, 1h39, vou chamando mais uma vez o repórter Dig Moral. Ele chega com mais informações. Fala, Dig.
2: 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Ipiaú registra primeiro homicídio em mais de 2 meses. Um jovem de 20 anos foi morto dentro de casa. Na madrugada desta quinta-feira, 6 de agosto, a tranquilidade do bairro Clides Neto, em Piauí, foi interrompida por mais um episódio de violência. Um jovem de 20 anos foi assassinado a tiros dentro de uma residência na rua Bartolomeu, na área conhecida como Cantinho do Céu. A cidade não registrava homicídio há mais de 2 meses. A vítima foi identificada como Riquelme dos Santos Almeida. Segundo informações coletadas pela equipe policiais, Riquelme estava sozinho na casa de um pai de santo quando criminosos invadiram o imóvel. Testemunhas relataram ter ouvido vários disparos durante a madrugada e acionaram a polícia militar, que rapidamente isolou o local. O Departamento de Polícia Técnica, DPT, compareceu ao local para realizar perícia e remover o corpo para o Instituto Médico Legal de Jequié. Até o momento, não havia informações oficiais sobre a autoria ou motivação do crime. A investigação ficará a cargo da Polícia Civil, que deve ouvir testemunhas e analisar imagens de câmaras da região na tentativa de identificar os responsáveis pelo crime. Celso, vamos agora falar de uma situação até difícil de entender. Quando um homem de 57 anos estava indo para o trabalho com a sua bicicleta na zona rural de Barra do Rocha. Ao descer uma ladeira, passar em um quebra-molas em frente a uma casa. Quando de repente, segundo ele, foi surpreendido por um cachorro. O cachorro que perseguiu mesmo, latindo e tentando passar em frente à bicicleta. Celso, ele falou na nossa reportagem que a ladeira era uma ladeira alta. Ou melhor, é uma ladeira alta. E não tinha como ele frear a bicicleta de vez. Só que ele foi olhar para o cachorro e acabou caindo da bicicleta. Coitado, a farofa do bichinho derramou toda, a água poucou o vaso, ele se encheu de hematomas devido à queda, a bicicleta se danificou toda, inclusive ele já pediu ajuda na nossa reportagem para comprar as peças ou ajudar a recuperar. Você que está ouvindo aí, quer me ajudar a recuperar a bicicleta do senhorzinho? Coitado, viu? É o pão de cada dia dele, gente. O bichinho ficou sem a bicicleta. Celso, alguns moradores falaram na nossa reportagem que esse senhor, todos os dias ele passa na estrada, vai para o trabalho e volta com a bicicletinha dele. É o vai e volta dele no ditado popular. Bate e volta, né, Falcão? Mais ou menos isso. E hoje a sorte não seguiu mesmo. Ele caiu, só que ele falou que ia prestar queixa do dono do cachorro, porque o cachorro tá vezeiro. Toda vez que ele passa, o cachorro cola no pé dele, quer morder ele. Eu cheguei até a conversar com ele, Celso, pra deixar esse negócio pra lá, que o dono do cachorro também não tem culpa. Que eu ia lá conversar com o dono do cachorro, pra que ele amarrasse o cachorro, pra evitar que essas coisas acontecessem. Aí ele falou, beleza, se você ir lá, eu não vou prestar queixa não. Vamos conversar, né, Celso? Pra que melhor do que uma boa conversa? Então, portanto, vamos estar indo na casa do proprietário do cachorro pra conversar com ele, pra amarrar o cachorro, pra não enrabar mais seu Anania. Seu Anania, coitado, pedalou a bicicletinha, acho que deve ter cansado. Aí, quem cansou ele ou a bicicleta? Foi um negócio desse. Só sei que a bicicleta dele não presta mais pra nada. E se você quer ajudar ele, entre em contato comigo pra gente ajudar seu Anania com a bicicletinha dele. Ok, Celso? Celso, deixa eu mandar um abraço aos amigos ouvintes que tiraram seu tempinho para me parabenizar no último dia 4. Ontem, infelizmente, não tive como me mandar a última matéria, devido tempo, né, Celso? E meus agradecimentos estavam no fim da matéria. Mas hoje estou agradecendo cada um de vocês por ter tirado seu tempo para me parabenizar. Muito obrigado. Digo Moral está às ordens, mais responsável pelas as informações, as matérias chegar até vocês do jeito que ela é. De primeira mão. E só mandar um recado, Celso, para Falcão. Hoje eu tive em conversa com Antônio do Táxi e Antônio do Táxi colocou à disposição para apoiar Falcão. Então eu também estou à disposição para apoiar Falcão. Vamos para a luta. Vai que é sua, Falcão. Vai dar tudo certo, com fé em Deus. Tchau, pessoal.
0: Ok, Diego. Daqui a pouco talvez ele volte ainda falando mais alguma coisa. 1h45, eu vou em intervalozinho, um jogo rápido. Já eu volto na etapa final do Jornal da Nova desta quinta-feira.

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0: Ok, minha gente, olha, 1h47, eu vou chamando logo o repórter Del Santos, trazendo a sua última participação nessa quinta-feira. Fala, Del.
1: Ok, Celso, tô de volta sim, com outras informações, falando no oferecimento de...
0: Eu pedi pro pessoal aqui para não fazer ligação pro WhatsApp da rádio, porque além de a gente não atender, porque não é possível atender, nós estamos no horário que não faz esse tipo de ligação, ainda dificulta pra gente ter o repórter no ar, certo? Então vamos continuando aí com o repórter Del Santos.
1: Deputado estadual Ração CF municipalista. Operação da Polícia Federal deflagrada em Feira de Santana tem repercutido na nossa região, porque a Polícia Federal deflagrou uma operação contra fraudes em autorização de táxi e Feira de Santana. O que é que está acontecendo? Mandado de busca e apreensão foram cumpridas nessa quinta-feira em Feira de Santana. Segundo informações, dão conta aí de fiscalização e também atuação em irregularidades a licenças de táxi. Olha só o que está acontecendo. 2 agentes públicos foram presos e afastados nessa operação. Segundo informação, vão ficar 60 dias afastados. Segundo a Polícia Federal, as investigações buscam apurar obtenção de indevida de inscrições de impostos sobre produtos industrializados, IPI, impostos sobre produtos de veículos automotores. Segundo informações ainda, a suspeita de que esses benefícios tributários teriam sido concedidos a pessoas que não têm táxi. Olha só que coisa. As investigações começaram em 2021, intensificou em 2023 e chegou à sua segunda fase agora. Dos 9 mandados de busca e apreensão, 8 foram cumpridas em Feira de Santana, também foram cumpridas também em Sebastião, aquela região ali de Feira de Santana, como também policiais deram apoio, a polícia militar deu apoio também logístico junto com a Polícia Civil e cumprindo um mandado de prisão aí, desferido pela Terceira Vara Federal Civil. Segundo informações, o grupo é grande e as investigações ainda seguem. Terá muitas novidades por aí. Olha uma boa notícia aqui de Jequié, que é a adolescente de 14 anos, a Pérola Salles, natural de Jequié, se destacou aí nos crossfits aqui em Jequié, na região, em competições. Ela tem apenas 14 anos e vai integrar agora a Seleção Brasileira de Levantamento de Peso. Foi convidada. Segundo informações, tem competições já agendadas aí e ela vai se apresentar lá junto ao corpo de atletas e tudo mais. Sorte aí, sucesso para a pequena Pérola Salles, de 14 anos, e agora a convite vai integrar aí a Seleção Brasileira de Levantamento de Pesos. Ok? Tem competição marcada aí para perder de vista, como dizem, né? Sucesso para ela. São essas informações, Celso, aqui direto e ao vivo de Jequié. Voltamos com você, Falcão, aqui no Jornal da Nova.
0: Ok, Del. Obrigado aí pela sua participação. Olha o Juarez participando com a gente. Fala, Juarez.
2: Ô, Celso, boa tarde, Falcão. Ô, Celso, o cabeludo, eu gosto do cabeludo. Aí ensinou que o cara comer cabeludo ficava bonito. Eu comi cabeludo tanto que enjoei e não fiquei bonito. Fiquei mais feio do que eu era bonito, mas era. Que não, comer a senha pra poder ficar bonito. Pra eu começar a comer. Comi até da porta. Comecei a comer. Eu enjoei e não fiquei bonito. Valeu, Celso. Valeu, Falcão. Deus dê uma boa tarde a nós todos.
0: Bom, aí você tem que procurar saber com quem ficou bonito, no caso Dig. Dig comeu muito cabelouro, por isso que ele até hoje é aquela beleza que você conhece, né,
3: Fábio? Aí você acaba com o programa. O cara abrir a boca no rádio e dizer que Dig Moral é bonito, vou te falar uma coisa.
0: Poxa, quer dizer que é feio?
3: Bora. Dá tchau. Feliz sexta-feira. Bora, tu é doido,
0: rapaz. Mas isso, rapaz, não, rapaz.
3: Dig é horrível, rapaz. Oxe. Dig é feio. Dig é castigado. É o radiante mais feio da região aqui, é Dig Moral. Tem um ver mais. Aquele dali, meu amigo, ia comer o cabelo do mundo todo, a beleza não chegava.
0: Falar nele, tá aqui a matéria. Põe essa matéria, rapaz. Dá uma olhadinha no número, no tempo da matéria aí, Falcão, que eu tô meio em dúvida aqui.
3: Ele falou o tempo?
0: Ah, isso já passou. Pelo tempo dá pra ver aqui. Mas o Dig Moral, rapaz, ele fez aniversário E muita gente parabenizando, né? Trabalho dele.
3: Ah, mas só tem três aqui de Digue Bicho.
0: Então foram as três.
3: Então foi o seguinte.
0: Ele tá achando que mandou mais, não mandou.
3: Não, só foram três.
0: Só foram três, as três já passaram. Ah, vamos ouvir então o comentário com o Elson Andrade?
3: Deixa eu achar
0: ele aqui. Ele tá falando aí, importante conquista com o fim do PIS e do COFINS, da conta da Embasa e da Coelba. Vamos lá, Elson, com você.
4: Boa tarde, Celso. Boa tarde, Falcão. Boa tarde a cada um dos ouvintes do Jornal da Nova. Celso, essa semana participamos de um seminário em São Paulo sobre a reforma tributária, né? E algumas coisas que foram discutidas lá, assim, já chama a atenção da gente em relação a coisas que estão acontecendo aí em Piauí, né? Então, duas coisas que eu queria comentar com vocês. Uma é que a partir do ano que vem não vai existir mais PIS e COFINS. Mas você vai lá na conta da Embasa, existe a cobrança de PIS e COFINS, que todo cliente da Embasa em Piauí paga, né? A partir do ano que vem isso vai ser mudado. Mas aí tem uma questão bastante importante sobre a Embasa que eu queria chamar a atenção. Está no Senado para definir as alíquotas, mas já está na lei principal da reforma tributária, um instrumento chamado cashback. O que, que é isso? É pegar de volta em dinheiro na conta das pessoas que são beneficiárias do CadÚnico, como Bolsa Família e outros programas do governo federal. Se você mostrar que você pagou imposto na conta de água, de luz e na cesta básica, por exemplo, quem está inscrito no programa do CadÚnico conseguiria pegar de volta esse dinheiro na sua conta. É como se o governo estivesse virando sócio das pessoas que recebem benefícios hoje do governo federal para ir atrás do próprio imposto, da própria renda, vamos dizer assim, que alguns comerciantes se apropriam, né? Tem gente que não sonega. E ao ele sonegar, esse dinheiro aumenta o lucro do comerciante. E a pessoa que está comprando aí vai ter que, de uma outra forma, vir um dinheiro, vamos dizer, de Brasília para bancar esse programa. Então o governo está dizendo o seguinte: vá atrás do imposto, me mostre que eu te devolvo aquele dinheiro do imposto na tua conta, como crédito, né? Isso é uma coisa fantástica, porque todos os quase 40 milhões de pessoas inscritas no Brasil no CadÚnico vão virar fiscais do governo, tá certo? Eles vão ir atrás do próprio imposto, que hoje só engorda o lucro de quem sonega, né? Então isso vai ser uma medida bastante inteligente do governo, tá em tramitação no Senado e deve sair até o final do ano essa regulamentação, para a partir do ano que vem isso já entrar em vigor. Mas outra coisa, aproveitando que a gente está falando de Embasa, se você pegar hoje a quantidade de domicílios que tem em Piauí, a quantidade de pessoas que moram em Piauí, você vai ver que, na média teórica, em Piauí hoje só existe 2,2 pessoas por residência em Piauí. Isso quer dizer que tem muita gente que está morando sozinho, tem outros que só estão morando, vamos dizer, o avô e uma neta, o marido e a mulher, e não tem mais filho e alguma coisa assim. Isso significa o seguinte: que, queira sim, queira não, todo mundo aí está pagando uma tarifa básica. Essa tarifa básica vem com 6 metros cúbicos de água. E tem muita gente que não gasta isso. Por exemplo, um aposentado que mora sozinho, às vezes ele gasta 2 metros cúbicos, toma um banho por dia, cozinha muito pouco para uma pessoa só. Ele gasta 2, mas está pagando 6. Então ele está pagando 3 vezes mais do que de fato consome, né? Já existe também, em tramitação no Congresso Nacional, uma lei que é para cobrar efetivamente o que cada um gasta. Porque hoje muita gente fica esperneando em PU pela tarifa do esgoto de 80% para 40%, mas eles deixam de observar que eles estão pagando 3 vezes mais ao consumir 2 metros cúbicos, vamos dizer, por mês, e estão pagando 6. E em cima desses 6, pagam 80% da tarifa de esgoto. Enquanto as pessoas estão prestando atenção na tarifa de esgoto de 40%
5: de 80 para 40, tem uma conta muito pior, que são os impostos que estão lá dentro e também o consumo efetivo. Muita gente consome, sim, um terço do que estão pagando, né?
0: Ok, ok, Elson, obrigado pela sua participação. Antes de ir embora, ainda tem mais uma participação com o Dig Moral. Fala aí, Dig.
6: Valeu, valeu, forte abraço, meu caro Celso e ouvintes do Jornal da Nova. 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Muito bem, meu caro Celso e ouvintes, vamos agora tentar desvendar mais uma situação. Aconteceu na zona rural de Barra do Rocha, em que um homem, que não vai ter o nome divulgado por nossa reportagem, segundo ele, comprou uma bicicleta, uma Monark, barra circular, bagageira original, guidão original, pedal original, toda perfeita. Ele falou, Celso, nossa reportagem, que o cidadão chegou para ele e falou assim, olha, eu tô vendendo essa bicicleta. Aí ele perguntou, quanto é a bicicleta? Aí o cara falou assim, R$800. Ele falou assim, eu digo? O cara falou, diga, te dou quinhentão na hora. O cara falou, pronto, é tua. Ele puxou o dinheiro e pagou a bicicleta. Pronto, pegou a bicicleta, foi para casa, indo trabalhar direto com a bicicleta, e após 15 dias, apareceu uma pessoa dizendo ser dono da bicicleta. Ele falou, não, eu não entrego não, porque eu paguei. Comprou na mão de quem? De fulano. Vamos lá? Vamos. E chegou lá, não encontrou mais o cara que vendeu a bicicleta. Celso, o rapaz que comprou a bicicleta, falou que olhou para os quatro cantos e falou, perdi meu dinheiro porque comprei roubo. Ele falou, Celso. Ele ainda falou nessa reportagem que tentou ligar para o rapaz, que tinha o contato do rapaz, mas o rapaz não atendeu e ele tá sem saber se entrega a bicicleta ou não. Ele pediu um tempo ao rapaz, que diz ser o dono oficial da bicicleta, para tentar descobrir onde está o rapaz que ele comprou a bicicleta na mão. Uma bicicleta entre três. Meu Deus do céu, lá vem história. Celso, o rapaz que comprou a bicicleta está desesperado, porque ele disse que precisava da bicicleta para trabalhar. E comprou essa bicicleta logo no momento que ele estava com dinheiro para comprar uma bicicleta. E acabou comprando gato por lebre, porque o dono principal da bicicleta, segundo ele, disse que quer a bicicleta. Disse que não deixa a bicicleta não, que o rapaz comprou porque quis, que disse que ele sabia. Ô Celso e ouvintes, a nossa reportagem conversou com o terceiro dono, e segundo ele é o dono oficial da bicicleta. Nós perguntamos para ele se não tinha como ele dar um abatezinho no dinheiro, pegasse com nada a metade e deixasse a bicicleta com o rapaz. Ele falou que não. Ficou de prestar queixa também na delegacia de polícia na cidade de Barra do Rocha nesta manhã de quarta-feira. Nossa reportagem vai estar acompanhando, viu, Celso? Mas está uma história difícil de entender, porque o rapaz que comprou a bicicleta quer encontrar quem vendeu para ele. E o dono oficial da bicicleta, segundo ele, quer a bicicleta. Pelo jeito que vai ficar no prejuízo, foi o que comprou. Tu não acha, Falcão? Rapaz, é tanta história complicada nesse mundo. Meu Deus do céu. Vamos aguardar. Vamos estar acompanhando também essa situação. Celso, daqui a pouquinho eu volto para falar a respeito deste homem que foi executado a tiros na cidade de Piauí. O silêncio.
0: Ele já falou, né? Ele já falou, já falou, já falou. Bom, gente, vamos embora. Chegou a hora aqui, Taffarel tá chegando com mais um Tarde 89. De hora em hora a gente traz a atualização da notícia no site Piauí Online. E amanhã a gente volta aqui ao meio-dia, se Deus quiser, ok? Um forte abraço a todos, fiquem com Deus e até amanhã. Tchau.

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Meu muito boa tarde pra você que está ligado aqui na 95.7 9 FM, seu mais novo amor. Essa é a única rádio da Bahia que é 100% digital. Pois é, nós estamos transmitindo em alto e bom som aqui de Piauí, Bahia, para todo o nosso estado através da sintonia 89,3 e também transmitimos para todo o planeta Terra através da internet. Muito prazer, se você não me conhece ainda, eu sou o Tafarel Miranda, tô junto com vocês aqui na Nova TA5, comandando Tarde 89, trazendo, claro, muita alegria pra sua tarde de quinta-feira, dia 6 de agosto de 2026. Tenho também que falar pra vocês o seguinte: você vai ficar sabendo com antecedência tudo que vai acontecer nos capítulos de hoje das suas novelas da Globo, e ainda trago notícias dos famosos aqui. Pois é, e ainda tem o nosso WhatsApp que está à sua inteira disposição, 988-06-8468. Entre em contato comigo agora. 89. 2 horas e mais 5 minutos. Para começar, tem Tontura com Dilcinho.

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minha gente querida, já são 2:18 aqui na Nova, com Tarde 89, seguindo até às 5, contando sempre, claro, com o oferecimento da Nova Aliança Motores Elétricos e Irrigação. 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Duas e 19 aqui na Nova. Vamos de Damon Hunters com Golden aqui na Nova.

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0: 2:30, você curtindo as melhores músicas aqui no Tarde 89 da Nova. Daqui a pouquinho tem os capítulos de hoje das novelas da Globo.
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0: Música boa pra você curtir na tarde do seu, da sua quinta-feira, né? Então vamos lá, última noite com Felipe Araújo e Luan Santana.

Tá aí Lulu Santos aqui no Tarde 89 da Nova. A cura. Aqui na Nova FM você curte sempre as melhores músicas da sua tarde maravilhosa de quinta-feira. Junto com o Tafarel Miranda, é claro.

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bom demais saber que você está aí do outro lado, curtindo as suas entre 90 e 597, 89,39 FM, seu mais novo amor. Essa é a única rádio da Bahia que é 100% digital. Pois é, eu sou o Tafarão Miranda, tô junto com vocês aqui na Nova, né? Até as 5 a gente curte o Tarde 89, sempre trazendo as melhores músicas do passado e também do presente. Tarde 89. Daqui a pouquinho tem os capítulos de hoje das suas novelas da Globo. Por enquanto tem Caos e Sal com Isa Nova.

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0: Bom, nesta quinta-feira na sua novela, A Nobreza do Amor, Omar afirma a Tonho que lutará pelo amor de Alica. Salma repreende Miguel e Fátima por terem sido rudes com Omar. Maria Helena aconselha Manuel sobre seu namoro com Ana Maria. Pressionado, Bacari revela a Gendal que Chinua esteve em terras inimigas. Omar pede que Alica o acompanhe até a agência bancária. Chinua alerta Dumi, Akin e Ladissa sobre as desconfianças de Gendal, que sonda Pascoal sobre seu conselheiro. Chinua sugere que Kenya reveja sua decisão de se juntar aos rebeldes. Virgínia chantageia Sebastião para que o rapaz descubra tudo sobre Omar. Isso aí vai acontecer hoje à noite no capítulo de A Nobreza do Amor, a sua novela das seis na Globo.
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0: 3 horas e 20 minutos aqui na Nova. Vamos de Luan Santana, Olho Marrom.
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0: Pois é, aqui no Tarde 89 é assim. Vale tudo!
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0: Vale tudo com o Tim Maia. Aqui no Tarde 89 é nova. As melhores músicas pra você esquentar, pra você curtir. Esta tarde linda, ensolarada e maravilhosa de quinta-feira, junto comigo, Taffarel Miranda. Valeu. Essa foi boa demais, hein?
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2: É hora de contar pra você com antecedência o que rola hoje na novela Coração Acelerado. Nesta quinta-feira, Agrado e Eduarda são prejudicadas pela proximidade com João Raul. Pará se incomoda com o ciúme de Thalita. Sinara desabafa com Ronen e decide passar uns dias na casa de Palhares. Agrado tem... Ou melhor, Agrado pede para ter uma conversa com Eduarda. Janete confronta Zilá, que garante a irmã que não conhece Verônica. Ronen reconhece uma possível bolsa de Zilá entre os pertences de Verônica e liga para Sinara. Agrado pensa em desfazer sua dupla com Eduarda para ajudar João Raul, sem prejudicar a amiga. Janete comenta com Alaorzinho que ficou preocupada com o estado de Zilá. É o que vai acontecer hoje à noite no capítulo de Coração Acelerado, a sua novela das sete, na Globo.
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32 Águila Nova, aquele abraço pra Thaís Lohan, tá lá em Aiquara, ligadona, aqui no Tarde 89, valeu minha querida. Vamos de Zé Neto e Cristiano, resumindo.

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0: Vamos lá, vamos saber o que rola hoje na sua novela Quem Ama Cuida.
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0: Otoniel se preocupa com a ausência de Elisa. Pedro se prepara ao encontrar Bruna desacordada na cama. Pedro percebe que Bruna tomou um remédio para dormir. Joel demonstra interesse por Adriana. Fernando elogia Mal. Bia não gosta quando Brigitte e Rafael se sentam à mesa com ela e César, atrapalhando o jantar romântico do casal. Bruna se aproveita da preocupação de Pedro com sua saúde para manter o marido ao seu lado. Helenice acusa Rosa por seu desentendimento com Adriana. Joel convida Adriana e a família para jantar no restaurante. Otoniel se depara com um retrato de Francesca no restaurante de Joel. Isso é o que acontece hoje à noite no capítulo de Quem Ama Cuida, sua novela das nove na Globo.
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0: Agora 3h50 na Nova. Vamos de Suel, pagodinho do bom, hein? Cama de amigos.

0: 4 horas.
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gente boa, tá tudo bem com você, né? Brigadão pra todos vocês que estão aí no trabalho, em casa, em qualquer lugar, no barzinho, hora dessa é bom demais, né? Curtindo a Nova FM, seu mais novo amor, a única rádio da Bahia que é 100% digital. Pois é, por essas e outras que quando você se liga na Nova, você sente a diferença na qualidade, na pureza e também na potência do som. Muito prazer, eu sou o Tafarel Miranda, tô junto com vocês aqui na Nova, até as 5 horas com Tarde 89, na sequência ainda tem a primeira hora do Free Sound e depois o painel esportivo pra você ficar muito bem informado de tudo que rola no mundo do esporte. Nós estamos transmitindo aqui direto de Piauí, Bahia, para todo o nosso estado, através da sintonia 89,3. E transmitimos também para toda a galáxia, para todo o planeta Terra, pela internet. Mandando aquele abraço esperto para você de Miratá e Algodão, ligados aqui na Nova. Valeu, galera. Brigadão. Itaúna, Santa Terezinha. Você aí que é de Palmeirinha, Iquara, brigadão, aquele abraço pra Itaúna também, né? E não posso esquecer aqui de Itajibá, Japumerim, Acaraci, brigadão, gente, o Batam, Bar do Rocha, tá todo mundo ligado na Nova! 4:03, daqui a pouco tem notícias dos famosos, tem essas aqui, ó. Aparição rara de Bruce Willis, ele foi flagrado saindo de uma igreja em Los Angeles. Lauren Brota tá assustada e espantada com o crescimento acelerado do filho. E mais, falando em filho, tem um filho do Neymar abrindo a boca, botando tudo no ventilador, o que aconteceu na Copa do Mundo. Daqui a pouquinho, aqui no Tarde 89. Tarde 89. 4:03, Samuel Rosa, Duda Beats, tudo agora.

Tenho certeza que você se lembrou dessa aí, né? Essa é a Taylor Swift, Defend Ophelia, aqui no Tarde 89 da Nova. Seu mais novo amor. Daqui a pouquinho tem notícias dos famosos no LinkedIn.

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0: Vamos que vamos, que vamos, que vamos nessa 4h17 aqui na Nova 4h17. 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
0: Vamos então ao Link com Notícias dos Famosos. Falar da Lauren Brota, esposa do Léo Santana, aquele grandalhão, né? Pois é, rapaz. Ela dividiu uma novidade sobre o desenvolvimento do filho caçula, Levi, de apenas 2 meses. A dançarina Lauren Brota contou que levou o bebê para uma consulta de rotina com o pediatra e recebeu informações que chamaram sua atenção. Isso porque o menino ganhou 2 quilos em apenas 1 mês e também ultrapassou a marca de 10 centímetros de crescimento desde o seu nascimento. Ao falar da visita ao consultório, Lori apontou os detalhes do desenvolvimento do filho e mostrou surpresa com a velocidade da evolução. Nem falei com vocês. Ontem foi dia de levar o Levi no pediatra. E assim, gente, Levi tá crescendo muito. Resumo, ele engordou 2 quilos em 1 mês, contou ela. Além dos números relacionados ao crescimento, Lauren Brota revelou que a pediatra orientou a família a acompanhar com mais atenção a rotina de alimentação do bebê. Levi demonstra bastante interesse pelas mamadas, fato que motivou a recomendação da médica. A pediatra falou assim: minha filha, se ele continuar mamando do jeito que tá mamando, a gente tá tendo que controlar ele agora e entender como é que vai controlar a demanda dele de mamar, porque ele ama mamar. Ele gosta de comer muito, disse ela aos risos. Além disso, Lauren Brota aproveitou para brincar com o apetite do Levi e contou que o crescimento rápido já trouxe uma consequência curiosa. Praticamente todas as roupas compradas para os primeiros meses deixaram de servir.
3: E aí, o que é que ela faz, hein? Agora, se o menino tá crescendo demais, ela tem que lembrar quem é o pai do menino, né? É o Léo Santana, e o Léo Santana não tem 1,5 metros, não, ô Lauren.
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0: 4h21 na Nova. Segundo amor da sua vida, Marília Eterna Mendonça, aqui na Nova.
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1: Vamos lá então, vamos falar do filho do jogador Neymar, Davi Luca. Ele não se calou e expôs a verdade sobre sua atitude durante a Copa do Mundo de 2026. Ao ser elogiado pela sua simpatia e educação demonstradas em aparições públicas, Davi Luca falou pela primeira vez sobre a repercussão nas redes sociais. Durante uma entrevista, o primogênito de Neymar celebrou o carinho recebido do público e fez questão de reconhecer o papel da mãe, Carol Dantas, atribuindo a ela os princípios e valores que ele carrega. Muito feliz e tenho que agradecer muito a minha mãe, que ela é essa pessoa que fez eu ser quem eu sou, afirmou Davi Luca. Durante a Copa do Mundo, Davi Luca, o filho mais velho de Neymar, se tornou um dos assuntos mais comentados fora dos gramados por conta de sua simpatia e educação. Aos 14 anos, ele acompanhou a Copa e viralizou em momentos marcantes nas redes sociais. O momento de maior repercussão aconteceu nas ruas de Nova York. O influenciador de futebol abordou o adolescente sem saber que ele era o filho do Neymar e propôs um desafio: raspar o cabelo com o icônico corte cascão, usado pelo Ronaldo Fenômeno em 2002 em troca de ingressos VIP para assistir a um jogo da seleção brasileira. Com muito bom humor e serenidade, Davi recusou o desafio com uma resposta curta que divertiu muito a internet. Ele falou o seguinte: não, meu pai já joga. Só depois disso, o criador de conteúdo, o influencer, se deu conta de que estava conversando com o próprio filho do Neymar. O apresentador, Thiago Leifert, veio em suas redes sociais comentar sobre como a imprensa fez com o leilão do Neymar. Mas isso já é assunto para outro link. Resultado: Davi Luca é muito simplesinho, simpático. Inclusive, na Copa, o Neymar chamou ele para entrar no campo, depois que a partida terminou. E ele foi, saiu da arquibancada para ir. No meio do caminho, três seguranças do estádio tentaram barrar ele, mas ele mostrou pro estádio, pro segurança, apontou pro gramado e disse: eu sou filho dele, eu sou filho do Neymar. Aí as portas não se abriram para ele, se escancararam.
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1: 4h32.

0: Jorge Matheus aqui no Tarde 89. Sol nos olhos. 4h45 na Nova.
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0: 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Vamos lá, última informação do mundo dos famosos nesta quinta-feira. Falar do ator de Hollywood, Bruce Willis. Ele foi fotografado em um raro momento público hoje, né? Quer dizer, hoje não, na quinta-feira passada, aliás, né? Na cidade de Los Angeles, nos Estados Unidos. O Bruce Willis, que já está com 71 anos, foi visto deixando uma igreja localizada no cemitério de Forest Lawn, em Glendale, é onde aguardava sua carona, acompanhado por seguranças. Em março de 2022, os familiares anunciaram que Bruce Willis havia sido diagnosticado com afasia, que é uma condição que compromete a comunicação e impactou diretamente a sua carreira. Em fevereiro do ano seguinte, em um novo boletim médico, revelou que o quadro havia evoluído para demência frontotemporal, que é uma doença neurodegenerativa que provoca alterações no comportamento, dificuldades na fala e perda progressiva de habilidades cognitivas e motoras. Pois é, o astro passou a levar uma vida reclusa, fazendo apenas aparições esporádicas registradas por paparazzi ou compartilhadas pela família em redes sociais. A condição do Bruce Willis não tem cura, afeta áreas do cérebro responsáveis pela linguagem, comportamento e personalidade. Bruce Willis se aposentou, da atuação e se afastou da vida pública. Por isso que dificilmente alguém consegue encontrá-lo ou até fotografá-lo. Nos últimos anos, a sua rotina tem sido dedicada à convivência com a família. Ele mora com a esposa Emma Hammond Willis, com quem tem as filhas Mabel Ray e Evelyn Penn. Além dele, o Bruce Willis também mantém uma relação próxima com a ex-esposa Demi Moore, também atriz lá de Hollywood, e com as três filhas do antigo casamento, Hama, Scott e Calula. Willis, que frequentemente compartilham momentos ao lado do pai. Bem recluso, hein? Quem te viu, quem te vê, Bruce Willis. A idade chega, as doenças aparecem para os famosos e também para os anônimos, para os ricos e para os pobres.
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0: Agora 4h55 na Nova. Vamos de Sabrina Carpenter. Cheers, aqui na Nova.

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Começando a primeira hora do Freestyle dessa quinta-feira, para você curtir as melhores músicas no seu final de tarde. Começando bem, John Lennon, Imagine.

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Bom, gente, agora 5h59 na Nova, com essa My Girl. A gente coloca um ponto final na primeira hora do Free Sound aqui da Nova, nesta quinta-feira. É chegando o painel esportivo para você ficar bem informado de tudo o que acontece no mundo do esporte. E na sequência tem Tarsis Pereira com a segunda hora do Free Sound, você continuando a ouvir as melhores músicas.

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0: É muito boa noite para todos vocês que estão com seus rádios ligados aqui na Nova FM, seu mais novo amor. São 18 horas, 6 minutos. Hoje é quinta-feira, 6 de agosto de 2026. A partir de agora, está começando o mais completo programa do Rádio Esportivo do Brasil.
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0: Vamos lá, 18 horas e 10 minutos, abrindo espaço para você interagir conosco através do nosso WhatsApp 988068468. Vou repetir, 988068468. Mande agora a sua mensagem de texto, mande agora a sua mensagem de voz pra gente interagir, pra gente bater essa resenha esperta que rola aqui no Painel Esportivo. Vamos lá, começando falando de Vinícius Júnior, um dos maiores nomes do futebol brasileiro no momento, né? Um dos grandes nomes do Real Madrid. Pois é, Vini Júnior acertou uma renovação de seu contrato com o Real Madrid. O astro brasileiro aceitou a proposta do clube espanhol depois de uma longa negociação e ele, o Vinícius Júnior, agora passará a ter vínculo com o Real Madrid até 2032. O anúncio oficial foi feito pelo Real hoje à tarde em suas redes sociais. E no novo acordo que vai estender a ligação de Vini Júnior com o Real Madrid por mais 5 anos, além do contrato anterior, que ia até 27 de ia até junho de 2027, o Vinícius Júnior chegou ao clube em 2018, depois de ter saído do Flamengo, e agora se prepara para completar 10 anos defendendo o maior campeão europeu, e acredito que seja o maior campeão do futebol mundial. No anúncio da renovação hoje, o Real Madrid exaltou a trajetória de Vinícius Júnior no clube merengue, incluindo a conquista do FIFA The Best em 2024, dos 14 títulos do jogador no período. Ele conquistou, junto com os companheiros, óbvio, duas Ligas dos Campeões, Champions League, né? Três Mundiais de Clubes, duas Supercopas da UEFA, três Campeonatos Espanhóis, uma Copa do Rei e três Supercopas da Espanha. Para renovar, um caminhão de dinheiro. Não é um caminhãozinho, não. Vamos botar logo aí um bitrem. O salário anual, segundo informações, chega a quase 120 milhões de reais anuais. Isso mesmo, quase 120 milhões de reais por ano. Se eu pegar aí 120 dividido por 2, vai dar 10 milhões, né? 10 milhões de reais por ano. É uma quantia substancial. Isso só de salário, somente salário. Ainda tem a parte, né? Que o clube ainda paga casa, né? Tem outras mordomias mais, tem premiação também por conquistas e por aí vai. Ou seja, o Vinícius Júnior está simplesmente com a bola toda. 18 horas agora, mais 13 minutos da Bahia. 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
0: 18 horas mais 14 minutos na Bahia. Vamos falar agora do São Paulo Futebol Clube. O São Paulo derrubou o transfer ban e já anunciou até a contratação de um novo zagueiro. Isso mesmo, São Paulino. São Paulo anunciou hoje a contratação de Domingos Duarte, zagueiro português, 31 anos, chega em definitivo e com contrato com o tricolor paulista até julho de 2028. O jogador já treinava lá no CT da Barra Funda desde que assinou com o clube, mas estava aguardando a queda do transfer ban para ser anunciado e registrado oficialmente. O São Paulo pagou hoje a dívida com a Lazio, quer dizer, o São Paulo pagou ontem essa dívida, na verdade. O São Paulo pagou a dívida com a Lazio ontem e a FIFA retirou a punição na manhã desta quinta-feira e rapidamente o Domingos Duarte foi inscrito, né, na CBF, fez a transação. O último time desse zagueiro, do novo zagueiro do São Paulo, o português Domingos Duarte, foi o Getafe da Espanha. Apareceu por lá, São Paulo se interessou pelo garoto de 31 anos, e agora ele é do São Paulo. Esse Domingos Duarte foi até revelado pelo Sporting de Portugal, passou também por Granada, Deportivo La Coruña, times da Espanha, além de Belenenses e Chaves de Portugal. Ou seja, time grande de responsa, só o Sporting. Foi o único time, também não é esse time todo, né? O Sporting é a terceira força do futebol português.

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0: Vamos lá, já estamos de volta, né? Com 18 horas e 22 minutos, hora certa da Bahia. Seguindo aqui com o nosso painel esportivo, e o papo agora é ela, Copa do Brasil, a Copa dos Milhões, a Copa do Inacreditável. Bom, começando a confirmar a classificação do Remo, ou perdão, do Santos, que venceu o Remo por 1-0 no Mangueirão na terça-feira. O Santos já está classificado. Na terça-feira também, o Atlético Mineiro conseguiu vencer o Juventude também por 1-0 lá no Alfredo Jaconi e se classificou para as quartas de final da Copa do Brasil. Tivemos ontem também a vitória do Cruzeiro e a classificação garantida por 2-0 diante da Chapecoense. O Cruzeiro teve um fato lamentável, né? No primeiro gol, rapaz, logo no finalzinho do primeiro tempo, o Mateuzinho, né? Chutou, cabeceou a bola. O goleiro fez uma defesa sensacional da Chapecoense, que estava jogando muito bem. Quer dizer, jogou a partida toda ontem. O Cruzeiro não fez 2, 3, 4, 5, porque o goleiro da Chapecoense ontem, sinceramente, fechou o gol. Goleiraço. Mas aí nesse lance, bola lançada na área, Mateuzinho mandou de cabeça, o goleiro fez uma defesaça, a bola foi pra cima, no que voltou quase em cima dali, ele meteu a cabeça na bola, mas aí o zagueirão da Chape foi tentar tirar com o pé. E nesse pé, o Mateuzinho chegou antes, tocou de cabeça, fez o gol e o pé do zagueiro bateu no nariz dele e ele saiu comemorando com o nariz todo ensanguentado. E mais tarde o Cruzeiro, no segundo tempo, fez o segundo gol, acalmou tudo e se classificou. Também ontem, o Grêmio conseguiu vencer o Mirassol por 1-0. Reclamações sobre a arbitragem. Um pênalti, segundo os gremistas, que não foi marcado a favor do Grêmio. Um gol, para mim, mal anulado a favor do Mirassol. Esse lance eu me lembro bem porque vi e revi. O árbitro disse que a bola tocou no braço do atacante do Mirassol. E é um lance bastante duvidoso, porque a câmera não mostra com as câmeras, né? Não tem um ângulo que não deixa dúvida, na verdade. Eu acredito que não pegou. Olhando o VAR lá, eu diria que não pegou e não marcaria, né? Quer dizer, marcaria, validaria o gol do Mirassol. Resultado, Mirassol tá fora, muita reclamação com a arbitragem. O Grêmio se acalmou depois do jogo porque venceu e se classificou. Mas enquanto a bola rolava, muitas reclamações também para cima da arbitragem. Ontem também foi dia do Palmeiras perder uma partida, mas conseguir a sua classificação. O Palmeiras perdeu pro Fortaleza por 3-2. Esse jogo que aconteceu na Arena Pantanal, lá no Mato Grosso. E esse resultado, mesmo assim, Fortaleza tinha tomado 3-0 no primeiro jogo. O Palmeiras continua a sua saga buscando mais uma conquista com o comando do Abel Ferreira. Quem se classificou também foi o Clube de Regatas Vasco da Gama. O PH ontem apareceu e disse o Vasco vai ganhar de 1-0. O Vasco ganhou, mas não foi só de 1, foi de 3. Um Fluminense inexistente. E o Vasco, desde o primeiro minuto, querendo a vitória, buscando a classificação, e mereceu a vitória. Mereceu muito a vitória ontem e a classificação Vasco da Gama. Se o primeiro jogo não foi tão bom, não foi tão bom não, foi bem ruinzinho, taticamente, o de ontem foi muito melhor. E além de melhor taticamente, melhor de emoção também. O Vasco chegou a fazer 2-0, e aí o Fluminense diminuiu e logo depois o Vasco fez 3-1 e mais uma vez, hein? Já o segundo ano seguido, né? Ou é o terceiro? Não, segundo ano seguido. E o terceiro ano que o Vasco elimina o Fluminense da Copa do Brasil. Se eu não me engano, foi em 2005, 25 e 26. E o Fluminense só eliminou o Vasco aí de campeonato carioca. Tá feio, hein? Agora com aquele elenco envelhecido do Fluminense, não vai não. Uma hora os caras cansam, né? E o Zubeldía está, sem dúvidas nenhuma, com a corda no pescoço. 18 horas e mais 27 minutos na Bahia. 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
0: Agora são 18 horas e 29 minutos. Seguindo a frente aqui com o nosso painel esportivo, show do esporte, notícia no campo do seu rádio. Falar dos jogos de hoje, hein? As duas últimas partidas das oitavas de final da Copa do Brasil serão realizadas hoje. Conheceremos os dois últimos times classificados para a próxima fase, a fase de quartas de final. Os dois jogos hoje vão acontecer no mesmo horário. Deixa eu... Peraí, não me atrapalha, não. Agora sim. Meu pai do céu. Teremos Corinthians Internacional jogando na Neoquímica Arena às 8 horas da noite. Primeiro jogo, Internacional 2-0. Corinthians hoje, no mínimo, precisa vencer por 2 gols de diferença para ainda levar a decisão dos pênaltis. Se vencer por mais de 2 gols, se garante a sua classificação. O Internacional se classifica com vitória, com empate ou com derrota, até por 1 gol de diferença. Ou, talvez também, perdendo de 2-0 e ganhando do Corinthians nas cobranças de penalidades máximas. A mesma situação do Corinthians, quem vive hoje, às 8 da noite, é o Vitória, que vai receber o Atlético Paranaense lá no Barradão. Primeiro jogo, Atlético Paranaense 2-0, e aí o rubro-negro baiano tem que valer o mando de campo, fazer valer o grito, o ugido do leão dentro do Barradão, porque precisa vencer por pelo menos 2 gols de diferença. Lembrando que terça-feira, 11 da manhã, teremos o sorteio dos confrontos da próxima fase. Até agora foi sorteio, né? A próxima fase também, quarta de final. E aí na terça-feira, a CBF já vai sortear os confrontos, já direcionando os confrontos da semifinal. Por exemplo, quem ganhar do jogo 1 enfrenta o vencedor do jogo 2 e por aí vai. Aí, como diz o Galvão Bueno, haja coração, amigo!

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Vamos que vamos, já tô de volta. Aqui no Painel Esportivo, 18 horas e 37 minutos. Vamos ouvir os nossos torcedores, os fanáticos ligados aqui no Painel Esportivo. Tô recebendo aqui, rapaz, olha, zap, né? Do Cacau do ACM. Pois é, grande Cacau, aquele abraço pra você. Obrigadão aí por estar sempre todos os dias aí ouvindo a Nova FM, seu mais novo amor, grande Cacau, essa figura ilustríssima. Pois bem, aqui no Zap Cacau fala assim, ó, boa noite, Tafa, PH, um abraço pra todos os flamenguistas do mundo. Um salve para Del Frete e Leque da Bahia, craque de bola de Itajibá. Se você falou, tá falido, né, ô seu Cacau? Grande abraço pra você, meu querido. Beto Rodrigues, o grande Betão, ligado também sempre aqui na Nova, sempre participando também aqui através do nosso WhatsApp 988068468. Grande Beto, flamenguista, esse é dos meus, como diz o Jarley Pintor, esse é do time de Tafarel. Valeu, um abraço aí pro Jarley Pintor também, fera da pintura, sempre ligado aqui na nossa Nova FM, seu mais novo amor.

probleminha técnico aqui, daqui a pouquinho eu trago aí a galera falando aqui no nosso painel esportivo, show do esporte, notícia do campo do seu rádio. Ó, agora há pouco eu dei, logo no início, né? Deu a notícia boa pro torcedor de São Paulo, do Domingos Duarte, novo zagueiro português, tá lá no time do São Paulo, que também pagou o transfer ban da FIFA, quitou a dívida que tinha com o clube italiano. E agora é só alegria. E mais uma informação boa para o torcedor de São Paulo. O atacante Lucas Moura iniciou hoje uma nova fase de recuperação de uma lesão no tendão de Aquiles da perna direita. Ele começou os trabalhos com a fisioterapia já no gramado do CT da Barra Funda. O São Paulo também cá para nós, ainda tá com azar desgramado com os jogadores. Contrata o Calleri. Vira e mexe, tá no departamento médico e nunca para por pouco tempo, já percebeu? Sempre é um prazo mais alongado. Aí traz o Oscar, beleza, tal. Oscar vai, teve aquele problema de saúde, teve que parar de jogar futebol. Deixou o São Paulo na mão não, né? O São Paulo não podia, era uma questão de vida ou morte, né? Então não tinham mais o que fazer. O Lucas Moura é outro, passou um tempo no departamento médico. Quando voltou, teve uma lesão ainda mais complicada do que a anterior. Ficou esse tempo todo deixando o torcedor de São Paulo e o time também na mão. É a chamada maré de azar, que quando pega, meu companheiro sai de baixo. Mais informações aqui do Mohamed Salah. Rapaz, o Trabzonspor oficializou hoje a contratação do Salah, e o atacante egípcio, que estava sem clube desde o fim do seu contrato com o Liverpool.

0: assinou um vínculo de 2 anos, 2 temporadas com a equipe turca, que também divulgou os detalhes financeiros do acordo. Em um comunicado, Trabzonspor informou que Salah vai receber 17 milhões de euros por temporada, papai. Isso dá quase 100 milhões de reais por temporada ou por ano. O valor é composto de um salário fixo de 10 milhões de euros, quase 60 milhões por mês, e um bônus de assinatura de 7 milhões de euros. E o contrato ainda prevê pagamentos extras caso o jogador alcance metas estabelecidas em cada uma das temporadas. É muito dinheiro, hein? É muito dinheiro, rapaz. Ai, por que eu não nasci bom de bola, hein? Eu me pergunto até hoje. Bom, 18 horas agora, 41 minutos, hora certa da Bahia. 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
0: Vamos lá, 18 horas, 43 minutos, agora a hora certa da Bahia. É o Painel Esportivo que está no ar aqui na Nova, fazendo você ficar bem informado de tudo que acontece no esporte de Piauí, de nossa micro-região, do estado da Bahia, do Brasil e do mundo. E olha, você sabe quem está chegando perto de marcar o seu 1000º gol? Lionel Messi. Ele marcou pela primeira vez na Copa do Mundo, com 2 gols na vitória de 4-2. Do Inter Miami sobre o Atlético São Luís. Isso mesmo. Hoje, o jogo foi ontem. Isso foi pela primeira rodada da Copa das Ligas, que é uma competição que reúne times dos Estados Unidos e do México. Com os 2 gols que o Messi marcou ontem, ele agora está com 921 gols na carreira. Está 79 gols de alcançar o 1000º em jogos oficiais, sem contar amistosos. O argentino também chegou à marca de 920 gols em pelo menos em menos partidas, né, do que o Cristiano Ronaldo, que é o seu principal rival na era moderna do futebol. O português, que atualmente soma 976 gols oficiais, atingiu a marca de 920 gols quando estava a 10 dias de completar 40 anos. Atualmente o CR7 já tem, como já disse, 976 gols, está 24 gols do 1000º. E esses dois caras vão chegar ao 1000º gol. Que eu tenha conhecimento no mundo, Pelé, Romário, Túlio Maravilha são os 3 que tem. Coincidência ou não, 3 brasileiros. Pode haver outros aí, mundo afora, mas eu desconheço. E claro que quando se fala de Romário e Túlio Maravilha, tá contando base, fraldinha e outras coisas, amistosos, jogos, treinos, certamente, né? Porque o Romário, para chegar ao milésimo gol, rapaz, foi fácil, hein? Ah, juiz marcava pênalti em todos os jogos quando ele estava no Vasco da Gama.

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0: Vamos nessa, minha gente querida. São 18h52 aqui na Nova. Vou ver se eu consigo agora, rapaz, colocar o áudio da galera, né? Que participa aqui do nosso programa. Começando com o Betão. Fala aí, grande Beto.
1: Boa noite, Tafarel Miranda.
0: Boa noite.
1: Boa noite, todos os ouvintes do Panorama Esportivo. Boa noite, Paulo Henrique. E aí, Tafarel? Bem, Paulo Henrique falou, viu, Tafarel? Ele só não acertou pra cá, mas ele falou 1-0, né? Mas aí foi 3-1, não foi, Tafarel?
0: Foi.
1: O Vasco derrubou o Fluminense, certo? O time dos aposentados. É, eu gostei, certo? Eu gostei que o Vasco eliminou o Fluminense. Agora, como você falou, né? É, o Fluminense, o Vasco é uma pedra no sapato do Fluminense, certo? E agora o bicho pegou, viu? E aí foi eliminado aí do Rio, Botafogo, Flamengo e quem agora? O Fluminense, Fluminense, né? Mas é isso aí, Tafarel. Vamos seguindo aí. Valeu, Tafarel. Boa noite.
0: Valeu, Betão. É, vai chegando perto aí. Dificilmente você vai ter três, quatro times do mesmo estado, né? Por exemplo, Rio só tem o Vasco agora, né? Nas quartas de final. De São Paulo tem Santos e Palmeiras. Do Minas tem os dois, Atlético e Cruzeiro. Rio Grande do Sul tem o Grêmio. O Inter pode passar hoje, o Corinthians também pode passar hoje, do lado de São Paulo, pode ser Bahia ou Atlético Paranaense, então você não vai ter mais do que três times, né? Aí semifinal, dificilmente, e aí vai depender muito do sorteio, né? Se não, por exemplo, Corinthians passando hoje, se classificando diante do Internacional, você vai ter três times paulistas. Aí são oito times, então oito jogos. São quatro jogos, na verdade. Aí você tem um risco grande de um paulista pegar outro. Corinthians e Palmeiras, Palmeiras e Santos, Santos e Corinthians e por aí vai. Aí já um vai eliminando o outro. É bem assim que funciona. Cadê o Jarley? Jarley Pinton fala aqui. É, nosso eterno freguês, a sucata do Fluminense. Boa noite, Miranda. É mesmo, rapaz. Mas não é freguês assim, não. Freguês assim, não. Eu tava vendo até um vídeo hoje no Instagram, o cara falando sobre a freguesia no Rio de Janeiro. Eu só posso lhe falar que todos os três, Fluminense, Vasco e Flamengo e Botafogo, devem ao Flamengo. O Flamengo tem vantagem em cima dos outros. O Fluminense leva vantagem no histórico, né? Desde que começou o futebol nas duas equipes, desde o primeiro jogo entre eles, Fluminense leva vantagem em cima do time do Fluminense, do Vasco da Gama. E o Vasco, o único que consegue chamar de freguês realmente na história é o Botafogo. O Botafogo também é freguês de todo mundo, né? Porque o Flamengo tem mais vitória do que o Botafogo, o Fluminense tem mais vitória do que o Botafogo e o Vasco também tem mais vitória do que o próprio Botafogo. Cadê Valdir Macedo? Ligado aqui na Nova. Fala aí, meu pintor preferido.
2: Fala, Tafa. Boa noite, boa noite.
0: Boa noite.
2: Tô aqui ouvindo também, viu?
0: Certo.
2: Mandar um alô aí para o velho Jarley, Temilson, João Damião, Neném Seca Gelo, seu Elias, Joyce do Algodão Doce. Essa galera massa, para você, Tafa. Tá, o velho Bira, lateral de responsa. E para seu filhão aí, vou PH. E vamos aqui na escuta do melhor programa estourado. Você é diferente dos iguais, Tafa. Tá, você é o melhor.
0: Eu fiquei todo. Eu me achei agora, Valdir. Valeu, um abraço pra você. O Joss fala aqui, boa noite, Tafarel. Boa noite, Paulo Henrique, Marquinhos, Jarley, Valdir, seu Zé Bala, Nenê Chupagelo, seu Elias, do Bahia e todos os ouvintes do Painel Esportivo. Valeu, um abraço também pro Joelson, sempre ligado na Nova. E ligado também na gente, o Tonhão Pintor. Quem mais tá com a gente? O Edilson fala aqui. Boa noite, Tafa. Manda um alô pra galera do supermercado Compra Aqui. Valeu, Edilson. Aquele abraço pra todos vocês. O Ariel Henrique. Boa noite, Tafarel. Manda um abraço pro pessoal do mercado. Valeu a todos vocês do supermercado Compra Aqui. Aquele abraço. Seu Lenito, também ligado aqui na Nova. Fala aí, seu Lenito.
3: Boa noite, Tafarel.
0: Boa noite.
3: Boa noite, Paulo Henrique. Aqui é Lenito Nunes, da Fazenda Águas Claras. Meu boa noite hoje é para Gilena, aqui na Fazenda Águas Claras. Para Henrique e Gilda, aqui na Fazenda Águas Claras. Gileno e Henrique Vascaíno Sofredor, para Jarley Pintor em Birataia, Eliseu Pimentel em Gitaúna, para Joyce do Algodão Doce na Vila Temão, para Damião, para João, entendeu? Aí em Ipiaú, e para todos torcedor do Vitória, entendeu? Do Leão, que hoje o Leão pega, hoje o Leão não deixa escapar. Boa noite, Taparel.
0: Deus lhe ouça, para a gente ter pelo menos um baiano aí nas quartas de final, né? Seria bom. E uma virada também, né? O Vitória virou contra o Flamengo no Barradão. Por que não virar? Apesar de que a diferença de gols, né, foi menor, né? O Flamengo foi 2-1 no Rio. E agora são 2-0. Então, é mais difícil pro Vitória. É, mas é possível quando se tem um leão, um monte de leões e leoas lá nas arquibancadas do Barradão. Quem mais ligado aqui na Nova? O Edu Santos fala aqui, ó. Boa noite, Taparel. Um abraço aí para todos ligados no painel esportivo. Quem tá falando é o Edu Santos. Agora ele pergunta aqui, ó. Agora o Flamengo contrata o Luiz Henrique. Thiago Almada, eu já sei que vai pro River. E o Luiz Henrique, tá tudo certo? Flamengo é daqueles caras que é insistente. O Almada mostrou que não tava querendo jogar no Flamengo. O Flamengo insistiu. O River Plate certamente não ofereceu um salário melhor do que o Flamengo pro Almada. Eu fiquei sabendo o seguinte, que o River Plate fez uma jogada de Messi, que o Flamengo com aquele boto burro não conseguiu fazer. Assim eu ouvi falar também, não sei se é verdade, diz que o River ofereceu menos pro Atlético de Madrid, o Atlético de Madrid aceitou, e o que eles economizaram na compra do jogador, né, na multa e tal, diante do Atlético de Madrid, eles usaram para pagar o Almada. O Flamengo já foi logo oferecendo um caminhão de dinheiro lá pro Atlético de Madrid, o Atlético, venha papai, e não acertou com o jogador. E agora já se fala em Luiz Henrique. Ou seja, se brincar, vai fechar a janela, nem Almada, nem Luiz Henrique, nem Taparel Miranda, nem absolutamente ninguém. Cadê mais ouvinte aqui? É o João de Jesus. Cadê? Deixa eu abrir aqui a mensagem do João de Jesus. Fala aqui, e o Vasco é freguês do Timão e vice também. Fala pra ele. Boa noite a todos, Timão com tudo, hoje ou nada. Teu time nem classificado não tá, rapaz. Possivelmente não vai se classificar, não. Pra ir embora, a Shopee é a nova patrocinadora master pontual da equipe do Internacional, mas é por pouco tempo. Só vai ser pro jogo de hoje da Copa do Brasil e domingo pelo Campeonato Brasileiro. Depois sai. E o Internacional vai continuar sem patrocinador master. Ponto final aqui no nosso painel esportivo. Amanhã, 18 horas, nosso novo encontro está marcado. O Tassis Pereira já está aqui para comandar a segunda hora do Freestyle. Um abraço a todos e até amanhã, galera. Tchau, Brasil!

Tá na hora da nossa segunda edição do Futsal da 9. Eu sou Tássio Pereira. Vamos juntos até as 8 horas da noite, trazendo os grandes clássicos de todos os tempos. Futsal da 9. Chegando por aqui, Titãs, É Preciso Saber Viver. Na 9 FM são 7 e 2. Uma ótima noite pra você.

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0: Tamo no ar com a nossa segunda edição do Futsal da 9, eu sou Tarcísio Pereira. Vamos juntos até as 8 horas da noite, relembrando os grandes clássicos de todas as décadas. Hoje é quinta-feira, dia 6 de agosto de 2026. Ótima noite pra você.
1: Vamos aí.
0: Chegando por aqui, Charlie Brown Jr., o senhor do tempo. Um abraço especial para Ângelo e Maiana, que está acompanhando a nossa programação através do site e aplicativo da Nova FM, diretamente de Salvador.

0: Gomes no baixo. Legal. Vou fazer um barulho pro Heitorzinho aí, galera. Aí, ó. Heitor Gomes no baixo. Grande baixista. Molecão da hora.
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música brasileira marcando presença na segunda edição do Freestyle, Roupa Nova, Força do Amor. Um abraço especial para Edu Santos, que pediu essa música. Na Nova FM são 7h26. Ótima noite para você.

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1: Estamos no ar com a nossa segunda edição do Futsal da Nova. 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Vamos juntos até às 8, trazendo os grandes clássicos de todos os tempos.

Pois a posse com Além do Arco-Íris, na segunda edição do Freestyle da Nova. Um abraço especial para a Raíssa, que está acompanhando a nossa programação na cidade de Valença.

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Encerrando muito bem com Tim Maia, gostava tanto de você, na segunda edição do First Sauda Nova, que volta amanhã a partir das 7 horas da noite, logo após o painel esportivo, com Tafarel Miranda. E eu aproveito para me despedir, sou Tarcísio Pereira, passei com vocês aqui alguns dias e eu volto quando Deus quiser, gente. Vamos torcer aí, né? Eu agradeço a Antônio, a direção também da Nova FM, a todos os locutores, Alexandre, Jesse, Tafarel e todo mundo que deu esse apoio durante esses dias por aqui, tá bom? Você continuando na programação da Nova FM, que tá chegando aí o Top 10 com muita música boa pra esquentar a sua noite. Uma ótima noite de quinta-feira pra você, se cuida e a gente se vê em breve. Valeu, galera. Deus abençoe.

Sorte, substantivo feminino de força invisível, que se atribui ao mundo, ao destino, minha vida. Que sorte boa.

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0: Almir, tudo que você canta é bonito, é, parece que você escolhe muito bem, combina com você. E como é que você participou dessa música? No que você se inspirou?
1: Olha, essa música, na verdade, eu acho que foi um grande presente que tanto eu como o Renato Teixeira recebemos. Eu fui jantar na casa do Renato Teixeira, sem nenhum instrumento, sem nada. Tinha um violão do filho dele olhando pra gente ali, eu acho que até faltando uma corda. Menino, ele era uma criança ainda, o Chico. Aí fiquei, peguei o violão, comecei a dedilhar. E veio uma melodia muito rápida. O Renato, daquela forma que eu te falei, meio que estatelou o olho, saiu escrevendo uma coisa muito rápida. E naquele intervalo que a esposa dele falava, vem jantar, tá na mesa, tá na mesa. Aí já vamos, fizemos aquela música e fomos jantar. Aí cheguei em casa, falei, ah, eu fiz uma música com o Renato Teixeira e as pressas e tal. Aí o povo lá de casa falou, ah, então toca a música. Aí toquei a música, lembro que falaram assim, olha, uma das melhores músicas que você fez ultimamente. Mas ela veio tão rápido, tão sem pensar, e às vezes as coisas que vêm muito fácil na vida da gente não dá muito valor, assim. Então eu não percebi, assim, a mensagem da música. E todo mundo que eu mostrava essa música falava, pô, que lindo, né? E de repente toca o telefone na minha casa, ligou uma grande cantora brasileira que eu não a conhecia, só conhecia pelo trabalho dela, chamada Maria Bethânia. Parece que eu tenho alguma luz que protege essa menina também. Ela falou, Almir, você não tem nenhuma música para eu gravar? Eu falei, olha, Bethânia, puxa, eu fico até assim, mas não tenho, eu mal dou conta pro meu gasto assim, das músicas que eu faço, né? Até acabei de fazer uma música, mas o Renato Teixeira vai gravar essa música. Falou, então canta no telefone para mim essa música. Aí cantei no telefone e ela falou assim, essa música é minha. Então são um monte de coincidências, assim, que eu acho que essa música veio como presente para a gente poder cantar essa mensagem tão bonita, tão otimista, né? Eu acho que não tem talento para fazer uma música em um minuto, dois minutos, assim, letra e música pronta. Eu acho que essa aí foi psicografada mesmo.
0: É muito linda. Parabéns. Parabéns. Vou fazer um pequeno intervalo. Rapidinho.

0: 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As notícias do governo federal que movimentaram o país no dia de hoje.
1: Olá, boa noite.
2: Boa noite para você que nos acompanha em todo o país.
1: Quinta-feira, 6 de agosto de 2026.
2: Vamos aos destaques do dia.
1: Atualização do Estatuto da Criança e do Adolescente.
2: Lei estabelece medidas de enfrentamento e repressão ao crime de violência sexual na internet e uso de inteligência artificial.
1: E abusadores ficam obrigados a ressarcir o tratamento psicológico e psicossocial da vítima. Gabriela Noronha.
3: Entre as mudanças está a ampliação da pena para quem adquire, possui ou armazena material contendo violência sexual contra crianças ou adolescentes.
2: Você vai ouvir também saúde.
1: Prorrogado prazo para ampliação de recursos do FGTS em instituições hospitalares filantrópicas que atuam no SUS. Márcia Fernandes.
4: Com a prorrogação, mais de 2 bilhões de reais de recursos em crédito ficarão disponíveis para essas instituições.
2: E vamos conhecer hoje como funciona o Banco Genético da Embrapa.
1: Ele funciona como um cofre de segurança de espécies da biodiversidade brasileira. Pablo Mundim.
5: Hoje, o Banco Genético da Embrapa conserva cerca de 156 mil amostras de mais de 1.200 espécies vegetais.
2: Hoje, na apresentação da Voz do Brasil, eu, Mariana Jungmann e Luciano Seixas.
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2: Sancionada a lei que prevê medidas de repressão à violência sexual contra crianças e adolescentes na internet e com o uso de inteligência artificial.
1: A norma também estabelece ações para proteger as vítimas e a responsabilização financeira do agressor.
2: Os detalhes você vai ouvir agora na reportagem de Gabriela Noronha.
3: A lei, sancionada nesta quinta-feira, atualiza dispositivos do Estatuto da Criança e do Adolescente e de outras leis como o Código Penal e o